0: Um beijo, mas vem agora.
1: É isso aí, galera. Padre Zezinho. Oração pela família, né? Ah, criatura. Chegando agora, Juno Melo. Prega o muque. Segura, criatura.

É isso aí, galera. Cavalo velho, criatura capinou. É o Junior Mello, o rei do piseiro. Ai, não. Graças à vida, Elis Regina. Prego o Muque, meu amigo Zé Braz.

isso aí, graças à vida com Elis Regina. Chegando agora, Elvis Presley. Eu não vou falar o nome desse trem, não. Eu não sei prosear inglês.

Jesus amado, rapaz. Elvis Presley, Jay House Rock. Eita, eu tô aprendendo a falar esse negócio aqui. Eu tô aprendendo com o professor Fred e também aí com meu amigo Fernandão. Eu tenho vontade de falar esses negócios aí, que eles falam bonito, né? É, os locutores de FM aí falam bonito, né? Elvis Presley, High House Rock. Ai, vou prender um trem desse aí, pra me ficar bem letrado mesmo. Mas eu não sei falar, então nós vamos aguentando um par por lá de cá mesmo, fazer o quê, né? Chegando agora a Gia e Giovanni, pra te ver rebolar, segura, criatura.

0: Feast.
1: É isso aí, Gian Giovanni. Agora chega no Zique Zeca, recordando o passado. Vão lá de Barão Fundo do Baú, um chacoalha ao pelo. Essa dá vontade de beber um café com leite, comer um cavaco de bolo. Prego, Muki.

É isso aí, Zique Zeca, recordando o sertão. Agora minha amiga Silvana pediu, tá aí, a vaga já foi pro brejo, prega o muque aí. The road, these... Por que você não vem ontem? Ontem? Ah.

0: mesmo.
1: É isso aí, galera. Aprendi a viver. Milionários do Zé Rico. Agora eu vou mandar uma moda pra galera que tá lá no Tchompio. É, o pessoal que tá lá no Rancho Tchompio. Prega um muque aí, ó.

isso aí, Tonico e Tinoco, facão de penacho. Galera que tá lá no Rancho Tião Pinho, um abraço pra vocês aí, viu, gente? Tamo junto! Te amo de coração, Alan e Aladim. Na sequência, a galera pediu moda aí, vamos pregar o muque aqui. É justamente...

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Essa aí é mais de 30 de janeiro. Vou mandar pro meu amigão, pro Pedro Júnior, da dupla Luiz Lopes Pedro Júnior, que tá completando mais um ano de vida, colhendo mais uma abóbora no roçado. Pedrão, que essa data se repita por mais 2.980 anos, viu? Que o Luiz tem que te tolerar esse tempo todo. Parabéns pra você. Na sequência, quem dá o presente é vocês pra nós, né? Luiz Lopes Pedro Júnior, banda Paixão Caipira, trajetória.

0: isso aí, galera. 22 horas, 38 minutinhos. É, vamos dar uma paginada aqui. Vamos lá no Zap Zap, bater um papo com a galera. É, quem chegou comigo, vamos lá, meu amigo Leandrão. Prega o mug daí, Leandrão, que nós prega o mug de cá. Prega o mug.
1: Bom dia, Bruno. Tudo bem? O Cidão aqui do Áurea, regional.
0: Aqui, ó,
1: Bruno.
0: Ó.
1: Boa noite, meu amigo Nanecos. O Cidão aqui do Áurea. O Jaime, sua esposa, Silvano, mandou um salve pra mim, a tripa da Dura. Essa música eu vou agora mesmo aí, vivendo longe, meu bem. Dá um forte abraço pra eles também. E minha esposa Inês fez um aniversário... Adicione, Inês. 3 dias atrás. Estamos aqui em São Geraldo, lá no ar hoje.
0: Beleza.
1: Toca a música, Inês. Se puder tocar, toma de vermelho, de bom
0: com
1: coração.
0: Com certeza.
1: Se der tempo. Falou,
0: abraço,
1: irmão.
0: Pra você.
1: Forte abraço.
0: Abraço pra Marinês. É, e mandando aquele abração aí atrasado, viu? Parabéns, Marinês, que Deus te abençoe, te dê muita paz, muita saúde, muita prosperidade. Ela que colheu uma abóbora no roçado aí há 2 dias atrás, né? Parabéns pra você, viu? Que Deus te abençoe. Receba aí o abraço do Neneco Barros e receba com toda certeza, atrasado, mas de toda a nossa família Melodia. Naquele... Quem tá mandando um oi pra nós, manda um abraço pra galera que tá lá no rancho do Tião Pio. Meu amigo PC, boa noite PC.
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0: Mandar um abraço pro meu amigo Buiu do ônibus. Boa noite, Neneco. Não podemos deixar de mandar um abraço aí pra dona Fiinha. A mãe da Valdete tá lá no Canaã, ligadinha no programa. Manda um abraço pro Dairzão também. Com certeza, Buiu. Boa noite, Neneco. É a Lucelina do Parque Rinaldi. Neneco, manda pra nós. Pombinha mensageira. Se der, manda também Paixão Proibida. Beleza, Celina. Obrigado pelo carinho. Boa noite, minha amiga Vera Reis. Tudo vai dar certo. Eu sei que vai, porque Deus é maior que qualquer dificuldade. Boa noite, Neneco. Boa noite pra você, pra todos os seus ouvintes. Neneco, gostaria de ouvir. E aí, Gustavo Lima. Beleza, Vera? Vai mandar aquele abração pro meu amigo Cassinho. Meu amigo Cassinho, boa noite, Neneco. É o Cassinho que tá fazendo o programa até agora, hoje. Sardei de banda Cassinho, nós tá apresentando. Neneco, toca pra mim, Gavião pegou meu louro. Manda um beijo pra minha querida esposa, a minha filha Letícia, que tá com o nariz pregado no rádio. Ô, Letícia, boa noite pra você, viu? Deus abençoe. Dá um abraço do papai Cassim, na mamãe pra nós aí. Meu amigo Saulo Marques mandou aqui pro Neneco Barros. Ó, o rádio dele é uma Kombi, rapaz. Ô, Saulo, esse aí é invocado, hein? Manda pra nós onde é que comprou um trem desse aí, que eu gostei dessa brincadeira, hein? O radinho dele é uma Kombi, rapaz. Boa noite, Neneco. Saulo Marques do Jardim Canaã. Manda pra mim a música Fumo Forte com Carreiro e Carreirinho. Vai pro Zé Balseiro, lá na ilha Recanto da Barra. Abraço, Neneca, com Deus. Tamo aqui escutando na Kombi. Abraço pra você, um abraço aí pro Zé Balseiro. Galera lá na ilha Recanto da Barra, Deus abençoe. Saulo, um abraço pra você, obrigado pelo carinho. Vamos que vamos. Meu amigo Miltim junta, chacoalhando o pelo até agora. Milton, um abraço pra você. Mandar um abraço também pra minha amiga Ione. A Ione que tá coladinha com o Neneco Barro lá no Estadão da Bahia. Neneco, hoje faleceu um ator que trabalhou em rock santeiro. Acho que essa música era tema dele. Ah, tá. Eu não fiquei sabendo não, eu preciso pesquisar aqui, tá bom? Subir o nome aí, manda pra nós aí, viu? Que eu assisti a novela. Ah, trem danado.
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0: Boa noite, Neneco. Boa noite, Caio César.
3: Oi, Neneco. Boa noite. Tudo bem? Oi, Neneco.
0: Olha, eu gostaria
3: que você tocasse uma música pra mim. Pagode em Brasília, Bruna Viola.
0: Bruna Viola.
3: E gostaria de oferecer essa pra minha avó Maria Luísa.
0: Beleza, abraço pra você. Um abraço pra vovó Maria Luísa. Vamos bater um papo com a minha amiga Fátima. Boa noite, Fátima.
4: Oi, Neneco, boa noite. Aqui é a Fátima, a Brígida do Jardim Áurea.
0: Prego,
4: mandou
0: um
4: alô pra nós aqui. Eu e meu marido Fabrício.
0: Um abraço pra você.
4: Mandou uma música boa pra nós aí.
0: Deixa
4: todo dia nós estamos te ouvindo.
0: Obrigado pelo carinho, viu, Fátima?
4: Boa
0: obrigado,
4: noite,
0: Fabrício.
4: Com Deus.
0: Abraço pra você, pro esposo aí. Papai do céu abençoe a família aí. Tamo junto. Ô, Seninha, prega o muque. Vou mandar um abraço pra minha amiga Maria Auxiliadora, prega o muque.
5: Boa noite, Neneco. Tá eu aqui de novo, Neneco.
0: Prega o muque, Auxiliadora, um prazer
5: ouvindo
0: enorme.
5: Ouvindo essas músicas maravilhosas, com o ouvido grudadinho no rádio.
0: Bom demais.
5: Tá tudo bem com você, a família, graças tá tudo bem, né?
0: Papai do céu tem abençoado.
5: É que graças a Deus tá tudo bem.
0: Coisa boa, bom
5: Neneco, eu queria que você tocasse pra mim uma música do Arildo e Haroldo, A Casa da Vovó.
0: Deixa com nós.
5: Se for possível.
0: Com certeza.
5: Ofereço ela pra você, pra todos os ouvintes, pra todos aí da rádio.
0: Obrigado.
5: Que Deus abençoe a sua semana. Uma abençoada noite pra você. Fica com Deus, muito agradecida.
0: Eu que agradeço o teu carinho, a tua participação, a tua audiência, viu? Maria Auxiliadora, papai do céu abençoe aí, obrigado pelo carinho, viu? Nós vamos fechar com ela, viu? Fechar hoje essa nossa segunda-feira, dia 13, com chave de ouro. Mandar um abração também aqui pra minha amiga, minha companheira Laene, que tá lá com o nariz pregado no rato, escutando nós. Ô, Laene, abraço pra você, criatura. Vamos que vamos, Neneco, dama de vermelho. Vai para aniversariante, que completou mais um aninho de vida. Anteontem, anteontem. É, 4 dias, anteontem, anteontem, né? Antonte!
6: Que é, velhinho?
0: É nada não, criatura, é porque eu não sei falar 4 dias atrás. Ô, bispirrento! Para com essa risaiada aí, sorte a moda, rapaz. Jesus amado. Ô, meu diretor, manda essa equipe.

moral. Ô, lindo divino, tá aí, ó, gavião pegou meu louro, sardei de banda virequitanda. Ah, vieira e vieirinha, fumo forte, prego muque.

É isso aí, criatura. Frango novo no derruba, né? Galo velho buleiro. É, trem que pula, vira e vieirinha. Chegando agora a Brunda Viola, pagode em Brasília, chacoalha o pelo. Lá sequência, Bermonte Amaraí, pombinha mensageira, chacoalha o pelo.

0: outra.
1: É isso aí, criatura, Bruno Viola. Bom demais. Chegando agora, Belmonte Amaraí, Pombinha Mensageira. Já estamos quase encerrando aqui, criatura. São 22h59. Mas vou tocar as modas que vocês me pediu. Prego, Muguei.

0: problema que tem.
1: Salva de palmas para o teu nome dele. Pode ir. Obrigado, meu irmãozinho. Deus abençoe você. Muito sucesso, tá?
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3: É isso aí, galera. Fechando hoje com Casa da Vovó. Segundo.

0: Falou.
1: Compadre, você não vai pedir uma música no programa do Neneco, compadre?
2: É verdade, compadre. Vamos pedir uma música, né, compadre?
1: Mas tá no final, compadre. Vai acabar.
2: Vai acabar, compadre? Não é possível, compadre. Eu queria pedir uma música.
1: Já acabou, compadre. Já estamos indo embora. O Neneco já tá lá no portão, compadre. E vamos embora, compadre.
2: Mas que tristeza, compadre. Acabou o programa do Neneco.
1: Tchau.
2: Então tchau, Neneco.

isso aí, galera. Chegou a hora de ir embora, né? É, atrasamos um pouquinho, são 23 horas, 18 minutinhos, mas foi por uma boa causa, né? Foi para poder atender cada um de vocês. Agradeço você pelo carinho, pela participação, pela tua audiência. E eu prometo voltar amanhã, a partir das 20 horas, se assim lá em cima o meu papai do céu deixar. É porque aqui eu faço aquilo que eu gosto, na rádio em que eu gosto, e para vocês que eu amo de paixão. Gente, fica todo mundo com Deus. Até amanhã, se Deus quiser. Bom final de segunda-feira e uma terça abençoada. Tamo junto. Prega o muque daí, que nós continua pregando o muque de cá. Música.

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3: A Associação Café com as Poderosas em Varginha realiza no próximo sábado, dia 18 de julho, sua festa julina solidária. O evento será de 1 às 6 da tarde no Conselho Comunitário do bairro São Sebastião, com programação para toda a família. Quem participar poderá aproveitar várias delícias típicas como

0: caldo de mandioca e feijão, canjiquinha, cachorro-quente, pão com pernil, pipoca, arroz doce e chup-chup. Além da diversão, a festa tem um objetivo especial: fortalecer as ações solidárias realizadas pela Associação em Varginha. A comunidade está convidada para participar, reunir os amigos e a família, aproveitando uma tarde de muita confraternização e solidariedade. Ronaldo Trombini, repórter Melodia.
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0: Zero Hora e um minuto.
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0: 0:33.
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1: 0:57.
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0: 1:28.
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0: 2:22.
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1: 2:58.
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2: Prefeitura de Varginha realiza a partir de amanhã mais um mutirão de combate à dengue. Desta vez, a ação será no bairro Vila Martins. O objetivo é eliminar depósitos de água que servem de criadouro para o mosquito Aedes aegypti, transmissor da dengue e outras doenças. Então você, morador da Vila Martins, já pode começar a faxina. Separe todos os materiais inservíveis ou fora de uso, como móveis velhos, latas, plásticos e pneus. Tudo que possa acumular água. A recomendação da prefeitura é colocar objetos bem cedo na calçada, antes das 7 da manhã. Lembrando que a equipe do mutirão não recolhe galhos de árvores e entulhos de construção. Ronaldo Trombini, repórter Melodia.
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3: 4 horas e 51 minutos.
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3: 4 horas e 53 minutos.

Deus, nosso Pai, que sois todo poder e bondade, dai a força àquele que passa pela provação. Dai a luz àquele que procura a verdade. Ponde no coração do homem a compaixão e a caridade. Deus, dai ao viajor a estrela guia, ao aflito a consolação, ao doente o repouso. Pai, dai ao culpado o arrependimento, ao espírito a verdade, à criança o guia, ao órfão o pai. Senhor, que vossa bondade se estenda sobre tudo o que criastes. Piedade, Senhor, para aqueles que vos não conhecem. Esperança para aqueles que sofrem. Que vossa bondade permita aos espíritos consoladores derramarem por toda parte a paz, a esperança e a fé. Deus, um raio, uma faísca do vosso amor pode abrasar a terra. Deixai-nos beber na fonte dessa bondade fecunda e infinita, e todas as lágrimas secarão, todas as dores se acalmarão. Um só coração, um só pensamento subirá até vós como um grito de reconhecimento e de amor. Como Moisés sobre a montanha, nós vos esperamos com os braços abertos. Ó bondade, ó beleza, ó perfeição. E queremos, de alguma sorte, forçar vossa misericórdia. Deus, dai-nos a força de ajudar o progresso, a fim de subirmos até vós. Dai-nos a caridade pura, dai-nos a fé e a razão. Dai-nos a simplicidade que fará das nossas almas o espelho onde se deve refletir vossa imagem.

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0: 5 horas em ponto, menino. Bom dia, menina. Se aproxime, compadre. Vem pra cá, comadre. Alô, meu senhor. Alô, minha senhora. Bom dia, com muita, mas com muita alegria mesmo, né, moço? No seu rádio, celular e computador, iniciando agora o Bom Dia Trabalhador, acá em Varginha, no sul das Minas Gerais. Iniciando a nossa primeira hora de Bom Dia Trabalhador, uma ótima manhã de terça-feira, quase finalizando aí a primeira quinzena do mês de julho, hoje dia 14. Com a graça de Nosso Senhor, vamos junto com as nossas aproximadamente 60 cidades a cada região do sul de Minas, que neste momento são abraçadas pela nossa frequência, a 102,3. Começando agora o programa Bom Dia Trabalhador, com uma temperatura cá em Varginha de apenas 8 graus. É, galô, velho, foi frio no lugar hoje, viu? Rapaz, sensação térmica na pele, estamos percebendo apenas 6 graus. Você, trabalhador noturno, nas guaritas aí, tem nosso máximo respeito, viu? Que já tá firme no pé do eito. Daqui a pouco finalizando as suas atividades. Tem uma turma que daqui a pouco vai começar a iniciar as atividades. Vamos junto com os nossos amigos que estão babando fronha, acorda, dorme, dorme, acorda. Baba fronha, acorda um pouquinho. Tamo junto contigo aí, obrigado por estar conosco. A máxima hoje será de apenas 20 graus. Vamos atingir a temperatura máxima, que também já tá muito frio, por volta de 16 horas na parte da tarde aí. Tô contigo também em outras regiões que não o nosso sul de Minas. Muito grato pelo carinho da sua conexão no nosso aplicativo de celular, Radiosnet. Por aí, a sua conexão faz toda a diferença para nós acá em Varginha, sul de Minas Gerais. Bom dia, boa tarde, boa noite, compadre, comadre, os brazucas internacionais. Não sei o fuso horário, eu sei de uma cocita. Às 5 horas e 2 minutos, eu sei que nós vamos entregar modão cabeceira a todo momento no seu rádio, no seu celular e no seu computador. Um certo dia... Chegando aí o vozeirão de Mococa e Paraíso Ferro, a brasa de buia.
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0: 5:08.
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0: 5 horas e 14 minutos pela Melodia FM, a mais simpática do sul de Minas. Vamos rasgando e costurando até as 8 horas da manhã, 3 horas de Bom Dia Trabalhador, entregando música, informação, o carinho da sua sintonia e da sua conexão. Juntos, até as 8. Nesta manhã fria, nesta manhã gelada, acá em Varginha, no sul de Minas Gerais, mais uma vez, eu desejo para você que já está firme no pé do eito, um dia abençoado, para você que vai começar daqui a pouco, um dia abençoado, uma finalização bem tranquila das suas atividades aí. Vamos junto às 5 horas e 14 minutos no Vale do Jequitinhonha. Bom dia, bom dia! Amigos do Vale do Jequitinhonha conectados conosco, de forma especial na cidade de Coronel Murta. Por aqui nós fala Coronel Murta, por lá é Coronel Murta. Sotaque da turma da região mais do norte é diferente. Tô conversando com o Saulão. Saulão, muito grato pelo carinho da sua conexão, meu amigo, no nosso aplicativo. Entre 5 e 5 e meia é o horário que dá pro Saulão ouvir nós aqui. Ele tá moendo o radinho, o celular, melhor dizendo, com a nossa programação. O que, que o Saulão tem para conversar com nós? Bom dia, meu querido.
1: Bom dia, Bruno. Eu sou o Saulão Murta, aqui de Coronel Murta, no Vale do Jequitinhonha. Sempre assisto Rádio Melodia, desde o tempo Barreto.
0: Bacana.
1: E continuo assistindo você agora.
0: Muito obrigado.
1: Só que de 5 horas da manhã até as 5h30, porque daí eu já tenho outras atividades.
0: Sim, sim.
1: Um abração, Bruno. Que Deus abençoe você e seu programa aí, ok?
0: Amém.
1: Falou, um abração.
0: Um abraço, Saulão. Um abraço, Coronel Murta. Muito obrigado por estarem conosco, meus amigos. Cinco horas e 15 minutos. Vamos aí com o santo do dia de hoje, terça-feira, 14 de julho. A Igreja Católica celebra o dia de São Camilo, que nasceu na Itália do século XVI. Sendo conhecido como um grande exemplo de amor e dedicação aos doentes. Durante a juventude, São Camilo enfrentou muitas dificuldades, entre as principais, o vício em jogos. E o senhor por aí achando que santo não tem perrengue, né? Claro que tem, se parar para pensar, até mais problemas que nós, pessoas comuns. Depois de uma profunda conversão, São Camilo decidiu entregar sua vida ao serviço de Deus e ao cuidado dos enfermos. Tornou-se sacerdote, fundou a Ordem dos Camilianos. Sua missão foi oferecer atendimento aos doentes. Ele cuidava dos enfermos nos hospitais, nas casas e até mesmo nos campos de batalha. Seu testemunho inspirou muitas pessoas a praticarem a caridade e a compaixão. Por causa de sua dedicação, foi declarado padroeiro dos enfermos, dos hospitais e dos profissionais da saúde. Sua vida nos ensina que servir ao próximo é uma das maiores formas de demonstrar o amor de Deus, de demonstrar o Evangelho de Nosso Senhor Jesus Cristo na prática. Seu nome continua sendo um exemplo de solidariedade, fé e esperança para todos os cristãos. Valei-nos São Camilo, padroeiro dos enfermos, dos hospitais e dos profissionais da saúde. Tá aí o nosso santo do dia. Vamos tocando o nosso baile adiante. Com mais moda bonita chegando, Rio de Pranto, Tião Carreiro e Pardinho, abrindo a nossa sequência no Bom Dia Trabalhador, juntos até as 8 da manhã.
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0: Um paulista trabalhando duro, suado, de terno e gravata, vê um caipira deitado numa rede, na maior folga. 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

0: 5 horas e 28 minutos. Que capela que é essa, hein, gente? Que é uma voz afinada, né? Trabalhar ali o grave, o agudo, voz masculina, voz feminina. Fica chique demais da conta. Estamos ouvindo aí essa linda introdução com vozes na canção do Caminho do Pai Eterno de André Andrade.
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0: Tá aí os meninos aí, hoje nós vamos homenagear essa dupla, viu, gente? Como fazemos todas as manhãs por volta de 5h30, sempre nesse horário aí, beirando 5h30, a Melodia FM vai prestar uma singela homenagem a um cantor, a uma cantora, a uma dupla, a um grupo musical do universo caipira. Eu quero oferecer hoje o André e o Andrade, a biografia dos meninos aí, para os nossos amigos, irmãos da cidade de Monsenhor Paulo. Bom dia, Poncharta, Reginaldo, José Reginaldo, como é que você tá, meu amigo? Faz tempo que nós não conversa, né?
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0: Eita, música bonita, né? Reginaldo, dá um abraço na turma toda aí, viu? De forma especial no meu irmão Douglas, que mora por aí, na cunhada Dayana, esposa dele, no Manuelzinho, meu sobrinha, filhadinha aí, dá um abraço na turma toda e muito grato por estar conosco, José Reginaldo. Também na área rural de Monsenhor Paulo, já temos muitas participações aqui na região do Mundo Novo, na Fazenda São Sebastião. Bom dia, Marley! Vamos falar do André e do Andrade para essa turma bacana no sul de Minas, não somente no sul de Minas, mas no, na internet aí nós vamos longe, a dupla André e Andrade.
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0: Formada aí pelos irmãos José de Freitas, o André, hoje com 78 anos. Sebastião de Freitas, o Andrade, 74 anos.
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0: São naturais de Itaguari, do nosso querido Goiás. Alô, meu Goiás, muito grato por ter nobres, fabricar nobres homens como eles, né? Filhos de uma família humilde e numerosa, com mais de 10 irmãos, viveram uma infância marcada pelo trabalho na lavoura, iniciado muito cedo. Foram influenciados pelo papai, que era compositor, catireiro, aprenderam a tocar viola muito cedo, participavam das tradicionais folias de reis. É aquele jeitão bem aqui do sul de Minas mesmo, né? Na década de 70, André e Andrade iniciaram a carreira profissional quando foram contratados por uma emissora de rádio em Goiás. Também realizavam apresentações em festas populares, circos, parques infantis, essa coisa toda aí, quermesses. Eles são irmãos, gente. O André Andrade, põe sentido aí, hein? Essa é legal, talvez você não saiba, mas você vai fazer conexão agora. Às 5h30 aqui pela Melodia FM, nós estamos falando da vida de André Andrade, moendo o modão deles aí, ó.
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0: Eles eram irmãos das também conhecidíssimas Irmãs Freitas. E com certeza nós vamos falar da vida das meninas aí qualquer dia desse. Ao longo da carreira, André e Andrade participaram de diversos programas de rádio, televisão, tiveram suas músicas gravadas por grandes nomes da música sertaneja. Vou citar só três, tá? Christian Ralph, Chitãozinho Chororó, Rio Negro e Solimões, só pra ficar aqui que senão é muita gente. Mais de 5 décadas, mais de 50 anos dedicados à música. André Andrade permanecem como importantes representantes da música sertaneja raiz, levando aos palcos nacionais a tradição da viola, da poesia e dos valores da cultura caipira. Tá aí uma singela homenagem que o programa Bom Dia Trabalhador, o amigo que vos fala, Bruno Menezes, fizemos, porque eu preciso de você para me ajudar também. Fizemos juntos aí esta singela homenagem com André Andrade. Vamos colocar 3 modão que vai moer para você aí agora. Visita de Reis, também Pássaro Sem Ninho e abrindo a sequência, Deixa as Águas Rolar com André Andrade. Deixa a sintonia moer, derramar no seu rádio, no programa
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0: caipira vai ao dentista. 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
1: Exatamente.
0: O caipira virou-se pra ir embora, mas pensou um pouco, coçou o queixo e perguntou: e se for pro senhor deixar ele só meio mole?
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0: 5h45, nós está quase que finalizando a nossa primeira hora de Bom Dia Trabalhador, não sei pra voz me ser por aí. Nossa, mas aqui o trem tá voando, mas voando com força, né? Tá voando baixo. Bom dia, com muita alegria, se aproxime mais, não importa a sua querência não, moço. Os meninos aí do serviço mental, dos artigos, dos incisos, dos ternos da gravata aí. No ar-condicionado, a turma que se debruça durante a semana nos artigos, nos incisos, nos cálculos da vida, né? Serviço mental, moço, cada um tem um dom pra coisa mesmo, não adianta, né? Já parou pra pensar, ficar o dia inteirinho na frente da tela de um computador, aí pensando em texto, produzindo material aí mental, rapaz. E ao mesmo tempo deve ser muito complicado o dia inteiro arrastando cascavel no pé, virando uma cera, debuiando na teta das mimosas, debaixo de suor quente, de frio, que nem agora nesse momento nós estamos com apenas, vamos confirmar aqui o clima tempo acá em Varginha, no sul de Minas, atualizando o tempo e temperatura 7 graus, compadre velho. Temperatura baixou, rapaz. Sensação térmica em 5. Morro, que é isso? Cê tá doido? 5h46, eu digo mais uma vez, 5h46. Então, galo velho, cada um no seu quadrado, respeite o seu colega e o serviço dele não é melhor nem pior do que o seu, viu? Tem a sua importância diante da nossa sociedade. Vamos junto com ele que tá na portaria do fórum, nosso amigo Nersim. Nersim, e o frio aí, conta pra mim. Deve estar um frio só, os amigos das guaritas aí. Um bom dia com muita alegria. O que você assunta com nós, meu amigo?
1: Bom dia, Bruno. Manda um abraço pra galera do fórum, Bruno.
0: Opa! Rapaz, você falou meio com a voz tremendo. Você deve estar batendo queixo aí, né? bom dia, Nersinha, a todos os nossos porteiros, a turma das guaritas aí. Vamos assuntar com ele aqui no Jardim Áurea. Bom dia, bom dia!
2: Bom dia, Brunão. Dia abençoado pra vocês aí.
0: Amém, amém.
2: Toca um modão chonado demais pra nós aí. Tamo junto, irmãozão.
0: Já falei pra você, Arthurzão, você tem que parar com esse trem de modão chonado. Nós não tem idade nem psicológico pra apaixonar, viu? 5h47, mais um alôzinho chegando aqui pra nós. Deixa eu pôr o áudio dele no começo aqui. Não, tchau não, rapaz. Vem cá, fala comigo aqui, meu amigo. Bom dia, com muita alegria.
3: Bom dia, Bruno.
0: Opa!
3: Tudo bem? É o Cidão aqui do Áurea, Jardim Áurea. Ô, Bruno, por gentileza, se der tempo.
0: Sim.
3: Eu tive com meu ex-cunhado, é o capitão da prefeitura, o Carlinho. Mais conhecido como capitão.
0: Certo.
3: Ele é muito fã daquela música Mala Amarela, acho que é Zé Henrique Gabriel. Se der tempo, você toca essa música pra ele, fazendo um favor.
0: Ó, demorou.
3: Firmeza? Forte abraço. Tchau.
0: Tchau, tchau. Agora sim o tchau, né? Tá aí, ó, o modão da Mala Amarela do nosso amigo Cidão. É o Leandro, né? Que tá oferecendo aí pro capitão. Que chique apelido do homem, né? Canta Zé Henrique, canta Gabriel, dibuiando no seu rádio, celular e computador.
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5:57, momento de fé, chegando na Melodia FM em Varginha, no sul de Minas Gerais. Vamos levar até você, querido ouvinte, querido amigo e amiga que nos dá o carinho da sintonia e da conexão, a palavra de Deus para iluminar o seu dia. O evangelho de hoje está no livro de São Mateus, capítulo 11, dos versículos 20 ao 24. Jesus chama a atenção das cidades de Corazim, Betsaida e Cafarnaum, que presenciaram muitos milagres, mas não mudaram de vida. O mestre ensina que não basta ver os sinais de Deus. É preciso acolher a sua palavra com o coração e deixar que ela transforme nossas atitudes. Na maioria das vezes, também recebemos bênçãos, encontramos pessoas que nos ajudam, vencemos dificuldades e, mesmo assim, continuamos agindo da mesma forma. Sem gratidão, sem perdão, sem conversão. O evangelho de hoje nos convida a olhar para dentro de nós e perceber se estamos apenas ouvindo a palavra de Deus ou se realmente estamos colocando em prática o evangelho de nosso Senhor Jesus Cristo. Deus nos dá novas oportunidades todos os dias, mas espera de mim e de você uma resposta sincera, feita com amor, humildade e decisão de mudar. Cada gesto de bondade, cada palavra de esperança, cada ato de perdão mostram que o evangelho está produzindo frutos em nossas vidas. Ou seja, é nos pequenos atos, são nas pequenas coisas que o evangelho, que a palavra de Deus se revela em nosso dia a dia. Que neste dia possamos abrir o coração para Jesus e permitir que ele renove o nosso modo de pensar e de viver. E nós, e eu e você, diante de tantas graças, tantos sinais e oportunidades que Deus nos oferece todos os dias, será que estamos realmente permitindo que ele transforme o nosso coração? Será que estamos permitindo isso? Ou continuamos vivendo como se nada tivesse mudado? Momento de fé, chegando agora a hora da Ave Maria e, na sequência, a consagração à Nossa Senhora.

vamos consagrar-nos a Nossa Senhora, que se consagra à Virgem e aos santos, está se consagrando a Jesus, porque Nossa Senhora e os santos são apenas participação dessa vida infinita que brotou na eternidade. Ó Maria Santíssima, que em vossa imagem milagrosa de Aparecida espalhais inúmeros benefícios sobre o Brasil, eu, embora indigno de pertencer ao número dos vossos servos, mas desejando participar dos benefícios da vossa misericórdia, prostrado a vossos pés, consagro-vos o entendimento, para que sempre pense no amor que mereceis. Consagro-vos a língua, para que sempre vos louve e propague a vossa devoção. Consagro-vos o coração, para que depois de Deus vos ame sobre todas as coisas. Recebei-nos, ó Rainha incomparável, no ditoso número dos vossos servos. Acolhei-nos debaixo da vossa proteção. Socorrei-nos em nossas necessidades espirituais e temporais, e sobretudo na hora da nossa morte. Abençoai-nos, ó Mãe Celestial, e com vossa poderosa intercessão, fortalecei-nos em nossa fraqueza, a fim de que, servindo-vos fielmente nesta vida, possamos louvar-vos, amar-vos e render-vos graças no céu, por toda a eternidade. Assim seja. A bênção. Pela intercessão de Nossa Senhora Aparecida, Rainha e Padroeira do Brasil, a bênção de Deus Todo-Poderoso, Pai, Filho e Espírito Santo, desça sobre vós e permaneça sempre. Amém.

0: agora, Nino. 6:09, Galova. Espicha largatinho. Vamos junto, Machado Velho tá rachando. Já rachamos a primeira hora, hein? Machado foi até o toco, tu rasgou daí, agora eu costuro de cada 6 a 7, viu? Seja muito bem-vindo, seja muito bem-vindo à nossa segunda hora de Bom Dia Trabalhador. Acá estamos e assim vamos ficar, sem medo de meter o peito na água fria, boy. Bota fria nisso, rapaz. Eu tô... Vartim, segura aí que eu vou assuntar contigo, viu? Vamos junto até as 8 horas da manhã, uma abençoada manhã de terça-feira, 14 de julho. Gente, brincadeiras à parte aí, o frio, da mesma forma que o calor pode prejudicar muito a nossa saúde, o calor em excesso, é claro. O frio, do jeitão que tá, amor, tem que se agasalhar, mas é muito, mas muito bem. Sua irmã, tem que beber água também, viu? Aí no bairro Sion, os nossos amigos e amigas da melhor idade aí, eu mesmo, eu esqueço de beber água, rapaz. Agora eu tenho que andar com a garrafinha, eu tava esquecendo de beber água. Aquela água que o passarinho não bebe, não esquece, né? Ah, te contar, viu? A gente tem tudo, menos juízo. 6:10 na mais simpática do sul de Minas. Tô chegando aí na... Deixa eu ver o nome. É com o nosso amigo Patrick Matias, mais amada esposa, Dona Thaís, o sogrão do Patrick, o Sr. Joaquim Sapa, o amigo do Matias aí, o Joelzão. Um abraço pra vocês, viu, gente? Muito obrigado por estarem conosco, apreciando a nossa programação na Fazenda São Geraldo, área rural de Paraguaçu. Ô Patrick, depois eu mandei um zap pra você aí, meu amigo, depois você dá uma olhada aí. O Joel, seu parceiro, ele trabalha na Fazenda Iguaçu, condomínio Iguaçu. Depois você manda pra mim, pra não é caprichar o alô pro Joelzão aí, tá, Joel? Eu não entendi direito, mas é ruim pra entender as coisas, rapaz. 6:11, o Vartim da Figueirinha. Bom dia, Vartim. Fala comigo, homem de Deus.
1: Fala, Bruno. Bom dia. E... A Vartim da Figueirinha, Bruno. Ô, Bruno, meu tanque tá gelado. Ah, Bruno, tô ajeitando meu almoço aqui, meu, pra sair pra trabalhar, morar sozinho, tem que se pular cedo, senão não vai, né?
0: Ô, Vartim, eu vou ter que abrir um parênteses aqui, viu? Tu é um sujeito bem apanhado, bem apessoado, com aparência boa, tu tá sozinho pro carro que quer, viu? Tem um forró dos aposentados aqui, você vai fazer um sucesso danado se você começar a frequentar o forró dos aposentados, rapaz. Ajuda eu a te ajudar. E tem uma amiga nossa, que é ouvinte também, a mamãe dela, depois eu não vou falar nome, obviamente que não, mas eu vou conversar com ela, eu vou tentar ajeitar a mamãe dela, que também aí tá com o coraçãozinho aí, daqui jeitão, tá livre e desimpedida. Vamos assuntar, eu vou assuntar com ela depois, aí eu te falo, viu? Vai que, Vartinho, eu viro cupido aí nessa situação.

0: Um abraço, Bruno. Um abração aí pra você aí, né?
1: Tá joia.
0: Tô curtindo um frio aqui nos pontos de brejo aqui da Figueirinha aqui, Bruno. Ô, mas tá gelado, viu?
1: Imagina.
0: Mas já tô tratando as crianças pra me sair do trabalho. Então dá a mão, Bruno.
1: Boa, Deus. Aí, gente, é um pertidão, trabalhador, com aparência boa, agarrador, não tem medo de serviço, e tá aí, né, o Vartim, conversador, bom de prosa. Hoje em dia eu acho que a gente tem que ser engraçado, divertido, né, porque a gente bonita tem demais, não é verdade? Agora né, tem que ter uns diferencial, o Vartim tem o dele. Vamos junto com o nosso amigo Vaguinho. Ô, Vaguinho! Tá aí, meu amigo, modão dos dois mineiros, o bigode do mineirinho, o Vaguinho, na área rural de Carmo da Cachoeira, na fazenda Capão Redondo. Vaguinho, amanhã, a seu pedido, meu amigo, nós vamos fazer a biografia dos dois mineiros para você, tá? Aí no Capão Redondo, na fazenda Capão Redondo. De buia!
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2: Seis horas e dezenove minutos. Você está na Melodia FM. Por aqui, seus melhores amigos podem e devem registrar a sintonia. 6:19. Que repique de viola que é esse, galo velho? Do Renato e Romano, viola brasileira. Vamos junto assuntar com os nossos amigos e amigas que por aqui estão registrando a sintonia. O Devair, deixa eu ver se eu pus você na velocidade Creol 6 aqui. Coloquei, acelerei o Devair aqui sem necessidade. Vamos lá, Devair, bom dia, bom dia.
3: Bom dia, Brunão.
2: Você tá bom?
3: Aí, irmão, como é que tá? Beleza?
2: Graças a Deus.
3: Tudo bem? Já tava na audiência aqui, na escuridão. Meu
2: amigo, obrigado, obrigado.
3: É, 6:12 mais um.
2: Olha o BO, rapaz.
3: Não, eu não aguento isso. Bacana demais.
2: Não brinca,
3: o que demais. Será que você tem aí? Ah. Ingrata Maria com Goiânia Paranaense?
2: Com certeza.
3: Se tiver, toca pra nós.
2: Uhum.
3: Beleza? Obrigado, irmão. Bom dia.
2: Bom dia, bom dia, Deva. Aqui daqui a pouquinho nós moemos Ingrata Maria pra tu, viu? Obrigado por estar com a gente aí. Vamos junto aqui com os nossos amigos e amigas. Na participação temos ele aqui, o Divino Françoso, indo pra cidade de Oliveira. Já deve ter chegado em Oliveira, mandou mensagem cedinho. Muito grato por estar conosco, Divinão, velho. É a 102,3 no repique da viola com Renato e Romano, moendo o modão da viola brasileira de Buia.
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2: 6 horas e 28 minutos.
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0: 6 horas e 30 minutos só no Larilarai, galo velho. Vamos junto! Vamos com sangue nos olhos, porque enquanto a porta fechada não for a da gaveta, não for a do caixão, galo velho, a gente tá aqui firme no pé do eito, entregando o Bom Dia Trabalhador pra voz mice. Muito grato pelo carinho da sua sintonia e da sua conexão. Acá em Varginha, no sul das Minas Gerais, vamos assuntando com os nossos amigos e amigas que aqui estão registrando o carinho da sintonia. Bom dia, Nicinha, no Parque Liane. Muito grato por estar conosco, mulher. Tamo junto com os meninos da Borracharia RM, o Robin mais o Magrão, o Bruno, com esse frio, só um chocolatinho quente. Robin, sabe que é uma boa ideia mesmo, rapaz? Ah, que chocolate. Eu pensei em colocar um cunhaque no meio dele, mas tá meio cedo ainda, né? E, rapaz, 6 horas e 31 minutos, vamos mudar de assunto, não é hora pra falar dessas coisas não, amor. Às 6h31, vamos aqui pra área rural de Eloy Mendes com o nosso amigo Marcelino Paiva. Bom dia, deixa eu ver antes de mais nada, Marcelino, eu costumo acelerar a voz da turma. Não, tá tudo certinho aqui. É, pra você falar no tom, na velocidade normal. Marcelino, bom dia, bom dia.
1: Bom dia, Bruno. É o Marcelino Paiva, aquele alimento, aquele cobertor. Aqui tão frio hoje, rapaz. Aqui é sempre quente, que aqui é cobertor, né?
0: Você tá engraçadinho, hein?
1: Só que tá brabo o trem hoje, rapaz. Deu até uma geadinha nas baixadas por aí.
0: Provavelmente.
1: Tá com modão pra nós aí. Tá com o cacique pajé aí, arado velho.
0: Opa!
1: Manda pra moçada aqui no cobertor. Alô, Bruno, fica com Deus aí, um abraço.
0: Outro, Marcelinho. Obrigado por estar com a gente, meu amigo, a toda a região dos cobertor, área rural de Eloy Mendes, Moendo, Cacique e Pajé, velho arado de buia.

batizar o menino dele. Quando chegou lá, o padre pegou e disse: qual é o nome da criança? Aí o matuto pegou e disse: ah, Mingau. Aí o padre disse: não batizo, isso não é nome de gente não, menino. Aí o matuto pegou e disse assim: oxa, agora foi que deu no ar. O chefe de vocês é papa, por que meu menino não pode ser Mingau? Mas menino, o menino é meu, bota o nome que eu quiser, mano.

0: galera. 6h43, eu repito mais uma vez. 6h43 pela Melodia FM 102,3. Programa Bom Dia Trabalhador, o programa do burguês e do camponês, mas é. Nós precisa da turma das mãos calejadas, dos vão das unhas, sujo de terra de graxa. Nós precisa do mais simples e humilde trabalhador das mãos calejadas. Nós carece também dos mais bem-sucedidos homens e mulheres desse nosso Brasil varonil. Vamos junto às 6 horas e 44 minutos, cada um no seu quadrado, desempenhando da melhor maneira possível o seu corre, viu, compadre velho? Nós estamos quase finalizando a nossa segunda hora de Bom Dia Trabalhador. Vamos juntos, o Machado Velho vai rachar até o toco, até as 8 horas da manhã, tá? E o Machado tá rachando agora na Fazenda Santa Helena com o senhor Pedro e dona Eva. Bom dia, senhor Pedro! Fala, dona Eva, bom dia, bom dia! Ô, senhor Pedro, vou colocar o áudio do senhor aí. O senhor tá cramando de frio, né? Eu achei engraçado. Vamos colocar aqui. O senhor Pedro não tá de muita prosa hoje, não, rapaz. O frio aí parece que tá de congelar os ossos, né?
1: E aí, Brunão, manda alô pra nós aqui, Bruno.
0: Opa, pode deixar, ué.
1: Tá louco, tá muito frio demais.
0: É, imagina a área rural, né?
1: Com essas douradas aqui, não dá, não.
0: É, senhor Pedro.
1: Falou, Bruno. Tô com Deus aí.
0: Com Deus. Senhor aí que provavelmente está na casa dos 60, 70 anos aproximadamente, né, senhor Pedro? É normal sentir dor, vamos dizer assim. Eu tô quase nos 50, já tô com a dor aiada, como diz o senhor, rapaz. Vamos junto, dá uma esticada no corpo aí, senhor Pedro, dá umas alongadas aí, ajuda, viu? É, faz uma caminhada aí, não sei como é que tá o corre do senhor aí. Às vezes o senhor já tá até com o corpo acelerado, né? 6 horas e 45 minutos, com frio não se brinca, né, gente? Vamos junto aqui, mandando um alô também pra nossa amiga. Bom dia, Bruno. Que o senhor abençoe você e seu dia. Bom trabalho. É, a Iodete do bairro Carvalhos. Bom dia, Iodete. Muito obrigado, amiga, por estar conosco. Pela 102,3, apreciando a mais simpática do sul de Minas. Ele também tá apreciando nosso amigo e colega de trabalho. Quando digo colega de trabalho, porque ele trabalha na Fundação Cultural também, aí no Teatro Municipal Capitólio, nosso amigo Rafa, Rafael Toledo. Bom dia, Rafa. Levando a gurizada aí pra estudar, o fiotão Danilo, mais o Daniel, a esposa Dona Letícia também, provavelmente deve estar junto. Um abraço pra toda a família aí, viu, gente? Obrigado por estar conosco, sempre curtindo a 102,3. A todos os nossos colegas de trabalho, de forma especial, Rafael, que eu sei que ele ouve muito nós. Não somente do teatro, da Fundação Cultural aí, da sede, do museu, da biblioteca, também aí da TV Princesa. Um abraço para vocês, viu, gente? Tamo junto, que Deus abençoe a jornada aí. São 6h46. Oi, tchê. Modão referência, modão cabeceira chegando no bairro Sion. Pra ela que gosta muito desse modão. Bom dia, Jaque, mamãe Dom Tereza, irmã Andréia, irmão Tuencar, na cidade de Caxambu.

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2: Bom dia. A agroecologia pode fortalecer produção contra mudanças climáticas. Acompanhe as informações com Priscila Mendes.
3: As mudanças climáticas têm provocado impactos cada vez mais intensos na produção de alimentos em todo o mundo, aumentando os riscos para a segurança alimentar. A transição justa nos sistemas alimentares é uma ideia que envolve uma mudança gradual na maneira como se produz, distribui, consome e descarta os alimentos. O relatório da ONU, Caminhos para uma Transição Justa nos Sistemas Agroalimentares, aponta que o atual modelo de produção de alimentos com uso intensivo de fertilizantes e agrotóxicos contribui para o agravamento da crise climática e a degradação do solo, estando entre os principais responsáveis pelas emissões de gases de efeito estufa. Camila Miquier, gerente de clima da Proteção Animal Mundial, explica como a crise climática pode afetar a segurança alimentar nos próximos anos, caso não ocorram mudanças estruturais na produção de alimentos.
4: Essa situação ela só tende a piorar com os eventos climáticos extremos cada vez mais frequentes e intensos, como as ondas de calor, as secas prolongadas, as chuvas concentradas, enchentes e tempestades. Tudo isso já está afetando a produção, a distribuição e o acesso aos alimentos. É muito importante que essa transição justa ela aconteça para fortalecer um modo de produção justo, como é a agroecologia, e fortaleça o direito dessas comunidades produtoras para garantir uma segurança alimentar nas próximas gerações.
3: Segundo ainda o relatório, cerca de 1 bilhão de pessoas vivem em áreas rurais e dependem da agricultura para garantir renda, alimentação. Nesse contexto, a agroecologia ganha espaço como uma alternativa capaz de tornar os sistemas produtivos mais resilientes, sustentáveis e socialmente justos, como ressalta a gerente de clima da Proteção Animal Mundial.
4: É essencial que o financiamento seja direcionado para essas comunidades. Os recursos eles precisam chegar prioritariamente a populações mais afetadas pela crise climática para garantir renda, para garantir segurança alimentar e também desenvolvimento territorial. Sem essa transição justa dos sistemas alimentares, sem mudar a maneira como a terra é distribuída, como os recursos, o financiamento e as políticas acontecem, a gente vai ter um risco na queda de produção, aumento de preços, agravamento da fome e ampliação das desigualdades sociais.
3: Com a intensificação dos eventos climáticos extremos, o debate sobre a transformação dos sistemas agroalimentares torna-se estratégico para garantir a produção de alimentos de forma sustentável.
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5: Seis horas e 57 minutos.
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5: 7 horas.
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0: 7 horas em ponto, eu repito, 7 no Parrego. É a 102,3, a mais simpática do sul de Minas, iniciando a nossa terceira hora de Bom Dia Trabalhador. Muito grato pelo carinho da sua companhia ao longo das 2 horas aí. Começamos às 5 da manhã e vamos rasgando e costurando. O machado velho tá afiado ainda e vai rachando até o toco. Vamos junto em Varginha, no sul de Minas. Seja bem-vindo, bem-vinda. 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Você baixa o aplicativão aí e não somente a melodia, várias emissoras na palma da sua mão e tu vai seguindo a nossa programação. Vamos junto, 7-1 com Dona Creuza na Vila Ipiranga. Bom dia, bom dia. Vamos junto com o nosso amigo Romão do Edifício Itamaraty. Bom dia, bom dia. Alô, Daniel Cruz, do Terno da Gravata, do Ar-Condicionado. Bruno, passando o peito longe da água fria. Tá certo, rapaz, um frio congelante. Bora assuntar tempo e temperatura? Vamos ver como é que tá, Daniel. É interessante que a gente começou às 5 da manhã, tava com 9 graus, sabe? E agora a temperatura caiu mais cedinho agora, mais 6,5, caiu para 7, agora voltamos para 8 graus. Um frio congelante, máxima de apenas 20 graus hoje, viu? Algumas nuvens por aqui, por acolá, e não chove não. E você que trabalha a céu aberto, agasalha bastante aí e beba bastante água, se hidrate. A gente no frio, a gente tende a não tomar tanta água assim, mas se tu não gosta, é meio desajeitado, bebe um chazinho, vai bebendo um cafezinho aí, tomando uma sopa, alimentos, bastante água, e tamo junto contigo, viu? Muito grato por estar conosco, ouvindo aquele modão referência. Aquele modão cabeceira que vem do sul das Gerais pra nós, do Zé Ribeiro e Candeeiro, Pimenta Malagueta de Buia.
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0: 7:12, mais um minuto no programa Bom Dia Trabalhador. Tamo junto, quais que... Finalizando a nossa primeira quinzena do mês de julho, hoje dia 14, compadre. Tá passando tão rápido, né? Gente do céu, depois que passa o carnaval, o trem voa, literalmente avoa. E por falar em avoar, vamos assuntar sobre o mutirão de combate à dengue. Aonde que os meninos da dengue vão voar essa semana? No melhor do sentido, vão voar levando a tranqueirada embora aí na Vila Martins. Bom dia, bom dia! Amigos da Vila Martins, você trabalha ou mora por aí? Muito grato pelo carinho da sua sintonia, por estar conosco aí ligadinho e conectados. É o seguinte, tranqueirada na calçada, hoje é terça-feira, o mutirão começa amanhã, vai rasgando e costurando até sexta-feira. Móveis velhos, vidros, latas, pneus, metais, parásticos... Qualquer coisa que possa estar acumulando água, céu aberto aí no pátio do seu serviço ou ainda no quintal da sua casa, mas é. Faz sua parte, viu, compadre, velho? Viu, compadre? Ajuda nós te ajudar. O quintal vai ficar mais limpinho, mais arejado, o pátio do serviço aí vai ficar mais bonito, bem apresentado. E aí dá pra fazer aquele churras de respeito pra turma toda, né? 7:15, recadinho dado, recadinho entregue. Vamos juntos com ele, o nosso amigo, ouvinte e cinegrafista da Record. Bom dia, Rubim Xavier. Um abraço para você, a toda a equipe da Rede Record de Televisão. Tamo junto aí, muito grato pela sintonia. Nosso querido Rubens, apreciando a mais simpática do sul de Minas. Bom dia, Diegão QG. Fala comigo, Diego da Casa de Queijos São José, ali na Rio Branco, no centro de Varginha. Todo o comércio da Rio Branco, essa hora, a maioria aí estão babando fronha, né? O comércio no centro aqui de Varginha abre às 9 horas da manhã, mas o Diegão acorda cedo, rapaz, e tem outros corre aí. O menino é de prego batido em ponta virada, viu? Mas é enjoado, 7:16. Repetindo mais uma vez, 7:16 com Ronaldo Viola e João Carvalho, Coração da Natureza derrama!
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0: 7 horas e 27 minutos, dentro da hora 7:27. Chama na Cachanga. Vamos juntos, só no Lari Larai. Quero assuntar, antes da gente entrar com nossas participações, pensa num evento de prego batido em ponta virada que acontece uma vez por ano aqui em Varginha, que sempre que tem eu convido toda a família do sul de Minas Gerais para participar. Porque é um evento que eu tô na casa dos quase 50 anos e eu me recordo muito bem aí que eu era jovenzinho e eu já ia neste evento aí com a molecada. E nós divertia por demais, né? Estamos falando aí da Feira da Paz. Que vai acontecer agora, antes era no Parque de Exposição, lá na saída da cidade, e agora no Centro de Eventos Mauro Brito, ali pra frente do Batalhão da Polícia Militar, da UPA de nossa cidade aqui. Não tenho o que dizer, um baita de um evento, num baita de um local muito bem estruturado, pra mim, pra voz MC, de prego batido em ponta virada. Os shows, daquele jeitão, tem Matheus e Cauã na sexta-feira. Ah, antes de mais nada, tu não faz compromisso não, tá? Agora 7:28 pela Melodia FM, vai ser no último final de semana. No último final de semana deste mês de julho. Agora sim, nós faz o convite para tu agendar, acertar o seu corre aí, ó. Na sexta-feira, na última sexta-feira deste mês de julho, nós vamos ter Matheus e Cauã, vai ter também no sábado o Zé Felipe, o menino, esse Zé Felipe aí, ele bomba, né? Menino, gente boa, ajeitada dele, só. Tem o Dilcim também do Pagode, que vai ser no domingão para fechar com chave de ouro. Para garantir o seu lugar, a troca de ingressos vai começar na próxima sexta-feira, vai sexta e sábado, viu? Na Praça Getúlio Vargas, das 9 da manhã até as 5 horas da tarde ou até acabar os ingressos. Deixa eu confirmar se é sexta e sábado, vamos fazer isso em tempo real aqui. É, próxima sexta e sábado e vai até acabar os ingressos, viu? Na Praça Getúlio Vargas. E o que tu tem que levar para trocar o ingresso? 1 quilo de alimento não perecível. Só não vale levar sal, leite, trigo e fubá. Sal, leite, trigo e fubá. Tu não leva não, viu, compadre velho? Qualquer outro tipo de alimento não perecível. Dá para pegar até 3 ingressos por show apresentando o seu CPF. Tu chega com seu CPF, 3 quilão de alimento não perecível. E tu pode levar 3 ingressos por CPF. Eu acho que isso aí facilita muito, né? Eu mesmo lá em casa deve ter, no total aí vai dar umas 5, 6 pessoas. E desta forma, eu e mais uma pessoa, mais um membro da família com CPF já consegue resolver. Não precisa de todo mundo, isso é muito bacana. É importante lembrar que toda a arrecadação desses alimentos aí da Feira da Paz vai ajudar mais de 20 entidades e famílias que precisam de assistência aqui em Varginha, numa festa linda que a Prefeitura de Varginha está promovendo para mim, para Voz MC. As reuniões estão acontecendo de alinhamento aí, para estrutura, para segurança. Tá tudo muito redondinho, muito bonito para mim e para Voz MC de Varginha, acá no sul de Minas Gerais. Feira da Paz, no último final de semana deste mês de julho, um evento para nossa família. 7 horas e 30 minutos! Canta gemina, menina linda de buia!
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1: 7:39, olha a chuva. É mentira, 7:39 agora, olha o frio, vai. Pensa num lugar que tá fazendo frio hoje, gente. O senhor que tá no aplicativo do celular Rádios Net em outras regiões que não o nosso sul da Gerais, rapaz, não é frio de gente, não. Um abraço aí pros nossos amigos internautas que estão em outras regiões, mas apesar que nós estamos vivendo o inverno acá no Brasil, desta forma, a maioria do nosso território nacional tá com essa temperatura aí, né, moço? Talvez a região norte do nosso Brasil varonil tá mais tranquilo. Faltando 20 minutos para as 8 horas da manhã, vamos chegando aí no bairro Figueira 2 com o nosso mecânico de motocicletas, o Paulão Mecânico. Bom dia, Paulão! Os meninos da graxa aí, um abraço para vocês, viu? Aqui o outro menino da graxa, o Cebolão, só que esse aí conserta os brutos do tapetão. Obrigado, Cebolão, por estar conosco. Bom dia, bom dia. Tem os meninos das caçambas aqui, cadê eles? Cadê os rapazes da caçamba? Tá aqui, ó. Deixa eu ver quem que é. Luz Donizete, bom dia, bom dia. Os nossos motoristas da mineradora da Pedreira Santo Antônio, um forte abraço para vocês e uma abençoada jornada aí, turma. Vamos junto aqui agora com a equipe Rodrigues Engenharia. Os meninos aí de prego batido em ponta virada estão na obra do Parque Imperador. Quem mandou o zap pra nós aqui foi o Alemão. Alemão, você tá no Imperador ainda, né? Um abraço pra você, meu amigo. Sumiu, hein? Faz tempo que você não manda um zapim pra nós aqui, ué. Família, esposa, fiota, tá tudo na Santa Paz, Alemão? Espero que sim, tá? Obrigado por estar com a gente aí. Sobe não, galera. 7:41, eu repito. Ouvindo Zé Mulato e Cassiano, modão do chão mineiro, 7:41, derrama.
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0: 7h48, acá chegamos na nossa última sequência de Bom Dia Trabalhador de hoje. Agradeço muito o carinho da sua participação, da sua sintonia, da sua conexão. Começamos às 5 horas da manhã, entre 5 e 6 tu rasgou daí. Entre 6 e 7 eu costurei de cá. E entre 7 e 8 juntos demos o acabamento final neste tecido mágico chamado rádio. É a 102,3, o Machado Velho foi rachando até o toco e cá estamos, mais uma vez, reforçando o mutirão de combate à dengue que vai acontecer na Vila Martins. A partir de amanhã, até sexta-feira, tu tem um compromisso aí, viu, compadre velho? O senhor mora aí? Beleza. O senhor trabalha aí? Compromisso firmado também, é todo mundo, tá? E daqui a pouquinho tá chegando o nosso flashback nacional e internacional. Sem preconceito musical, gente, música boa. Tem qualquer estilo musical, viu? Talvez no funk eu tenha alguma resistência. Mas aí a mimiseira de plantão vai falar que tem também, mas tá tudo bem, cada um tem seu gosto, né? Música boa no flashback nacional e internacional, daqui a pouco com Ronaldo Trombini. 8 e pouquinho, ele tá chegando aí, entrando de sola, levando os modão mais bonito do rádio. Estamos ouvindo aí, abrindo a nossa última sequência de hoje, Semente Germinada, Craveiro e Cravinho. Às 10 da manhã estou contigo novamente com Sertanejão Romântico. Um forte abraço, até daqui a pouco, de buia!
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4: A 30ª Feira da Paz será nos dias 31 de julho, 1º e 2 de agosto, no Centro de Eventos Mauro Brito. A programação promete grandes atrações nacionais. Mateus e Cauã no dia 31 de julho, Zé Felipe no dia 1º de agosto e Dilcinho no dia 2 de agosto. A troca de ingressos será realizada entre os dias 17 e 19 deste mês de julho na Praça Getúlio Vargas, das 9 da manhã às 5 da tarde, ou enquanto houver ingressos disponíveis. Para garantir cada ingresso é preciso doar 1 quilo de alimento não perecível, exceto sal, leite, trigo e fubá. Cada pessoa poderá retirar até 3 ingressos por show, mediante apresentação de documentos oficiais com CPF. Os alimentos arrecadados serão destinados a mais de 20 associações e entidades cadastradas na Secretaria Municipal de Habitação e Desenvolvimento Social, ajudando famílias em situação de vulnerabilidade social. A Feira da Paz é uma promoção da Prefeitura de Varginha através da Secretaria de Turismo e Comércio. Ronaldo Trombini, repórter Melodia.
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Alô, muito bom dia! Bom dia para você que sintoniza 102,3 MHz. A partir de agora, flashback nacional e internacional. Você participando com a gente no nosso WhatsApp. Para abrir o programa de hoje, Too Late for Goodbyes, um single de 1984, o maior sucesso de carreira de Julian Lennon no álbum de estreia do filho primogênito de John Lennon. A impressionante semelhança do tom de voz com seu pai chamou a atenção do mundo na época. A música, escrita pelo próprio John aos 21 anos, foi inspirada inicialmente no término de um relacionamento amoroso com uma garota e posteriormente expandida para refletir sobre outras amizades que se distanciaram naquele período. Vamos curtir então Julian Lennon, Too Late for Goodbyes.

Muito bom dia, 8 horas, 14 minutos, você sintonizado 102,1, é o Flashback Nacional e Internacional, fechando a nossa primeira sequência com o Pilot Canada, Sai Guarabira, Cheiro Mineiro de Flor e o Julian Lennon, Too Late for Goodbyes. Ouvindo no fone aqui, a gente vê como é semelhante uma voz da outra, né, do Julian com o papai, o John Lennon, não sei se vocês perceberam mesmo assim. A gente manda um alô para Janaína, Madalena, o Jorge Luiz, galera plugada na nossa rede social do WhatsApp. Bom dia para todo mundo, seguimos aqui no Flashback. 102,3. Vamos de Alceu Valença.

Melodia FM 8:30, você curtindo aí o som do Fábio Júnior e a Bonnie Tyler, Sem Limites Pra Sonhar, também o Tears for Fears, Woman in Chains, abrindo a sequência o Alceu Valença, La Belle du Jour. Alô, senhor Antônio Barros, o XTR mandando um alô para nós, dizendo que está curtindo muito a programação, o Paulo Ribeiro, enfim. Obrigado pela companhia, galera. 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E agora vamos de roupa nova, sapato velho.

Pimentinha, Elis Regina, Como Nossos Pais, Cláudio Zoli, Noite do Prazer, o Nazareth, Holly Roller e o Roupa Nova, Sapato Velho, olha aí. O Marcelo Gesiel, apaixonado pela esposa, manda um beijão pra ela, a Priscila. Alô, dona Céia Paiva, alô, Inês, alô, Cecília, muita gente entra, pede música e de repente a Cecília, bom dia, Ronaldo, tudo bem? Tô ouvindo o programa todos os dias, gosto de todas as músicas, um abraço para você também, Cecília, abração, obrigado pela companhia, isso que dá energia pra gente continuar aqui, tocando essas músicas legais que vocês pedem, que a gente programa, enfim. E esse retorno de vocês é muito importante. Muito obrigado de coração. Valeu, gente! Pepeu Gomes,

E aí, você curtiu o som do Maná Bebir Senare? Pepeu Gomes, quero a mulher que existe em você. Alô, Silvana Anderson, a Luísa de Cordislândia, o Jânio Abreu, prazer é todo meu ter você aqui. Vamos que vamos! Zé Augusto.

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2: Bom dia, ouvinte da Rádio Melodia. Hoje, terça-feira, dia 14 de julho, Dia Internacional da Liberdade de Pensamento, Dia Mundial do Hospital, Dia Internacional das Pessoas Não Binárias, Dia do Propagandista de Laboratório e Dia do Engenheiro de Aquicultura. O dia também é mundialmente conhecido por marcar a Queda da Bastilha, evento de 1789 que iniciou a Revolução Francesa. A partir desta quarta-feira, dia 15, começa mais um mutirão de combate à dengue em Varginha, agora no bairro Vila Martins. A ação segue até sexta-feira. O objetivo é eliminar depósitos de água parada, que servem de criadouro para o mosquito Aedes aegypti, transmissor da dengue, zika e chikungunya. Então, você, morador ou moradora, basta separar todos os materiais inservíveis ou fora de uso, como móveis velhos, latas, plásticos e pneus. A recomendação da prefeitura é colocar esses objetos bem cedo na calçada, antes das 7 da manhã, a partir desta quarta. Lembrando que a equipe do mutirão não recolhe galhos de árvores e entulhos de construção.
0: Plantão de farmácias.
3: Farmácias que vão fazer plantão diurno 24 horas, de 8 da manhã às 8 da noite até domingo, dia 19. Drogaria Araújo, da Avenida Francisco Navarra, 358, no Jardim Andere. Drogazil, da Praça José de Rezende Paiva, número 40, Praça da Fonte. Drogaria Natus Farma, da Rua Delfim Moreira, 451, e Drogazil, da Praça Marcos Frota, 230, no Sion. As drogarias Natus Farma, da Avenida Rio Branco, e Drogazil, da Praça da Fonte, vão fazer plantão 24 horas e plantão noturno no sábado, de 8 da noite às 8 da manhã de domingo. A mesma Drogazil, da Praça da Fonte, vai fazer plantão noturno no domingo, de 8 da noite às 8 da manhã de segunda-feira, dia 20. Para saber mais a respeito do plantão de farmácias em Varginha, é só entrar em contato com a Rádio Melodia ou então consultar a Prefeitura através da internet.
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2: De acordo com o Climatempo, hoje em Varginha é dia de sol com algumas nuvens, não chove. A máxima pode chegar aos 20 graus, agora 13 graus na cidade. Amanhã o dia será de sol com diminuição de nuvens pela manhã, tarde ensolarada e noite de céu limpo. Mínima de 10 e máxima de 21 graus amanhã.
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2: Solidariedade. Uma campanha solidária está mobilizando a população de Varginha para ajudar famílias em situação de vulnerabilidade neste inverno. O Tiro de Guerra, em parceria com a Prefeitura, o Exército e a 4ª Região Militar, realiza a campanha do alimento. A população pode doar cestas básicas, alimentos não perecíveis, produtos de higiene pessoal e materiais de limpeza. A arrecadação segue até o dia 20 de julho. As doações devem ser entregues na sede do Tiro de Guerra, na Rua Silva Colgo, número 300, no bairro Vila Paiva, de segunda a sexta-feira, das 8 da manhã às 3 da tarde. A Prefeitura de Varginha, por meio da Secretaria Municipal de Saúde, informou que foram aplicadas 83 doses no Vacimóvel na manhã do domingo, dia 13, na feira, em frente ao Mercado do Produtor. E dando sequência às ações para ampliar a vacinação no município, a Vigilância Epidemiológica anuncia as próximas oportunidades de colocar as vacinas em dia aqui em Varginha. No próximo sábado, dia 18, o Vacimóvel estará na Igreja Matriz de Santana, das 9 da manhã ao meio-dia. E a equipe de vacinação estará na Praça Santa Cruz, das 10 da manhã às 2 da tarde. Já no sábado da outra semana, dia 25, a vacinação será no Zoológico de Varginha, das 9 da manhã ao meio-dia. Para atualizar a imunização, é preciso levar o cartão de vacina. Começa na primeira quinzena de agosto em Varginha o treinamento Extreme CEMEL, um programa inovador voltado para o desenvolvimento físico e esportivo de atletas amadores e competitivos, proporcionando uma preparação específica para melhorar o desempenho em diversas modalidades. O projeto será conduzido pelo professor Igor e acontecerá no SEV, o Centro Esportivo Varginhense, oferecendo treinamentos focados em velocidade, agilidade, força, resistência, potência, mobilidade e prevenção de lesões. A iniciativa foi desenvolvida para atender atletas da CEMEL e também esportistas de toda a cidade, incluindo jogadores de futebol amador, corredores, praticantes de artes marciais, atletas de vôlei, basquete e demais modalidades esportivas. Segundo o secretário municipal de Esporte e Lazer, Henrique Lemes, o projeto reforça o compromisso da administração municipal com o fortalecimento do esporte local e a valorização dos atletas varginhenses. Para o supervisor do Serviço de Esporte e Lazer da CEMEL, Lucas Fontoura, o treinamento Extreme CEMEL chega para preencher uma importante demanda do município. Segundo ele, o objetivo é oferecer aos atletas de Varginha uma preparação física estruturada, com metodologia adequada e acompanhamento profissional, contribuindo diretamente para a melhora do rendimento esportivo e para a formação de atletas cada vez mais preparados para os desafios das competições. Em breve, daremos mais informações sobre o treinamento aqui na Rádio Melodia. E outras notícias você confere ao longo da programação nas edições do Repórter Melodia e logo mais ao vivo no Jornal do Cidadão. Nos trabalhos técnicos aqui comigo, Jefferson Lima, Keila Costa para o Repórter Melodia. Música.

Melodia FM 919, Lulu Santos, Como Uma Onda, Cyndi Lauper, Time After Time, e o 14 Bis, Mesmo de Brincadeira. Aí você abre o WhatsApp aqui e encontra essa mensagem assim, ó. Manda um alô pra nós aqui, por favor, o Thiago Baleão e o Jonas Penha. Tamo na escuta todos os dias. Aê, beleza? Alô, Thiago, alô, Jonas, beleza? Obrigado pela companhia. Alô, Suzana, alô, Rose do Sion, com a gente também. Bora lá! Barão Vermelho, amor, meu grande amor.

Melodia FM 933. Preparando a programação ontem, olha só o que, eu encontrei. Ego Trip Kamikaze. Chique essa aqui, né? Rolou também Maroon 5, Sugar e o Barão Vermelho, Amor, Meu Grande Amor. 102,3. E vamos que vamos no flashback nacional e internacional. Uma nova roupagem para a música que o Bob Dylan interpretou muito bem, mas agora com a banda Duran Duran.

Melodia FM 9:45, você curtiu mais uma super sequência, o Liverpool Express, You Are My Love, Nica Costa, Midnight e o Duran Duran, Lay Lady Lay. Agora tem Lionel Richie no flashback. Say you, say me.

Bom dia, FM 957, Vanessa Rangel, Marina Lima e Lionel Rich, fechando a nossa última sequência aqui no Flashback, que está terminando. A gente agradece a sua companhia, os elogios à programação, mas o mais importante é a sua companhia. Antes da Keila chegar com o repórter Melodia e o Saudade Sertaneja, com o Bruno Menezes, a gente rola mais uma. Vamos de Tim Maia, Descobridor dos Sete Mares.

0: Obrigada pela sua companhia em nossa nave mágica no programa Flashback Nacional e Internacional.
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2: Voltamos com mais uma edição do Repórter Melodia de Hora em Hora. A CETEC, Secretaria Municipal de Turismo e Comércio, faz um apelo aos empresários de Varginha que atuam nos setores de hospedagem, alimentação e demais atividades ligadas ao turismo para que cadastrem seus empreendimentos no Cadastur, o Cadastro de Prestadores de Serviços Turísticos do Ministério do Turismo. Nas últimas semanas, atendendo a uma solicitação da CETEC, a CIV, a Associação Comercial de Varginha, e a Abrazel, Associação Brasileira de Bares e Restaurantes, encaminharam comunicados aos associados, reforçando a importância da adesão ao sistema. A iniciativa já trouxe resultados positivos, com novos cadastros realizados. No entanto, a Secretaria ressalta que ainda há um número expressivo de empresas que podem se cadastrar. O Cadastur é gratuito e reúne empresas e profissionais do setor turístico de todo o país. Os empreendimentos cadastrados passam a integrar uma plataforma oficial de consulta, aumentando sua exposição para turistas, agências de viagens, operadoras e demais integrantes da cadeia turística. Para o secretário de Turismo e Comércio, Marcos Madeira, a participação do setor privado é fundamental para fortalecer Varginha como destino turístico. Ainda segundo ele, quando uma empresa se cadastra no Cadastur, ela amplia sua visibilidade e passa a fazer parte da base oficial do Ministério do Turismo, utilizada por visitantes na busca por serviços confiáveis. Além disso, cada novo cadastro fortalece os indicadores do turismo de Varginha, contribuindo para que o município tenha mais representatividade e melhores oportunidades de participar de programas, projetos e ações de incentivo ao turismo. Os empresários interessados podem procurar a Secretaria Municipal de Turismo e Comércio para obter orientações ou realizar o cadastro diretamente na plataforma oficial do Cadastur, de forma gratuita e totalmente online. Outras notícias você confere ao longo da programação nas edições do Repórter Melodia e logo mais no Jornal do Cidadão. Nos trabalhos técnicos aqui comigo, Jefferson Lima, Keila Costa para o Repórter Melodia.
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0: 10h17, 10h18. Bom dia, com muita alegria no seu rádio, celular, computador. Vamos junto aí até as 11h15 com o programa Saudade Sertaneja. No seu rádio, celular e computador em Varginha, no sul de Minas, para aproximadamente 60 cidades, acá de nossa região, onde você pode e deve ouvir a emissora mais simpática do sul das Gerais. Vamos juntos com uma temperatura neste momento, atualizando os nossos termômetros aqui, 16 graus. Sensação térmica está em apenas 14 graus. Bora ver a máxima, como é que tá hoje. A máxima não alterou, dá 20 graus apenas aí por volta de 4 horas da tarde. Depois das 4, voltamos a ter temperaturas baixíssimas novamente. Se cuide, se proteja por aí, viu? Às 10h19, também fazendo companhia a Melodia FM no seu celular, no aplicativo Radiosnet. Em outras regiões que não, o nosso sul de Minas Gerais. Vamos juntos aí com o horário de Brasília até às 11h15 com os nossos brazucas internacionais no seu fuso horário aí, compadre. Mas tamo junto, viu? Uma ótima jornada de trabalho para você que já tá no corre, um ótimo descanso para você que conseguiu folga hoje. Vai começar a trabalhar daqui a pouquinho. Bom início, tamo junto aí. Às 10h19, obrigado pela carona. Você que na bolé do seu caminhão, no seu veículo de transporte aí, vamos junto com essa turma bacana que tá curtindo a 102,3. Por falar em carona, estamos juntos com os meninos das laranjas, os nossos entregadores de laranja. Bom dia, Helder. Bom dia, Douglas. Um abraço para vocês aí. Obrigado por estar com a gente, viu? Valeu mesmo. No Jardim Andere, a dona Luzia, o senhor Tite, o senhor Vitor Montevec aí. Um abraço pro casal, tá sempre com a gente. Às 10h19, no Edifício Elviane, no centro aqui de Varginha, tem a Dona Maria Nazaré, carinhosamente conhecida por Dona Cote. Um abraço para a senhora Dona Cote, obrigado por estar conosco, curtindo a nossa programação. Às 10h20 já tem mensagem de áudio chegando, pipocando por aqui. Tamo junto aqui, cadê a nossa amiga Silvana, a nossa mineirinha? Aí, na verdade, a nossa capixaba, que se tornou mineira, né, Silvana, no bairro Centenário? Bom dia, mulher, o que você conta de bom?
1: Ei, Bruno, bom dia, querido, tudo bem?
0: Tudo jóia.
1: E o frio, cara, pra gente tá pior do que ontem, ué. Haja coberto. Jesus tem misericórdia. Bruno, por gentileza, querido, toca pra mim, Leandro e Leonardo. Uhum. Essa noite foi maravilhosa.
0: Opa, pode deixar.
1: Grande abraço, Ivano Centenário.
0: Modão apaixonado chegando aí. Mas antes, ô Silvano, a gente vai atender aqui a dona Fátima Brígida. Bom dia, Fátima. O que você conta de bom pra nós, mulher?
2: Oi, Bruno Menezes, bom dia.
0: Bom dia, tudo bom?
2: Sou Maria de Fátima Brígida, aqui do Jardim Áurea. Toca uma música aí pra mim. Nossa Senhora, com o padre Marcelo Rossi.
0: Beleza.
2: Quero oferecer para meus filhos, todas as minhas amigas da ginástica.
0: Bacana.
2: E para todos vocês aí da rádio. E para o meu esposo, Fabrício. Obrigado, fico com Deus.
0: Obrigado a você, Fátima Brígida. Um forte abraço para todos os seus parentes e amigos. Vamos junto com o padre Marcelo Rossi. Vamos junto com Bruno e Marrone, Nossa Senhora do Brasil.

0: 10 horas e 34 minutos na mais simpática do sul de Minas, fazendo contato com os nossos amigos e amigas aqui no nosso Zap Zap, moendo mensagens e mais mensagens. Tamo junto com ele, amigo e ouvinte da capital nacional do tabaco. Tô conversando com o nosso amigo Alisson, da cidade de Poço Fundo. Bom dia, Alisson. O que você conta de bom pra nós, meu amigo?
1: Ô, Brunão. Bom, Brunão. Ô. Parabéns pelo programa. Tá chique no último.
0: Obrigado.
1: Bom, mas bom mesmo, não perco um programa.
0: Oh, valeu.
1: Todo dia, desde as 5 horas, né? Até terminar o seu programa, né? Tamo junto.
0: Bacana, certinho? Obrigado.
1: E o Alisson Poço Fundo, não esquece de nós que não, manda um alô pra nós sempre, sempre.
0: Tá joia.
1: Tá bom? Um abração pra você aí, a todos, né? Funcionários da Melodia FM, essa rádio maravilhosa. Certinho?
0: Obrigado, Alisson.
1: Falou, meu amigo. Fique com Deus. Um dia iluminado pra você.
0: Amém, Alisson. Pra você também, meu amigo. Tamo junto aí na capital nacional do tabaco, Poço Fundo, aqui no sul de Minas. 10 horas e 35 minutos. Vamos aqui pra nossa área rural de Campestre. Amiga Claudilene, da região da Roseirinha. Bom dia, Claudilene. Bruno, bom dia. Tá uma geladeira hoje. Aquece o nosso dia aí com boas modas. Jean Giovanni, mil corações. Chegando no rádio do sul de Minas Gerais, Melodia FM.

0: 10h48, saudade sertaneja passa tão rapidinho, né, gente?
1: Não tenha receio.
0: Por aqui o tempo literalmente, a percepção é muito mais curta do que uma hora, vai.
1: Não fique com medo.
0: Por isso que fala que o tempo é relativo, né? Ele não tem nada de certo ou incerto. Enfim, vamos junto, não é hora pra ficar viajando na maionese, né? Não é hora pra ficar filosofando uma filosofia superficial como essa. Tamo junto aqui com os nossos amigos do serviço Mão na Massa, mandando um alô todo especial aí na Vila Barcelona e em Carmo da Cachoeira. Como assim, Mia Pintor? Um abraço pra você. Você tá em Carmo da Cachoeira e mandando um alô pra turma da Vila Barcelona aqui em Varginha. Um abraço. Obrigado. O que você tá perdido aí, Mia? Trabalhando, não é possível que tá faltando pintor em Carmo da Cachoeira. Você tá pintando o set aí, rapaz. 10h49. Bom dia, o nosso amigo Marquinhos Vital, professor de Flash Dance da Prefeitura. E aí, Marquinhos, como é que tá indo as aulas, meu amigo? Tá tudo tranquilo, tá correndo tudo bem? Espero que sim, viu? Um abraço pra você, obrigado por estar com a gente sempre aí, curtindo a nossa programação. Estamos com ele na cidade de Coronel Murta, aí no Vale do Jequitinhonha, o nosso amigo Saulo. Bom dia, Saulo. Obrigado por estar conosco, meu amigo. Muito grato aí a todo o Vale do Jequitinhonha. Ouvindo Deus e Eu no Sertão, Vitor e Léo.

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2: 10 horas e 57 minutos.
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2: 10 horas e 59 minutos.

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1: 11 horas em ponto, chegando aqui nos instantes finais do nosso Saudade Sertaneja de hoje. Bora com a nossa última sequência, mas antes com alguns alôs chegando por aqui. Bora mandar um alô, sabe pra quem? Pro Diego Queijeiro. Bom dia, Diego, nós tá falando de queijo agora, eu com a nossa amiga e colega de trabalho, Carla Cruz aí. Estamos falando de queijo. Queijo é tudo de bom, né, gente? Pelo amor de Deus. Nossa, não tem coisa melhor que queijo, não. Vamos junto com o João Otávio, a esposa Carol, o filho Joãozinho da troca de óleo, alta pressão ali na Princesa do Sul. São amigos do Tião, o nosso amigo em comum aí, o Tião Pedreira. Bom dia, Eric. Bom dia, Brenda. Alô, Chilindró, bom dia, Tumatinho, essa turma bacana aí, Andinho, Mirão, Isaac, Ferrugem, Noé, o Papai Quirino. Um abraço pra essa turma bacana aí que tá sempre curtindo, apreciando a nossa programação, a 102,3, a mais simpática do sul de Minas. Bora junto agora pra nossa última sequência no Saudade Sertaneja, que encerra daqui a pouquinho às 11h15, e daqui a pouquinho nós temos o Jornal do Cidadão. Agradeço muito o carinho da sua sintonia, da sua conexão. Amanhã, a partir das 5 horas da manhã, faço companhia para você no programa Bom Dia Trabalhador, Sertanejão Raiz, no seu rádio. Uma ótima terça, um ótimo início de tarde para todos nós e até amanhã, se Deus quiser.

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0: Olá, muito bom dia, eu sou Keila Costa, está começando mais uma edição do Jornal do Cidadão, com informação, prestação de serviço e os principais acontecimentos de Varginha, da região, do Brasil e do mundo. Sejam muito bem-vindos.
1: Olá, bom dia, eu sou o Ronaldo Trombini, fique com a gente a partir de agora, acompanhando os fatos mais importantes do dia, com credibilidade, rapidez e muita companhia no seu rádio.
0: Hoje é terça-feira, 14 de julho, Dia Internacional da Liberdade de Pensamento, Dia Mundial do Hospital, Dia Internacional das Pessoas Não Binárias, Dia do Propagandista de Laboratório e Dia do Engenheiro de Aquicultura.
1: O dia também é mundialmente conhecido por marcar a queda da Bastilha, evento de 1789 que iniciou a Revolução Francesa.
0: Agora são 11 horas e 16 minutos e esses são os destaques do dia.
1: UTI do Hospital Bom Pastor está com todos os leitos ocupados. Fundação Hospitalar do município de Varginha explica a situação.
0: Rede Municipal de Varginha entra em férias escolares e terá colônia de férias para estudantes.
1: Secretaria Municipal de Turismo e Comércio apela aos empresários de Varginha para fazerem o cadastur.
0: Programação da nona feira literária de Varginha já está definida. Saiba os detalhes.
1: Amanhã a Ceva Logistics vai promover um mutirão de empregos em Varginha.
0: Sisul SAMU abre processo seletivo para condutores de ambulância em diversas cidades do sul de Minas.
1: Boletim Focus reduz projeção da inflação para 2026.
0: Projeto Remodelar promove capacitação e exposição de moda sustentável no Museu Municipal de Varginha.
1: A primeira ET Run reuniu 700 atletas em Varginha no último domingo.
0: Equipe Sub-15 da CEMEL Varginha conquista terceiro lugar da Liga Regional de Futebol.
1: Começa na primeira quinzena de agosto em Varginha o treinamento Extreme da CEMEL.
0: Primeira semifinal da Copa do Mundo entre França e Espanha será nesta terça.
1: O Jornal do Cidadão começa agora.
0: Bom dia, Ronaldo.
1: Bom dia, Keila.
0: Giro de notícias. Primeira semifinal da Copa do Mundo entre França e Espanha será nesta terça. E inscrições gratuitas para o FIES começam hoje. Esses e outros destaques do dia você confere agora com Breno Zonta.
2: O senador Randolfo Rodrigues, do PT do Amapá, líder do governo no Congresso, disse que o governo e a oposição chegaram a um bom acordo para aprovar a medida provisória do piso do frete. A MP caduca na próxima quinta e é condição para as organizações de caminhoneiros evitarem uma paralisação nacional no país. A segunda Câmara de Direito Criminal do Tribunal de Justiça do Estado de São Paulo absolveu o empresário Thiago Brenan no processo em que ele havia sido condenado em primeira instância por forçar atos sexuais e ameaçar a vítima. No processo de dezembro de 2022, ele foi acusado de conduzir uma mulher para um hotel enquanto ela estava fora de si e forçar atos sexuais durante a madrugada e o dia seguinte. O bloqueio naval anunciado por Donald Trump para impedir o tráfego de embarcações ligadas ao Irã começa nesta terça, a partir das 5 da tarde pelo horário de Brasília, segundo a Marinha dos Estados Unidos. Na segunda-feira, o presidente estadunidense disse que seu governo vai cobrar 20% de pedágio sobre as cargas que passam pelo Estreito de Hormuz. O preço do petróleo subiu mais de 2% com a piora do conflito no Oriente Médio e relatos de ataques no Estreito de Hormuz. O Brent, referência global, avançou 2,2% e chegou a US$ 85,15 o barril no início do pregão em Londres. O movimento ocorreu depois de uma terceira noite seguida de ataques dos Estados Unidos ao Irã, segundo o jornal britânico The Guardian. As inscrições para o Fundo de Financiamento Estudantil, o FIES, do segundo semestre, que ajuda a pagar cursos privados de ensino superior, começam nesta terça. O site é acessounico.mec.gov.br/FIES. E conheceremos hoje a primeira seleção finalista da Copa do Mundo de 2026. A partir das 16h, pelo horário de Brasília, a bola rola para um grande jogo. França e Espanha medem forças por uma das vagas na decisão. A outra semifinal é na próxima quarta-feira entre Inglaterra e Argentina.
1: Congresso já está em clima de recesso legislativo. As informações com Gésio Passos.
3: Congresso já está em clima de recesso, sem que pautas mais relevantes sejam votadas pelos parlamentares. A partir da próxima semana, as atividades legislativas serão suspensas por 15 dias. Em agosto, no retorno dos trabalhos, a pauta deve ficar esvaziada por causa das campanhas dos parlamentares para a eleição de outubro. O fim da jornada 6x1, por exemplo, ainda aguarda a decisão do presidente do Senado, Davi Alcolumbre, sobre a sua tramitação. A PEC da Segurança Pública também caminha em ritmo lento na casa. Nessa reta final do semestre, ainda há perspectiva de se votar o projeto de lei que criminaliza a misoginia, que é o ódio e aversão às mulheres, equiparando o ato ao crime de racismo. A proposta define a misoginia como conduta baseada na supremacia do gênero masculino e prevê penas de 2 a 5 anos de prisão. Na semana passada, os líderes partidários da Câmara dos Deputados não chegaram a um consenso para a votação dessa pauta. O texto foi aprovado no Senado em março deste ano. No Senado, a medida provisória que altera a Política Nacional de Pisos Mínimos para Frete Rodoviário também pode ficar fora da pauta de votação. A MP perde a validade nesta quinta-feira. Os senadores podem votar ainda a proposta que cria aposentadoria especial para agentes comunitários de saúde. Ela permite que esses trabalhadores se aposentem com 57 anos, no caso de mulheres, e 60 anos, no caso de homens, desde que comprovem 25 anos de exercício da função. O impacto da proposta pode chegar a R$3 bilhões por ano.
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5: O mercado cafeeiro voltou a operar em baixa no dia de ontem aqui na região. E o café tipo 6, bebida dura, foi cotado a R$ 1.749,00 e o tipo 7 a R$ 1.672,00. No mercado futuro da BMF, a cotação fechou a US$ 389,50, com queda de US$ 6,25 em saca. São informações do Centro do Comércio de Café do Estado de Minas Gerais. E agora as informações do mercado financeiro para esta terça-feira. O dólar abriu hoje a R$ 5,13 e o euro a R$ 5,85.
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0: 11h23. De acordo com o Climatempo, hoje em Varginha é dia de sol com algumas nuvens, não chove. A máxima pode chegar aos 20 graus. Agora, 18 graus na cidade. Amanhã, o dia será de sol com diminuição de nuvens pela manhã. Tarde ensolarada e noite de céu limpo. Mínima de 10 e máxima de 21 graus. Confira agora como fica o tempo hoje no Sudeste.
6: O tempo segue firme com poucas nuvens na maior parte do sudeste nesta terça-feira. O frio intenso traz chance de geada isolada no sul de Minas, leste paulista e na região serrana do Rio. No Espírito Santo, há previsão de chuva em parte do estado. Em São Paulo, o tempo fica estável na capital, região metropolitana e interior. Há possibilidade de geada no leste do estado e na capital paulista. Os termômetros variam entre 9 e 17 graus. Em Minas Gerais, o sol predomina, mas o frio provoca geada no sul e sudoeste mineiro. Em Belo Horizonte, a mínima é de 12 e a máxima chega aos 24 graus. No Rio de Janeiro, o dia será de sol na capital e no interior, com chance de geada apenas nos pontos mais altos da serra. Na cidade do Rio, as temperaturas variam de 14 a 24 graus. No Espírito Santo, o tempo fica instável. Vitória e as áreas do litoral e do norte capixaba têm muitas nuvens e chuva isolada. Na capital, os termômetros variam entre 17 e 24 graus. As informações são do Instituto Nacional de Meteorologia. Viviane Oliveira, o tempo e a temperatura.
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1: 11h25. O Museu Municipal de Varginha recebe nesta quinta-feira, dia 16, o projeto Remodelar, capacitação e exposição de moda sustentável. Com entrada gratuita, o evento vai reunir palestras, oficina de elaboração de portfólios, exposições de moda e fotografia. Também música com DJ e oportunidades de networking, promovendo o encontro entre cultura, sustentabilidade, economia criativa e formação profissional. O Remodelar busca incentivar reflexões sobre novas possibilidades de atuação na indústria da moda, valorizando práticas sustentáveis, diversidade e também inovação.
0: A iniciativa também amplia o acesso à formação em moda e fortalece a economia criativa em Varginha, reunindo profissionais, estudantes e pessoas interessadas em um espaço de aprendizado, troca de experiências e valorização da produção cultural local. O evento será então na próxima quinta-feira, das 7 às 10 da noite. Confira a programação.
1: Começando às 7h15 da noite, Yasmin Costa fala de moda como transformação social. Roda de conversa e oficina de elaboração de portfólios. Às 7h45, Brendo Souza com moda sustentável, upcycling e diversidade.
0: Às 8h45 da noite, Ian Sampaio com moda como linguagem, direção criativa, arte, estratégia e carreira na indústria criativa e visual. Às 9h20 da noite, Luíde Galvão, com o mercado da fotografia de moda, caminhos em diferentes segmentos da fotografia de moda.
1: O projeto é realizado pela modelo profissional e idealizadora do Remodelar, Yasmin Costa, e é viabilizado pela Política Nacional Aldir Blanc de Fomento à Cultura.
0: E a nona Feira Literária de Varginha, FLIV 2026, será realizada de 23 a 25 de julho na Praça do ET. Entre os destaques estão os lançamentos de livros, bate-papos com escritores, palestras, saraus, rodas de conversa, feira de artesanato e praça de alimentação.
1: O evento ainda vai contar com atrações artísticas, entre elas show de viola com Naná Franco e Vitão no dia 23, apresentação da Orquestra Filarmônica de Varginha no dia 24 e o encerramento com o show Kaona Michael Jackson Experience no dia 25.
0: A FLIV também traz cinema com exibição de curtas e debates, como o filme Ambrósio, teatro com a peça Rainha da Pérsia, encontro de cordelistas, apresentações de capoeira, dança árabe, oficinas de percussão e contação de histórias para o público infantil.
1: A abertura oficial acontece no dia 23 de julho, às 14h, com a presença de autoridades convidadas. Mas as atividades começam ainda pela manhã, com recepção dos participantes, organização dos espaços e primeiros lançamentos de livros.
0: A FLIV é organizada pela APESUL, a Associação de Poetas e Escritores do Sul de Minas, e conta com apoio da Prefeitura de Varginha, por meio da Fundação Cultural e da Secretaria Municipal de Turismo e Comércio. A programação completa está disponível no Instagram da APESUL-MG.
1: E ouça depois do intervalo.
0: UTI do Hospital Bom Pastor está com todos os leitos ocupados. FUMUV explica a situação.
1: Secretaria Municipal de Turismo e Comércio apela aos empresários de Varginha para fazerem o cadastur.
0: E ainda nesta edição,
1: Rede Municipal de Varginha entra em férias escolares e terá colônia de férias para estudantes.
0: Sisul SAMU abre processo seletivo para condutores de ambulância em diversas cidades do sul de Minas. E amanhã a Seba Logistics vai promover um mutirão de empregos.
1: A gente volta já já.
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0: A FOMUV, Fundação Hospitalar do município de Varginha, divulgou em uma nota de esclarecimento informando que a unidade de terapia intensiva, a UTI adulto do Hospital Bom Pastor, está neste momento com todos os leitos ocupados. Segundo a instituição, a ocupação máxima é resultado do aumento sazonal das doenças respiratórias, aliado ao recebimento contínuo de pacientes em estado grave encaminhados pelo SAMU por meio do protocolo conhecido como Vaga Zero.
1: Além disso, a FOMUV destaca que muitos pacientes internados apresentam quadros clínicos de alta complexidade, o que exige permanência prolongada na terapia intensiva. A Fundação esclarece ainda que, desde a implantação do sistema CORES Saúde MG em maio deste ano de 2026, a regulação dos leitos hospitalares passou a ser realizada exclusivamente pelo governo de Minas Gerais.
0: Dessa forma, o município não possui autonomia para definir a ordem de transferência ou o hospital de destino dos pacientes. Em razão da ocupação total da UTI, apenas as cirurgias eletivas que necessitam de internação na terapia intensiva durante o pós-operatório foram temporariamente adiadas. As demais cirurgias eletivas continuam sendo realizadas normalmente, assim como todos os atendimentos de urgência e emergência que seguem funcionando sem alterações.
1: A FOMUV informou ainda que diversas ações estão em andamento para ampliar a capacidade de atendimento e reduzir a pressão sobre os leitos de UTI, como reforma e ampliação do CTI do Hospital Bom Pastor, com o aumento da capacidade de atendimento. Também ampliação das equipes do Serviço de Atenção Domiciliar, permitindo que pacientes já estabilizados concluam o tratamento em casa, liberando leitos hospitalares. E solicitação de apoio ao governo de Minas para ampliar a oferta de leitos de UTI na região.
0: A Fundação informou ainda que o prefeito de Varginha, Leonardo Ciassi, cumpriu a agenda oficial nessa segunda-feira em Belo Horizonte, onde participou de reuniões com representantes do governo de Minas Gerais para solicitar apoio imediato na ampliação da oferta de leitos destinados à região.
1: 11:34. A CETEC, Secretaria Municipal de Turismo e Comércio, está fazendo um apelo a empresários de Varginha que atuam nos setores de hospedagem, alimentação e demais atividades ligadas ao turismo para que façam o cadastro de seus empreendimentos no Cadastur, o Cadastro de Prestadores de Serviços Turísticos do Ministério do Turismo.
0: Nas últimas semanas, atendendo a uma solicitação da CETEC, a ACIV, a Associação Comercial de Varginha, e a Abrazel, Associação Brasileira de Bares e Restaurantes, encaminharam comunicados aos seus associados, reforçando a importância da adesão ao sistema. A iniciativa já trouxe resultados positivos com novos cadastros realizados.
1: No entanto, a secretaria ressalta que ainda há um número expressivo de empresas que podem se cadastrar. O Cadastur é gratuito e reúne empresas e profissionais do setor turístico de todo o país. Os empreendimentos cadastrados passam a integrar uma plataforma oficial de consulta, aumentando sua exposição para turistas, agências de viagens, operadoras e demais integrantes da cadeia turística. Para o secretário de Turismo e Comércio, Marcos Madeira, a participação do setor privado é fundamental para fortalecer Varginha como destino turístico.
0: Segundo ele, quando uma empresa se cadastra no Cadastur, ela amplia sua visibilidade e passa a fazer parte da base oficial do Ministério do Turismo, utilizada por visitantes na busca por serviços confiáveis. Além disso, cada novo cadastro fortalece os indicadores do turismo de Varginha, contribuindo para que o município tenha mais representatividade e melhores oportunidades de participar de programas, projetos e ações de incentivo ao turismo.
1: Os empresários interessados podem procurar a Secretaria Municipal de Turismo e Comércio para obter orientações ou realizar o cadastro diretamente na plataforma oficial do Cadastur, de forma gratuita e totalmente online.
0: Voltamos agora ao Noticiário Nacional. Boletim Focus reduz projeção da inflação para este ano. Os detalhes com Priscila Moore.
7: Pela segunda semana seguida, o mercado financeiro reduziu a previsão da inflação para 2026. Segundo o Boletim Focus, divulgado pelo Banco Central, a expectativa para o Índice Nacional de Preços ao Consumidor Amplo, o IPCA, caiu para 5,16%. O índice é considerado a inflação oficial do país e serve como referência para acompanhar a variação dos preços, como explica o economista Jason Vieira.
8: A inflação tem impacto na vida das pessoas, na redução do poder de compra. Porque toda vez que você tem uma inflação, os salários raramente sobem na mesma proporção da inflação. Por isso que é importante manter a inflação controlada, porque pode ser quase que um imposto, obviamente de maneira anedótica, mas é um imposto democrático, porque atinge a todas as pessoas, mas não é democrático da maneira como atinge. Pois a inflação atinge de maneira muito mais desproporcional os mais pobres, que dependem muito de alimentação e transportes, do que os mais ricos, que têm condições, por exemplo, através de investimentos, reduziu o impacto inflacionário. Aí, obviamente, a proteção que essas pessoas, a rede de proteção financeira que essas pessoas mais ricas têm, preservam o seu capital. Quanto mais pobre, não tem condições de fazer isso.
7: As projeções para o crescimento da economia, o câmbio e a taxa básica de juros permaneceram estáveis. A expectativa é de que o Produto Interno Bruto, o PIB, cresça 1,99% no próximo ano. Já o dólar deve encerrar 2026 cotado a R$ 5,20. Em relação à taxa Selic, a previsão segue em 14% ao fim de 2026. Atualmente, a taxa está em 14,25% e o mercado espera pelo menos um corte nos juros até o fim deste ano. A próxima reunião do Comitê de Política Monetária, o Copom, está marcada para os dias 4 e 5 de agosto. Os dados mais recentes do IBGE também reforçam um cenário de desaceleração da inflação. Em junho, o IPCA ficou em 0,16%, o menor resultado desde outubro do ano passado. A queda nos preços dos alimentos contribuiu para esse desempenho e fez a inflação perder força pelo quarto mês consecutivo. Mas apesar da melhora, a inflação acumulada em 12 meses permanece em 4,64%, ainda acima da meta estabelecida pelo governo de até 4,5%.
1: As férias escolares da Rede Municipal de Ensino de Varginha vão acontecer entre os dias 17 e 31 de julho próximos. As aulas serão retomadas no dia 3 de agosto, marcando o início do segundo semestre letivo para os estudantes, professores e demais profissionais da educação.
0: Durante o período de recesso, a Secretaria Municipal de Educação vai promover a SEIVE, colônia de férias do Centro de Educação Integral de Varginha. que vai acontecer entre os dias 27 e 30 de julho. A programação é destinada aos estudantes do primeiro ao quinto ano da rede municipal de ensino e vai contar com atividades recreativas, esportivas, culturais e educativas, proporcionando momentos de lazer, integração e aprendizado em um ambiente seguro e acolhedor.
1: Ao todo, foram disponibilizadas 130 vagas, preenchidas por ordem de inscrição. O período ocorreu entre os dias 6 e 10 de julho e já está encerrado. A Secretaria Municipal de Educação, ou a Secretária Municipal de Educação, Juliana de Paula Mendonça, ressaltou que o período de férias é essencial para o descanso e a convivência familiar, além de destacar a importância da colônia de férias para as crianças.
0: A Prefeitura de Varginha também desejou boas férias a toda a comunidade escolar e reafirmou seu compromisso com uma educação pública de qualidade, voltada ao desenvolvimento integral dos estudantes.
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1: 11h41. O SISU, SAMU, Consórcio Intermunicipal de Saúde da Macrorregião do Sul de Minas, está com inscrições abertas para um novo processo seletivo simplificado destinado ao cargo de condutor de ambulância. A seleção oferece vagas imediatas para formação de cadastro de reserva em diversos municípios atendidos pelo serviço. Os candidatos aprovados terão remuneração de R$ 2.245, além de benefícios como vale alimentação e plano de saúde.
0: As inscrições podem ser realizadas até o dia 22 de julho, exclusivamente pela internet. A carga horária é de 200 horas mensais, com atuação em escalas de 12 por 36 e 24 por 72 horas. O processo seletivo contempla vagas e cadastro de reserva distribuídos em diferentes bases operacionais do SISU SAMU. Há oportunidades para condutor de ambulância em 52 bases do SISU SAMU, todas para cadastro de reserva. Há vagas aqui também para Varginha. Mais informações pelo site do SISU SAMU.
1: E a Ceva Logistics vai promover um mutirão de empregos amanhã, 15 de julho, para auxiliar de apoio logístico, conferente, operador de empilhadeira e operador de transpaleteira. Os benefícios são transporte fretado, alimentação na empresa, cesta básica e bônus trimestral de R$ 205 ao mês a partir do segundo mês trabalhado. Após a efetivação no cargo, o trabalhador terá direito a convênio médico, odontológico e farmácia. Além de Varginha, as vagas também são destinadas a moradores de Três Corações, Eloy Mendes e Três Pontas.
0: O processo seletivo presencial será realizado pela MIT-RH às 8 da manhã, na Avenida Rui Barbosa, 135, segundo andar, no centro, em frente ao Hospital Regional. Os candidatos devem comparecer ao local com o currículo atualizado e documento de identidade. Há possibilidade de encaminhamento direto para a contratação. A recomendação é chegar com antecedência para garantir atendimento.
4: Plantão de farmácias.
5: Farmácias que vão fazer plantão diurno 24 horas, de 8 da manhã às 8 da noite até domingo, dia 19. Drogaria Araújo, da Avenida Francisco Navarra, 358, no Jardim Andere. Drogazil, da Praça José de Rezende Paiva, número 40, Praça da Fonte. Drogaria Natus Farma, da Rua Delfim Moreira, 451. E Drogazil, da Praça Marcos Prota, 230, no Sion. As drogarias Natus Farma, da Avenida Rio Branco, e Drogazil, da Praça da Fonte, vão fazer plantão 24 horas e plantão noturno no sábado, de 8 da noite às 8 da manhã de domingo. A mesma Drogazil, da Praça da Fonte, vai fazer plantão noturno no domingo, de 8 da noite às 8 da manhã de segunda-feira, dia 20. Para saber mais a respeito do plantão de farmácias em Varginha, é só entrar em contato com a Rádio Melodia ou então consultar a Prefeitura através da internet.
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0: Começa amanhã em Varginha o mutirão de combate à dengue no bairro Vila Martins.
1: Semus aplica 83 doses na feira do mercado do produtor e define novo cronograma do Vacimóvel.
0: E ainda nesta edição,
1: Varginha Dance Retro abre aulas gratuitas de dança com clássicos dos anos 70, 80 e 90.
0: Começa na primeira quinzena de agosto em Varginha o treinamento Extreme Semel.
1: A gente volta já já.
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0: 11:47. A partir de amanhã, dia 15, começa mais um mutirão de combate à dengue em Varginha. Agora no bairro Vila Martins. A ação segue até sexta-feira. O objetivo é eliminar depósitos de água parada, que servem de criadouro para o mosquito Aedes aegypti, transmissor da dengue, zika e chikungunya.
1: Então você, morador do Vila Martins, já pode começar a separar materiais inservíveis ou fora de uso, como móveis velhos, latas, plásticos e pneus. A recomendação da prefeitura é colocar esses objetos bem cedo na calçada, antes das 7 da manhã, a partir desta quarta-feira. Lembrando que a equipe do mutirão não recolhe galhos de árvores e entulhos de construção.
0: E hoje tem a equipe da Prefeitura de Varginha realizando a manutenção asfáltica no bairro Portinari. O trabalho é na Avenida Manuel Augusto da Silva, que liga a Avenida Rogaciano Francisco Coelho à Avenida Manuel Vida, ou seja, o principal acesso entre os bairros Nova Varginha e Imaculada. Já o trabalho de pavimentação asfáltica na estrada de Monsenhor Paulo também continua.
1: Esta obra visa oferecer mais segurança para quem trafega pelo trecho. Uma outra equipe da Secretaria Municipal de Obras e Serviços Urbanos percorre a cidade de Varginha para correções pontuais. A prefeitura pede a máxima atenção ao passar por esses locais onde as equipes de trabalho estão atuando.
0: A Prefeitura de Varginha, por meio da Secretaria Municipal de Saúde, informou que foram aplicadas 83 doses de vacinas no Vacimóvel na manhã do domingo, dia 13, na feira, em frente ao mercado do produtor. E dando sequência às ações para ampliar a vacinação no município, a Vigilância Epidemiológica anuncia as próximas oportunidades de colocar as vacinas em dia.
1: No próximo sábado, dia 18, o Vacimóvel vai estar na Igreja Matriz de Santana, das 9 da manhã ao meio-dia. E a equipe de vacinação estará na Praça Santa Cruz, das 10 da manhã às 2 da tarde. Já no sábado da outra semana, dia 25, a vacinação será no Zoológico de Varginha, de 9 da manhã ao meio-dia. Para atualizar a imunização, é preciso levar o cartão de vacina.
0: Brasil tem registro de mais uma vacina contra a gripe. Os detalhes com Pedro Lacerda.
10: A Anvisa, a Agência Nacional de Vigilância Sanitária, publicou nesta segunda-feira o registro da nova vacina contra a gripe. A Fluprevli apresentou altas taxas de eficácia nos estudos clínicos. O novo imunizante oferece altas taxas de soroconversão, processo em que o organismo começa a produzir anticorpos detectáveis após a vacinação ou uma infecção, e de soroproteção, que corresponde ao nível de anticorpos considerado adequado para garantir a defesa contra o vírus. De acordo com a Anvisa, a eficácia chegou a 73% na prevenção contra a influenza em adultos e a 65% em crianças. A vacina é trivalente, protege contra as cepas do vírus influenza A e B e é indicada a partir dos 6 meses de idade. Devido à constante mutação do vírus influenza, a composição da vacina é atualizada com frequência, por isso é necessário tomar uma nova dose todos os anos. O imunizante é do tipo trivalente, fragmentado e inativado. Isso significa que ele contém 3 cepas do vírus da gripe, já mortos e fragmentados, para estimular a defesa do organismo sem causar a doença. Vale lembrar que a gripe é uma infecção respiratória de grande relevância para a saúde pública, responsável por surtos sazonais, hospitalizações e óbitos. Os grupos de maior risco de desenvolver complicações são crianças pequenas, idosos, gestantes e pessoas com comorbidades. Entre as complicações mais comuns estão a pneumonia bacteriana, sinusite, otite e desidratação. Além da imunização, medidas como lavar as mãos, manter os ambientes ventilados e evitar contato com pessoas doentes ajudam a reduzir a transmissão do vírus.
1: Falando de atividades saudáveis, você que gosta dos grandes sucessos das décadas de 70, 80 e 90, está à procura de uma atividade para se exercitar e fazer novas amizades, o Varginha Dance Retro está com aulas abertas para todos. Os encontros acontecem nas quintas-feiras, às 7 da noite, no Centro Esportivo Varginhense, instalado nas dependências do antigo VTC, na Avenida Benjamin Constant, 245, no centro. A proposta é reunir pessoas de todas as idades em um ambiente acolhedor, com muita música, dança e diversão.
0: Além de proporcionar momentos de lazer, a dança também contribui para a melhora do condicionamento físico, da coordenação motora, da saúde cardiovascular e bem-estar emocional. Os organizadores convidam os interessados a participarem das aulas e reforçam que não é necessário ter experiência. A iniciativa é voltada para quem deseja movimentar o corpo, reviver grandes clássicos da música e ampliar o círculo de amizades. Quem participar também é incentivado a entrar no clima retrô, levando muita energia e, se desejar, vestindo roupas inspiradas nas décadas que marcaram a história da música e da dança.
1: A Associação Vida Viva vai comemorar 30 anos de atuação com um jantar beneficente, dia 27 de julho, segunda-feira, a partir das 7 da noite, na Água Doce Cachaçaria, no bairro Santa Luísa, aqui em Varginha. A noite terá música ao vivo e sorteio de brindes. Toda a renda vai ajudar a manter o trabalho desenvolvido pela entidade.
0: Os convites custam R$ 70,00 para adultos e R$ 40,00 para crianças de 6 a 10 anos. Menores de 5 anos não pagam. As bebidas e sobremesas serão cobradas à parte. Informações e reservas pelo telefone 3690-2900 ou pelo WhatsApp 98831-9726.
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5: No sorteio de ontem, realizado pela Caixa Federal em São Paulo, Quina, Lotomania e Loto Fácil pagaram os prêmios principais. Somente a dupla Sena que acumulou. A Lotomania pagou R$ 477.000 para Porto Velho, R$ 473.000 para 3 apostadores da Loto Fácil e R$ 1.437.000 para uma aposta feita em Guarujá, no litoral paulista, acertando as 5 dezenas da quina. 15, 24, 29, 53 e 60. 15, 24, 29, 53 e 60. Para hoje, a Caixa vai sortear a quina, Loto Fácil e 25 milhões para quem acertar as 6 dezenas da Mega Sena. Façam suas apostas e boa sorte!
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1: 11 horas e 55 minutos. O ET Run teve a participação de 700 atletas em Varginha no último domingo. A competição foi no alto da Vila Paiva, com largada e chegada ao lado do Memorial do ET. O evento contou com caminhada, corrida kids e provas de 5 e 10 quilômetros. Todos os inscritos receberam kits com camiseta oficial, número de peito e itens de alimentação.
0: A Eteran recebeu corredores de 32 cidades da região e também dos estados de São Paulo e Rio de Janeiro, consolidando o evento com mais uma importante atração do calendário esportivo e turístico do município. O prefeito Leonardo Ciassi destacou a importância da iniciativa. Para ele, eventos como a Eteran movimentam a economia, valorizam os atrativos turísticos e incentivam a prática esportiva, promovendo mais qualidade de vida para a população.
1: O secretário de Turismo e Comércio, Marcos Madeira, ressaltou que a corrida também contribuiu para divulgar Varginha como destino turístico. Segundo ele, o Memorial do ET foi o cenário perfeito para receber atletas de diversas cidades que ainda compraram produtos feitos pelos empreendedores de Varginha.
0: Os organizadores, Peter Camilo, Lucileia Correia e Jéssica Caroline, agradeceram o apoio da Prefeitura e da Secretaria de Turismo e também a CEMEL. A corrida de rua, a primeira Eteran, foi promovida pela Associação Esportiva e Eventos de Minas Gerais e Aloi Premiações, com apoio da Prefeitura de Varginha por meio das Secretarias Municipais de Esporte e Lazer e de Turismo e Comércio.
1: Começa na primeira quinzena de agosto em Varginha o treinamento Extreme CEMEL, um programa inovador voltado para o desenvolvimento físico e esportivo de atletas amadores e competitivos, proporcionando uma preparação específica para melhorar o desempenho em diversas modalidades. O projeto será conduzido pelo professor Igor e vai acontecer no SEV, o Centro Esportivo Varginhense, o antigo VTC, oferecendo treinamentos focados em velocidade, agilidade, força, resistência, potência, mobilidade e prevenção de lesões.
0: A iniciativa foi desenvolvida para atender atletas da CEMEL e também esportistas de toda a cidade, incluindo jogadores de futebol amador, corredores, praticantes de artes marciais, atletas de vôlei, basquete e demais modalidades esportivas.
1: Segundo o secretário municipal de Esporte e Lazer, Henrique Lemes, o projeto reforça o compromisso da administração municipal com o fortalecimento do esporte local e a valorização dos atletas varginhenses. Para o supervisor dos serviços de esporte e lazer da CEMEL, Lucas Fontoura, o treinamento Extreme CEMEL chega para preencher uma importante demanda do município.
0: Segundo ele, o objetivo é oferecer aos atletas de Varginha uma preparação física estruturada, com metodologia adequada e acompanhamento profissional, contribuindo diretamente para a melhora do rendimento esportivo e para a formação de atletas cada vez mais preparados para os desafios das competições. Em breve, daremos mais informações sobre o treinamento aqui na Rádio Melodia.
1: A equipe sub-15 da CEMEL Varginha conquistou o terceiro lugar da LIDARP, a Liga Regional de Futebol de Campo, ao vencer Guaxupé por 4-0 na disputa do bronze em Campestre, aqui no sul de Minas. A equipe varginhense dominou a partida do início ao fim. Os gols foram marcados por Brian, Nicolas, Tavares e Luiz Gustavo Ximenes, coroando uma grande atuação coletiva.
0: A competição reuniu 16 equipes de toda a região, demonstrando o alto nível técnico do futebol de base sul-mineiro. Após uma campanha consistente, Varginha encerrou sua participação no pódio, reafirmando a força do trabalho desenvolvido pela Secretaria Municipal de Esporte e Lazer.
1: Os técnicos Wendel Oliveira e José Lourenço destacaram que o resultado é fruto do empenho dos atletas e do trabalho contínuo realizado nos núcleos de formação da SEMEL. O secretário municipal de Esporte e Lazer, Henrique Lemes, parabenizou atletas e comissão técnica pela conquista.
0: Segundo Lemes, ver Varginha entre as melhores equipes da região é motivo de orgulho e mostra que estamos investindo no futuro do esporte. Ele ainda parabenizou os atletas, treinadores, famílias e todos que acreditam neste projeto. A SEMEL Varginha segue investindo nas categorias de base.
1: Enquanto o Sub-13 permanece invicto na competição e retorna às disputas em agosto, o Sub-17 também vai representar o município na LIDARP neste segundo semestre. Parabéns aos atletas e à comissão técnica da SEMEL Varginha.
0: E assim chegamos ao fim de mais uma edição do Jornal do Cidadão, com a apresentação de Keila Costa e Ronaldo Trombini. Edição de Keila Costa.
1: Trabalhos técnicos Jefferson Lima. Locução JB.
0: Parceiros Agência Rádio Web, Agência Brasil, Rádio Agência Nacional Brasil 61, Assembleia de Minas e Agência Minas.
1: Também Prefeitura de Varginha, Fundação Cultural do Município, Guarda Civil Municipal, Polícias Civil e Militar, Corpo de Bombeiros Militar e SEMUL.
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1: O Jornal do Cidadão volta amanhã às 11:15 da manhã.
0: E você continua bem informado ao longo da programação com as edições do Repórter Melodia.
1: Muito obrigado pela sua companhia e pela sua audiência.
0: Fique agora com o programa Bem Brasil. Uma ótima tarde para você.
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Meio-dia e quatro, sigo com vocês até as duas no Bem Brasil. O melhor da nossa música popular brasileira. O desfile de hoje começa com um show vocal de 14 Bis e Boca Livre, canção.

0: A interpretação de Maria Gadu para o sucesso Trem das Onze, dos Demônios da Garoa. Gostou? Tá aí. Meio-dia e 29, você curte aqui na Melodia 102,3, o
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0: Agora Frejá e Quarteto em Si.

0: Grande talento, João Donato, João Gilberto, Frejá e Quarteto em Si. Uma sequência aí especial, né? Diferente de muita coisa que você está acostumada aqui no Bem Brasil. Pessoal, o Museu Municipal e a Biblioteca Pública estão preparando uma programação gratuita com teatro, contação de histórias e um espaço especial para as crianças brincarem e mergulharem no mundo da leitura. As apresentações da Associação Artística Viva Cultura vão acontecer nos dias 16 até 30 de julho, a partir das 14h30. Confiram todos os detalhes e podem participar. O Museu Municipal fica na Praça Governador Benedito Valadares, naquele casarão abaixo da Igreja Matriz. Ok? Programação especial de 16 a 30 de julho, nas tardes, no museu. Não vai perder, hein?
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0: Mais um clássico. Rita Lee, Roberto de Carvalho. Mania de Você.

0: Maior riqueza cultural deste país, a nossa música popular brasileira, mais uma super sequência, Gilberto Gil, Herbert Viana e Daudi, Flávio Venturini e Rita Lee.
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0: as oportunidades.
1: A Ceva Logistics vai promover um mutirão de empregos amanhã, dia 15 de julho. As oportunidades são para auxiliar de apoio logístico, conferente, operador de empilhadeira e operador de transpaleteira. Os benefícios são transporte fretado, alimentação na empresa, cesta básica e bônus trimestral de R$ 205 ao mês a partir do segundo mês de trabalho. Após a efetivação no cargo, o trabalhador terá direito a convênios médico, odontológico e farmácia. Além de Varginha, as vagas são destinadas aos moradores de Três Corações, Eloy Mendes e Três Pontas. O processo seletivo presencial será realizado nesta quarta pela MIT-RH, às 8 da manhã, na Avenida Rui Barbosa, 135, segundo andar no centro, em frente ao Hospital Regional. Os candidatos devem comparecer com o currículo atualizado e documento de identidade. Há possibilidade de encaminhamento direto para a contratação. A recomendação é chegar com antecedência para garantir o atendimento. Ronaldo Trombini, repórter Melodia.
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0: Milton Nascimento, aqui é o
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0: Agora, Sá Rodrigues e Guarapira.

0: Melodia FM 1:31, fechando mais uma sequência, Quarteto em Si. Também rolou Adriana Calcanhoto, Gilson Sá Rodrigues e Guarabira. A gente recordando aí altas canções, hein? 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Quem vai tocar por lá é Wagner Silveira, a partir das 9 da noite. 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E aqui nós vamos em frente no Bem Brasil.
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0: Chico César.

0: Melodia FM, Roberta Campos. Também Cidade Negra, Beto Guedes, Alceu Valença e Fafá de Belém. Fechando o Bem Brasil desta terça-feira. Na sequência tem sucessos Melodia, depois Melodia Sertaneja com Carlos Fernando. E hoje, terça-feira, tem o Pop Love com a Ana Rios. Cheio de atrações para você continuar aqui em 102,3 MHz. 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
5: Terá início na primeira semana de agosto em Varginha o treinamento Extreme Semel.
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5: Terá início na primeira semana de agosto em Varginha o treinamento Extreme Semel. Um programa inovador voltado para o desenvolvimento físico e esportivo de atletas amadores e competitivos, com o objetivo de preparar especificamente, melhorando o desempenho em diversas modalidades. O projeto será conduzido pelo professor Igor e vai acontecer no SEV, o Centro Esportivo Varginhense, o antigo VTC, oferecendo treinamentos focados em velocidade, agilidade, força, resistência, potência, mobilidade e prevenção de lesões. A iniciativa foi desenvolvida para atender atletas da CEMEL e também esportistas de toda a cidade, incluindo jogadores de futebol amador, corredores, praticantes de artes marciais, atletas de vôlei, basquete e demais modalidades esportivas. Segundo o secretário municipal de Esporte e Lazer, Henrique Lemes, o projeto reforça o compromisso da administração municipal com o fortalecimento do esporte local e a valorização dos atletas varginhenses. Para o supervisor dos serviços de esporte e lazer da CEMEL, Lucas Fontoura, o treinamento Extreme CEMEL chega para preencher uma importante demanda do município. Segundo ele, o objetivo é oferecer aos atletas de Varginha uma preparação física estruturada, com metodologia adequada e acompanhamento profissional, contribuindo diretamente para a melhoria do rendimento esportivo e para a formação de atletas cada vez mais preparados para os desafios das competições. Em breve, traremos mais informações sobre o treinamento aqui na Rádio Melodia.

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1: A Prefeitura de Varginha, por meio da Secretaria Municipal de Saúde, informou que foram aplicadas 83 doses no Vacimóvel na manhã do domingo, dia 13, na feira, em frente ao mercado do produtor. E dando sequência às ações para ampliar a vacinação no município, a Vigilância Epidemiológica anuncia as próximas oportunidades de colocar as vacinas em dia. Anote aí. No próximo sábado, dia 18, o Vacimóvel estará na Igreja Matriz de Santana, das 9 da manhã ao meio-dia. E a equipe de vacinação estará na Praça Santa Cruz, das 10 da manhã às 2 da tarde. Já no sábado da outra semana, dia 25, a vacinação será no Zoológico de Varginha, das 9 da manhã ao meio-dia. Para atualizar a imunização, é preciso levar o cartão de vacina. Ronaldo Trombini, repórter Melodia.
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3: Beleza, 3 horas mais 3 minutinhos, começando por aqui o Melodia Sertaneja. Nesta tarde de terça-feira, 14 de julho, aquele abraço para você, amigo da 102, amigo da Melodia. E para começar tem Roberta Miranda,

0: portão que eu cheguei.
1: Opa, abração aqui pra Natalina, a forrozeira. Abração, Natalina.
2: Comigo, sim.
1: 3h21, Gustavo Lima.

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3: A partir de amanhã, dia 15, começa mais um mutirão de combate à dengue em Varginha. Desta vez no bairro Vila Martins. A ação segue até sexta-feira e o objetivo é eliminar depósitos de água que servem de criadouro para o mosquito Aedes aegypti, transmissor da dengue, zika e chikungunya. Então você, morador ou moradora, basta separar todos os materiais inservíveis ou fora de uso, como móveis velhos, latas, plásticos, pneus. A recomendação da prefeitura é colocar esses objetos bem cedo na calçada, antes das 7 da manhã, a partir desta quarta-feira. Lembrando que a equipe do mutirão não recolhe galhos de árvores e entulhos de construção. Ronaldo Trombini, repórter Melodia.
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0: Aí quem pediu essa moda foi a Cecília. Abração, Camila, Maurício, Marcelo, no Senhor Aparecida, no São Sebastião.
1: Chega pra cá, Jorge.
0: Um abraço pro Teminho também.
1: Esse modão,
0: o Renato da Venda. E a turma toda, Zezinho Gambazinho, Antônio Carinchada. Sou Júlio Mulamanga Véia.
1: Tu me deixou assim.
0: O Teminho, Zé da Égua. O baixinho do corredor.

Beleza, um abração para Denilson Carlos, no Tulipas do Campo. Também o Gesiel, Marcela, esposa do Marcelo, a Priscila no Porto Real. O Pedro e a Eva na Fazenda Santa Helena. E a... cadê o nomezinho dela aqui? A Natalina Forrozeira pediu.

É Lourenço e Lorival, as três namoradas. Um abraço aí pro Arthurzão das meninas. E a gente encerra com Tião Carreiro e César e Paulinho, Boi Soberano, porque tá chegando o Pop Love com Ana Rios. Tchau, pessoal!

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Boa tarde, melodioso ouvinte! Sabe aquela sensação boa de encontrar um velho amigo para colocar a conversa em dia? É exatamente assim que eu gosto de imaginar o nosso encontro de toda terça-feira. Está começando mais uma edição do Pop Love, aqui na sua, na minha, na nossa rádio Melodia FM 102,3. Eu sou Ana Rios Fontoura e eu estarei com você até às 18 horas, levando músicas que marcaram gerações, boas histórias e momentos que aquecem o coração. Vivemos dias em que tudo parece acontecer depressa demais, mas durante essas próximas horas aí o convite é outro, é desacelerar um pouquinho, recordar bons momentos, cantar junto, canta aí junto também, tão bom, né, cantar, e aproveitar cada momento, aproveitar essa companhia que já faz parte da sua rotina. Então, seja muito bem-vindo. Hoje eu tô um pouco fanhosa, tô com um pouco de sinusite, coisa tá feia aqui, mas vamos firme aí, tocando o nosso Pop Love de hoje. Então, fique aqui comigo, onde quer que você esteja, receba o meu abraço, o meu carinho. O Pop Love já está no ar.

Tá dormindo no ponto, desperta aí. Esta é a estação da Rádio Melodia FM 102,13. Embarque aqui. Este é o Pop Love. Eu sou Ana Rios Fontoura e vou contigo até às 18 horas, trazendo o que há de melhor de românticas. Músicas aí na internacionais e nacionais. O pop do momento. Bem, hoje eu quero fazer uma pergunta diferente aí para o meu ouvinte. Se você pudesse reviver apenas um dia da sua vida, qual seria e por quê? Pode ser um aniversário, um casamento, um nascimento de um filho, uma viagem, um encontro especial ou qualquer outro momento que ficou guardado aí para sempre no seu coração. Conte essa história aqui para mim e aproveite para mandar um abraço, né, dizer de qual cidade ou bairro você está nos ouvindo. Anote aí o nosso WhatsApp, 35-3690-2743. Eu vou repetir, 35-3690-2743. Estou aguardando aqui a sua mensagem.

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2: A CETEC, Secretaria Municipal de Turismo e Comércio, faz um apelo aos empresários de Varginha que atuam nos setores de hospedagem, alimentação e demais atividades ligadas ao turismo, para que cadastrem seus empreendimentos no Cadastur, o Cadastro de Prestadores de Serviços Turísticos do Ministério do Turismo. Nas últimas semanas, atendendo a uma solicitação da CETEC, a ACIV, Associação Comercial de Varginha, e a Abracel, Associação Brasileira de Bares e Restaurantes, encaminharam comunicados aos seus associados, reforçando a importância da adesão ao sistema. A iniciativa já trouxe resultados positivos, com novos cadastros realizados. No entanto, a secretaria ressalta que ainda há um número expressivo de empresas que podem se cadastrar. O Cadastur é gratuito e reúne empresas e profissionais do setor turístico de todo o país. Os empreendimentos cadastrados passam a integrar uma plataforma oficial de consulta, aumentando sua exposição para turistas, agências de viagens, operadoras e demais integrantes da cadeia turística. Os empresários interessados podem procurar a Secretaria Municipal de Turismo e Comércio para obter orientações ou realizar o cadastro diretamente na plataforma oficial do Cadastur, de forma gratuita e totalmente online. Ronaldo Trombini, Repórter Melodia.
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Tá dormindo no ponto, desperta aí, embarque aqui na nossa estação, Rádio Melodia FM 102,3. Eu sou Ana Rios Fontoura e este é o nosso programa que vai ao ar todas as terças-feiras, das 16h30 às 18h, o nosso Pop Lobby. Muito, muito, muito obrigada a você que permanece aqui ligadinho conosco aqui na nossa programação. Cada mensagem que chega aqui, cada pedido musical, cada demonstração de carinho fazem deste programa muito mais do que uma sequência de músicas. O Pop Lobby é um encontro de pessoas que acreditam que a música aproxima, emociona e transforma uma tarde comum em um momento especial. Receba aí o meu sincero agradecimento pela confiança e pela companhia. Muito obrigada a todos que estão aí sintonizados aqui na nossa programação. Um abraço aí para Esther, para a dona Natalina Forrozeira, né? A dona Natalina nos contou aqui que ela e o irmão dela, José Maria, eles cantavam no programa do Silvio Brito, lá no Capitólio, lá no Teatro Capitólio, Leno e Lília. É, tempos bons, né, dona Natalina? E também um abraço para Regina Maria Renault. Ô, dona Regina, ontem nós nos vimos, né, um momento muito especial aí, de homenagem ao seu filho, mais do que merecida, lá na Câmara Municipal de Varginha. Um grande abraço para a senhora, para sua neta, para todos aí da sua família. Muito obrigada pela sua sintonia. Um abraço também para o Christian, a Paula, seu João, e também para o

seu filhinho, João Lúcio. E também para Kelly, Luiz Fernando e seus lindos filhos. Um grande abraço a todos, muito obrigado aí pela sintonia. E também para a Cleusa, que está chegando aqui, mandando um abraço. Um abração para você também, Cleusa. E continua ligadinho aqui na nossa programação.

Este é o programa Pop Love. Você está sintonizado aqui na Rádio Melodia FM 102,3. Eu sou Ana Rios Fontoura e vou com você até às 18 horas. Quero mandar um abraço especial aqui para o Lucas Chiguel e a Sari Umi, acompanhando aqui o Pop Love. Um grande abraço, muito obrigada pela sintonia, viu? E aqui, vem buscar de helicóptero aqui, ó, para terminar aqui o programa, viu? 18 horas. Ó, muito obrigada a todos aí que estão sintonizados na nossa programação. Eu queria falar aqui que ontem foi uma noite muito especial lá na Câmara Municipal de Varginha, onde a Câmara aprovou por unanimidade duas homenagens muito importantes aqui para pessoas que realmente fazem a diferença no nosso município. E uma delas foi dedicada aos estudantes da Rede Municipal de Ensino de Varginha, que tornaram-se motivo de orgulho para toda a comunidade aqui de Varginha, pois conquistaram uma importante premiação, um destaque na Olimpíada, vou falar bem devagar, Olimpíada Brasileira de Matemática das Escolas Públicas, a OBMEP 2025, uma das maiores e mais respeitadas competições do país. Os estudantes foram a Mirella, espera só um momentinho, vou pegar o nome completinho aqui, vamos falar bem bonitinho o nome que merecem, né? Só vou dar uma... Só um momentinho, vamos ver aqui. Mirella Pereira Ferrari, Eric Papali, Brian Ferreira Souza e Miguel Vicentini Bertoli, Marcos Paulo e Luiz Henrique Xavier. Esses alunos conquistaram menções honrosas, medalhas, demonstrando elevado desempenho e dedicação aos estudos. E também tivemos uma homenagem ao jornalista, comunicador e apresentador e criador de conteúdo, Marcelo Renó, com mais de 27 anos de excelência na comunicação, casado aí com Daniele Renó e pai de Lara Renó, filho de Carlos Roberto Reis Almeida e Regina Maria Renó. Então, esses foram homenageados ontem da noite, né? Varginha aí reconhecendo os seus talentos. E bora prosseguirmos aqui com a nossa programação.

Tá dormindo no ponto, desperta e embarque aqui na nossa estação Rádio Melodia FM 102,3. Eu sou Ana Rios Fontoura e estamos juntos aqui no nosso Pop Love. Quero mandar um abraço especial para a comandante tenente coronel Bianca, do 24º Batalhão da Polícia Militar, e todos os nossos queridos e amados e competentes policiais dessa tão maravilhosa, tão responsável corporação. Bem, gente, hoje é dia 14 de julho, agora são 17 horas e 43 minutos. Hoje, dia 14 de julho, é o dia que a gente comemora a liberdade de pensamento. Lembramos uma data, é uma data bem importante, que nos convida a refletir sobre um dos pilares de uma sociedade democrática, que é a liberdade de pensamento. Pensar livremente significa buscar conhecimento, questionar, analisar os fatos e formar opiniões com responsabilidade, sem abrir mão do respeito por quem pensa diferente. Mas liberdade de pensamento também exige compromisso com a verdade. Não basta repetir aquilo que ouvimos ou lemos, né? É preciso desenvolver senso crítico, buscar informações confiáveis e ter coragem para defender aquilo que é correto, mesmo quando isso não agrada a todos. Precisamos ser pessoas posicionadas. Uma sociedade se fortalece quando as pessoas podem expressar suas ideias com respeito, com responsabilidade e honestidade intelectual. Nossa, como nós estamos precisando disso, não é mesmo? Que nunca percamos aí o direito de pensar, de refletir e de dialogar, sempre colocando a verdade acima dos interesses e das conveniências. Prosseguimos aqui, temos ainda aí mais algumas músicas aí para tocarmos antes das 18 horas. Fica ligadinho aí, não sai daqui não.

0: Melodioso ouvinte, o nosso Pop Love chegou ao fim, mas eu quero deixar uma mensagem para você guardar no coração durante toda essa semana. A palavra de Deus diz no livro de Hebreus, capítulo 10, versículo 23. Diz assim: guardemos firme a convicção da esperança, sem vacilar, pois quem fez a promessa é fiel. Eu vou repetir: guardemos firme a confissão da esperança, sem vacilar, pois quem fez a promessa é fiel. E quem fez a promessa? Deus. Vivemos tempos de muitas incertezas. Há dias em que as notícias desanimam, os problemas parecem maiores do que as soluções e a esperança vai diminuindo aos poucos. Talvez você esteja esperando uma resposta que não chega. Talvez você esteja lutando por uma cura, por um emprego, pela restauração da sua família, ou simplesmente pedindo a Deus forças para continuar. A Bíblia, ela não diz para colocarmos a nossa esperança nas circunstâncias, nas pessoas ou nas riquezas. Ela nos ensina a permanecer firmes, porque Deus é fiel às suas promessas. Se tem alguém fiel, essa pessoa é Deus. Às vezes, nós olhamos apenas para o relógio. Deus olha para o tempo certo. Nós enxergamos o problema. Deus já conhece a solução. Por isso, não desista. Continue caminhando, continue orando e continue confiando neste Deus maravilhoso. A fidelidade de Deus, ela não depende daquilo que os nossos olhos conseguem ver. Ela permanece a mesma, ontem, hoje e para sempre. Ok? Eu sou Ana Rios Fontoura. Muito, muito obrigada pela sua companhia. Que Deus fortaleça a sua fé, renove a sua esperança e abençoe você. Abençoe sua casa e toda a sua família. Um grande abraço e até a próxima terça-feira, aqui no Pop Love, na Rádio Melodia FM 102,3. Foi muito bom passar esse tempo aqui com você, melodioso ouvinte. E terça-feira que vem estamos juntos, se Deus quiser, se Deus permitir, estaremos juntos novamente.
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2: A equipe sub-15 da CEMEL Varginha conquistou o terceiro lugar da LIDARP, a Liga Regional de Futebol do Campo, ao vencer o Guaxupé por 4-0 na disputa do bronze realizada em Campestre. A equipe varginhense dominou a partida do início ao fim. Os gols foram marcados por Brian, Nicolas, Tavares e Luiz Gustavo Ximenes, coroando uma grande atuação coletiva. A competição reuniu 16 equipes de toda a região, demonstrando alto nível técnico do futebol de base sul-mineiro. Após uma campanha consistente, Varginha encerrou sua participação no pódio, reafirmando a força do trabalho desenvolvido pela CEMEL. Os técnicos Wendel Oliveira e José Lourenço destacaram que o resultado é fruto do empenho dos atletas e do trabalho contínuo realizados nos núcleos de formação da CEMEL. O secretário municipal de Esporte e Lazer, Henrique Lemes, parabenizou atletas e comissão técnica pela conquista. Segundo Lemes, ver Varginha entre as melhores equipes da região é motivo de orgulho e mostra que estamos investindo no futuro do esporte. Ele ainda parabenizou os atletas, treinadores, familiares e todos que acreditaram nesse projeto. A CEMEL Varginha segue investindo nas categorias de base. enquanto o Sub-13 permanece invicto na competição e retorna às disputas no mês de agosto. O Sub-17 também vai representar o município na LIDARP neste segundo semestre. Parabéns aos atletas e à comissão técnica da CEMEL Varginha. Ronaldo Trombini, repórter Melodia.
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7: Dezessete horas e 59 minutos.

0: Jesus tem encontrado o nosso coração aberto para receber o seu amor, ou estamos com o nosso coração endurecido? Olá, meu irmão, minha irmã, que bom estarmos juntos mais uma vez aqui comunicando a Boa Nova, nesse espaço em que refletimos sobre a Palavra de Deus e transformamos ela em prática para a nossa vida. Nós temos em tantas passagens direcionamentos para a nossa vida de como podemos ter uma vida melhor, vivermos melhor e buscarmos uma felicidade real, buscarmos uma vida que vale a pena ser vivida, mas se nós não nos aprofundarmos, nós não vamos entender de fato aquela mensagem, transformá-la ela em prática na nossa vida. Então hoje nós temos uma passagem que traz muito sobre isso, de que como está o nosso coração para receber o amor de Deus, pois isso também é muito importante. E essa passagem está em Mateus 11, versículos 20 a 24, onde Jesus fala sobre algumas cidades que viram os seus principais milagres, muitos de seus milagres, só que aquilo não transformou aquele povo, não mudou a vida daquele povo num geral, pois o coração deles estava tão endurecido para ver esse amor sendo manifestado, que isso não transformou a vida deles. E nós devemos olhar para isso com muita atenção, para que isso não aconteça também com a nossa vida. Pois isso é muito uma questão de perspectiva, de estarmos com um olhar mais atento para os milagres de Deus em nossa vida. Nós temos milagres acontecendo o tempo todo, basta nós percebermos os detalhes do dia a dia que muitas vezes deixamos esquecidos, mas que realmente são algo tão importante, tão especial, as oportunidades que nós temos na nossa vida, desde o nosso acordar, desde ver uma pessoa que nós amamos, desde a oportunidade que nós temos de ter disposição para fazer as coisas. Tudo isso são milagres que vão acontecendo em nossa vida, mas às vezes nós deixamos com que outras situações vão endurecendo o nosso coração. Isso, meu irmão, minha irmã, pode acontecer, pois tem situações que geram uma decepção, uma angústia, um sofrimento, e muitas vezes nós vamos fechando o nosso coração para ver o amor acontecer também. E aí está o grande detalhe, pois mesmo nas situações difíceis, nas situações de sofrimento, Deus está presente com a gente, seu amor está sendo manifestado. Por mais que seja de uma forma diferente do que a gente espera, mas o seu amor está sendo manifestado. Se nós formos olhar por essa ótica, nós vemos tantas pessoas que em momento de dor, de sofrimento, de angústia, perceberam a presença de Deus. Viram o quanto Deus era grande naquele momento difícil de se viver. E também nos momentos de alegria, nos momentos de felicidade, perceber a presença de Deus que se torna tão viva e é uma alegria, uma felicidade de fato compartilhada. Mas nós devemos estar com o nosso coração aberto para que possamos viver a felicidade de forma mais plena, para que possamos perceber o amor de Deus em nossa vida, através das pessoas que estão à nossa volta, através de coisas que acontecem, através de detalhes que às vezes deixamos passar. Isso deve ser algo que nós devemos ter uma atenção, pois se nós deixarmos irmos seguir a nossa vida através de um ritmo, de um piloto automático, nós não vamos perceber o amor de Deus presente nos detalhes, nas coisas simples do dia a dia. E às vezes só vamos perceber isso quando tivermos algum momento de falta, quando tivermos a restrição de fazer algo, de ver algo, e aí nós vamos perceber como aquilo era realmente um milagre. Eram coisas que faziam parte da nossa rotina, mas eram milagres acontecendo. E é isso que nós devemos mudar na nossa percepção. Quando Jesus adverte, de certa forma, aquele povo, ele quer dizer que milagres aconteceram ali, coisas que aos nossos olhos são até extraordinárias, mas também que a própria presença dele não era notada por eles. Eles viam Jesus ali, mas eles não percebiam o quanto era incrível aquilo que estava acontecendo, o quanto era especial, pois estavam com seus olhos fechados. e principalmente com o seu coração fechado para receber o amor de Deus. E nós podemos ver em diversas passagens, diversos ensinamentos de Jesus, que o amor de Deus, ele não é um amor que vem querendo romper ali o seu coração e fazer tudo do jeito dele, não. Ele bate a porta e pede entrada, como diz na palavra de Deus. Só que nós temos que tomar cuidado para saber como está o nosso coração, pois às vezes nós deixamos ele tão endurecido que nós nem escutamos essa batida na porta do nosso coração. E aí nós não percebemos o amor de Deus. E é isso que Jesus fala para aquele povo. Eles não perceberam o amor de Deus sendo com aquela presença, com tantas coisas acontecendo, com tantas vidas sendo transformadas por aquele amor. O coração deles estava tão endurecido que eles não conseguiram acolher aquele amor. E nós devemos pensar nisso na nossa vida, pois às vezes por coisas que aconteceram, situações que vivemos, às vezes isso vai acontecendo com a gente e o amor de Deus está lá batendo na nossa porta, mas nós deixamos uma fortaleza tão grande, tudo tão fechado, que nós não conseguimos escutar, nós não conseguimos ver, nós não conseguimos perceber, nós não conseguimos olhar que a presença de Deus e o seu amor está presente em tantas coisas. Desde o momento que a gente acorda, desde as pessoas que a gente encontra. Nós temos formas de ver o mundo e ver como a vida se dá. Ou nós vamos ficar esperando algo extraordinário, uma voz vir do céu e falar para acharmos que isso é Deus falando com a gente ou o seu amor, ou nós vamos ter a capacidade, a sensibilidade de perceber que Ele está presente nos detalhes que talvez nós achamos mais pequenos da vida, mas talvez são os de fato momentos extraordinários. Nós temos que mudar a nossa perspectiva e perceber que os milagres do dia a dia são reflexos, são manifestações do amor de Deus em nós. E isso tanto nos momentos de felicidade, quanto nos momentos, às vezes, de angústia, que nós encontramos, às vezes, forças para viver aquele momento, é o amor de Deus presente. Ou encontramos alguém que nos dá um apoio, alguém que nos dá suporte no momento que nós mais precisamos. E também podemos ser canal da graça e do amor de Deus, sendo quem dá suporte, quem dá apoio. Então precisamos entender que a presença do amor de Deus em nossa vida tem muito a ver também com a nossa perspectiva da vida, sobre como nós estamos deixando as portas do nosso coração abertas para que esse amor chegue em nós e nós possamos entender e sentir esse amor e também ser canal desse amor na vida das outras pessoas. A maior evangelização que pode acontecer é quando nós conseguimos levar Jesus, levar este amor para o outro através da nossa vida. Não tem coisa mais bonita e não tem coisa que simbolize melhor o que é uma evangelização do que levar o amor para os outros. Então que possamos pensar nisso, pois nós só conseguimos levar amor para os outros quando nosso coração está aberto. Se nós deixarmos ele endurecido, se nós deixarmos as situações da vida, deixar o nosso coração fechado, nós não vamos ter a capacidade de perceber o amor de Deus em nossa vida e também de ser amor na nossa vida para as outras pessoas e também para nós mesmos. Que possamos refletir sobre isso de uma forma muito madura, de entender o quanto nós estamos às vezes deixando as situações da vida guiar a nossa maneira de viver, sendo que nós somos livres para receber o amor, para viver o amor. Por mais que a situação esteja difícil, por mais que você esteja passando por uma situação que você não vê muita saída, busque pedir a Deus, coloque isso em suas orações, para que você possa perceber a vida de um jeito diferente. Talvez seja isso que precisa acontecer na sua vida, para que realmente o amor volte a ser presente no seu dia a dia, nas suas palavras, nos seus olhares, nas suas escolhas, nas suas atitudes. E às vezes, realmente sozinhos, devido às situações que nós vamos vivendo, a gente não consegue, mas quando nós pedimos e deixamos o nosso coração aberto, que essa é uma atitude de cada um de nós, irmos preparando nosso coração para se abrir a cada dia, fazermos esse esforço, colocar em oração, mas fazer o nosso esforço também para que a mudança aconteça. E aí, quando nós pensarmos sobre essa pergunta do início, se o nosso coração está aberto ou está encontrando o coração endurecido, nós vamos perceber que nós, dia a dia, estamos cada vez mais abrindo nosso coração, pois percebemos que é necessária essa mudança para viver a vida de um jeito diferente. Possamos refletir sobre isso, entender que a palavra de Deus, ela deve transformar a nossa vida, ela é feita para isso. Então que, através dessa reflexão sobre como está sendo a sua vida, sobre como o seu coração está, se está aberto nesse momento, se está mais endurecido, que você possa ter uma atitude de deixar ele cada vez mais aberto para que o amor seja presente, ou se ele está mais endurecido, que você possa ir fazendo este trabalho, deixar seu coração mais aberto para que o amor de Deus seja presente na sua vida e você consiga também ser canal desse amor para as outras pessoas. Desejo uma ótima semana e fique com Deus.
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2: Dezoito horas e 13 minutos.
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5: Olá!

0: quer, do jeito que quer. Não é verdade? O santo do dia de hoje é São Camilo de Leles. São Camilo de Leles, rogai por nós. E segue o programa Bola na Rede aqui pela Rádio Melodia. Nós vamos apresentar os nossos comentaristas. Hoje nós temos aqui o Paulo Baroni e também o Helder Mendes, que fica conosco, que ficam, né, conosco até as 19 horas, trazendo tudo, falando tudo que aconteceu nos esportes de Varginha, de Minas, do Brasil e do mundo, né? Para você que está do outro lado, que é o nosso convidado especial. Eu sou o José Ladir, o repórter Sem Limites. Vamos apresentar aí os nossos comentaristas, começando com ele, Paulo Baroni. Paulo, boa noite, é um prazer tê-lo conosco aqui. Muito bom ter você, que vai ficar até as 19 horas conosco aqui no Bola na Rede.
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2: Boa noite, Zé Ladir. Boa noite, Helder Mendes.
3: Boa noite.
2: Estamos aí firme e forte. Acabamos de assistir um jogaço da Copa e daqui a pouco vamos comentar sobre isso. Né, também sobre o Amador, né, Zeca? Que teve
0: com
2: bacana,
0: certeza,
2: aí no final de semana. Então, um abraço aí para quem está escutando a gente em casa.
0: Beleza, este é o Paulo Baroni, nosso comentarista, e também nós temos aqui o Helder Mendes. O Helder, para quem não sabe, filho do Sr. João, hein? Ô, Sr. João, um abraço pro senhor no comecinho, antes do Helder mandar o abraço. Eu tô antecipando aqui, 18 e 16. Helder, boa noite, é um prazer tê-lo conosco aqui no programa Bola na Rede da Rádio Melodia FM.
1: Helder Mendes.
3: Boa noite, Zé Galadir. Boa noite, Paulo Baroni. Boa noite, Gil. Boa noite aos ouvintes da Rádio Melodia. É um prazer estar aqui novamente para a gente estar aí comentando tudo sobre o esporte, né, nacional, principalmente mundial, a Copa. Infelizmente está acabando, está tão bom, né, rapaz?
0: Tá bom demais,
3: mas
0: hein?
3: Semifinais está excelente, né? Já acabamos de acompanhar um jogaço e amanhã outro. Sem comentários. E vamos aí comentar, né?
0: É verdade. A gente vai falar da Copa daqui a pouquinho, vamos falar muito, mas você fala uma coisa certa, é aquilo que é bom dura pouco, né? E outra coisa, tem muita gente falando que a Copa do Mundo, com várias seleções, com mais seleções, seria ruim. Nada. As seleções hoje que vieram para a Copa, que participaram esse ano da Copa, são seleções todas experientes. Não tem ninguém mais bobo, né, Paulo?
2: Olha, pelo que a gente viu na Copa, se aumentar mais 10, cabe.
0: Cabe, porque, justamente.
2: Porque eu acho que todo mundo aprendeu a jogar futebol. Ali, você vê. Quem diria que Cabo Verde fosse dar esse sufoco nos times, entendeu?
0: Da própria Espanha.
2: Ó, jogadores que estão vindo pro Brasil, viu?
0: Com certeza.
2: Tem time brasileiro aí de olho no jogador de Cabo Verde. Você vê, é a vitrine. A Copa é uma vitrine. E se colocar mais seleções, e acho que o nível da Copa até melhora.
0: E o nível muito alto, né, Helder?
3: Com certeza. Estão falando aí já em 64 seleções, né?
0: Justamente.
3: A próxima vai ser muito bom, hein?
0: Ó, gente, 18 e 17, vamos falar do Campeonato de Futebol Amador, que vai começar no dia 2 de agosto, aqui em Varginha. A tabela já saiu. Mais pra frente a gente vai passar essa tabela, né? E de início nós teremos dois jogos no Estádio Rubro Negro na primeira rodada. Dois jogos no Estádio Rubro Negro e dois jogos no Campo da Semel. Sendo que o Estádio Negoraço, que vai abrigar um jogo, nessa primeira rodada não terá jogos. Não terá jogo, né? Que é um jogo só. Isso aí, os times que jogaram também na Copa dos Campeões, que será entre a equipe do Libertas contra o Sport Clube Canaã, não jogarão na primeira rodada. Por quê? Porque já vão jogar aí no sábado, não tem como jogar na primeira rodada. Então, muito bem definido essa tabela, certinho. Um abraço pro Hernano, o Henrique Lemes, o Bebeto, todo o pessoal da Semel, o Jaime, pessoal aí que está fazendo esse campeonato amadorzão acontecer, um dos melhores de todos os tempos, pode ter certeza. Lembrando que o amadorzão começa no dia 2 de agosto, com 18 equipes, 3 grupos de 3 seleções cada uma, e vou falar uma coisa para vocês, a Copa dos Campeões, ou torneio de campeões, entendeu? Que vai ver quem vai ser o melhor time, né? Vai acontecer uma semana antes, no dia 26, no domingo, lá no Melão também. Ô, gente, para quem gosta de futebol, uma boa medida, né, gente?
2: Ah, eu acho interessante para a cidade, até porque hoje nós não temos um campeonato, um time

0: profissional. Então eu acho que o Amador aí, os times que estão se preparando para esse torneio, estão se preparando bem. Eu acho que o pessoal deve prestigiar, né? A prefeitura, tudo que for possível dentro do alcance da prefeitura, tem que ajudar, né? E eu acho que o Henrique Lemos aí, o nosso secretário, também com certeza está de olho nessa situação para ajudar, pôr bons campos para o pessoal jogar, né? Que ajuda muito, né? Um campo com um gramado bacana e uma estrutura boa para a gente ter bons jogos.
1: É, nós que acompanhamos bastante aí o futebol amador, né? Um trabalho bonito aí do Hernanes e agora o Henrique também, né? Na frente.
2: Tem o Bebeto também.
1: Bebeto comandando tudo aí. Vai ser um campeonato, acredito, melhor cada ano, né? Então vai ser bem interessante. Essa partida que o Zeca comentou uma semana antes vai ser interessante.
2: Copa Libertas, dos Campeões.
1: Libertas vem, não sei se eles manteve o mesmo elenco, tanto Libertas como Canadá.
2: Estão melhorando, né?
1: Acredito que promete um jogo muito bom. Para quem gosta do bom futebol, né? Amador, a gente acompanha e acredito que vai ser um bom jogo.
2: E eu tive a oportunidade de transmitir também, de narrar um jogo do Mascatinho. Eu narrei o jogo do Bola Preta e do Mascatinho na Copa Jaci de futebol de base, domingo agora, lá em Nepomuceno. Vou falar uma coisa pra vocês. O que eu vi no time do Mascatinho, muito bom, só garotada, 18 anos pra baixo. Só garotada, mas joga, igual eu gosto de falar, o fino trato da bola. Vai vir com essa equipe pra disputar o campeonato amador. O Reginho já tá com essa meninada, né? Molecada, no bom sentido, desde 14 anos até 18 anos. Então, quer dizer, vai dar um show de bola, pode ter certeza disso. Isso é bom pro campeonato, né, Paulo, né, Helder?
0: Com certeza, já tá, como disse, pelo que você tá explicando, já estão jogando bola junto aí uns 5 anos, né? Então, com certeza, já tem um entrosamento. E molecada, quando sabe jogar bola, dá gosto de ver.
1: É isso que você falou, e o Paulo, isso aí só engrandece o futebol, né?
2: Só
1: amador da nossa cidade e da região. Isso é muito bom.
2: 18h21, programa Bola na Rede aqui pela Rádio Melodia FM. Eu sou o José Ladir, junto com o Helder Mendes, também com o Paulo Baroni. E você do outro lado, que é o nosso maior patrimônio. Que bacana, muito obrigado pela carona que nos dá. E pela Copa Sul-Mineira de Futebol Amador, organizada pela LET, Liga Esportiva Trigordiana, Associação Registrando Esporte Clube, vai disputar o jogo da ida da semifinal contra a equipe do Fabril de Lavras. O duelo vai acontecer no domingo, às 15 horas, no estádio rubro-negro da Rua Paraná, lá no Flamenguinho, tá, gente? O jogo da volta será em Lavras, em horário e data a ser definido pela LET. Se passar, o time de Varginha chega à final. Se for campeão, vai receber um prêmio de R$15.000. Há 10 anos, o Registrando já foi campeão do Sul Mineiro e vai em busca do seu segundo título. Jogo de gigantes, Helder, Fabril, uma baita de uma equipe, não perdeu nenhuma ainda até agora. Está também ali para ser campeão, está cotado para ser o campeão. E o Registrando vindo com tudo, atropelando quem passa pela frente.
1: Registrando, eu acompanhei o último jogo deles, Zeca. Foi um jogo pau a pau ali contra, né, o time do CRC, né?
2: Isso.
1: E o CRC fez o gol com 12 minutos numa falha no meio de campo. Não me lembro quem falhou, não estou recordando o jogador, mas foi um jogo bem parelho, conforme você sempre fala. Mas mereceu. Não foram para os pênaltis, né? E Mufuá foi o destaque. Pegou
2: Mafuá,
1: três.
2: É.
1: Pegou Mafuá, pegou dois pênaltis. Um pegou no travessão, né?
2: Isso.
1: Então, assim, foi mérito mesmo do Registrando. Agora, Fabril, bem forte, né? Bem forte.
2: Bem
1: chegou forte.
2: Forte,
1: né? Já é um time conhecido de todos nós aí, antigo, épocas de Flamenguinho. Chega forte. Vamos ver, vai ser um bom jogo aí, uma semifinal muito boa.
2: E nesse ano, agora, o Fabril estruturou ainda mais, uma nova diretoria. O objetivo deles é também chegar no campeonato da terceira divisão, assim como a equipe do Nova Lavras, Paulo. Mas foi um time muito forte, uma diretoria muito coesa, todo mundo trabalha em conjunto. Quando acontece isso, você vê que os resultados surgem, né?
0: Ah, o Fabril já é um time conhecido, né? Aqui no sul de Minas, reconhecido, e que também já saiu grandes jogadores ali do Fabril para o pro futebol profissional. Eu acho que é uma pedreira para o Registrando. Vai ter que jogar muita bola para conseguir passar pelo Fabril. Eu acho que não tem favorito, Zeca.
2: Não tem favorito.
0: Para essa semifinal aí. Mas a gente está aqui em Varginha torcendo pelo Registrando.
2: Com certeza.
0: Né, eu acho que o Registrando tem que fazer o resultado dentro de casa. Tentar, né? Porque se levar para Lavras com muita dificuldade, aí a coisa fica difícil. Eu acho que tem que tentar um placar aqui em Verginha.
1: Só uma observação, Zeca, pelo que eu vi aqui, o horário do jogo, domingo, 15 horas, horário complicado, porque a final da Copa, o pessoal não vai perder. Independente de quem chegar, a Espanha já está, a final é 4 horas, então acredito que público, de repente, o pessoal vai ficar meio que... Eles poderiam até mudar o horário.
0: Pode um pouquinho. Pode ser, Helder, que ainda... Será que não,
1: hoje é terça,
0: não pode
1: ainda,
0: alterar,
1: né?
0: Ainda?
1: Será que eles pensaram
0: nisso? Isso é uma falha, hein?
1: Eu ouvi, na hora que eu vi o horário, falei, pô, final é 4. Quem vai perder uma final de Copa, cara?
2: Então, eles fizeram a reunião ontem. E parece que as duas equipes ficou decidido dessa maneira. Eu não sei, pode ter aí uma mudança, como teve na outra.
1: Sim.
2: Né, quando o Brasil foi jogar, teve uma mudança.
1: Correto.
2: Pode ser que tenha uma mudança, se alguém tiver, passar para aí. Eu peguei essa matéria do nosso jornalista lá, Vinícius Ramos, lá da Rede Mais, passou pra gente. Então é o seguinte, agora você falou uma coisa muito certa. Você falou que tem que fazer o resultado em casa. Ganhar uns 2 ou 3, o que tiver a oportunidade tem que fazer gols. Pra chegar em Lavras, você jogar com o regulamento debaixo do braço e só segurar.
0: É, porque o Fabril, ele sempre teve bons elencos, né?
1: Sim.
0: E eu acho que deixar pra decidir dentro de Lavras... vai ficar complicado pro time do Registani.
1: É as chances que ter, Zé, que igual teve contra o CRC, tem que fazer.
2: Tem
1: não que pode
2: fazer.
1: Desperdiçar.
2: É verdade.
1: Macarrão, Zidane, tem que guardar. É sair com o resultado aqui igual nós estamos falando.
0: E aqui, vamos repetir com o Helder. A observação do Helder, você falou que já fez, teve essa reunião. Eu acho que esse jogo, 3 horas da tarde, vai complicar, porque vai perder o público, Zé.
1: Com certeza.
0: Vamos jogar, de repente, de manhã, ou até adiar essa partida.
2: Vamos esperar então para ver o que acontece. Hoje é terça-feira, né? Então ainda tem muito tempo até chegar domingo. 18h26, programa Bola na Rede. Ó, gente, vamos falar do módulo 2. Nós falamos aqui ontem do módulo 2, da 10ª e última rodada da fase classificatória. E nós temos uma notícia muito ruim. A Caldense jogou contra o Uberaba e foi derrotada em casa. 3-2 para o Uberaba e a Caldense cai para a terceira divisão do Campeonato Mineiro. Que coisa, né? Caldense chegando. Antes de vocês comentarem, os resultados foram o seguinte: Caldense 2, Uberaba 3, lá no Ronaldão. Mamoré jogou em casa, venceu o Patrocinense por 1-0. A Caldense tinha que golear o Uberaba em casa e torcer para o Mamoré perder para o Patrocinense, para ela ter chance de permanecer no módulo 2. Não aconteceu nada disso. O Boa Esporte goleou o Guarani por 4-1. No grupo B, Moré 2, Democrata de Sete Lagoas também 2. O Ipatinga venceu a primeira. Coimbra, que já estava desacreditado, até nós falamos aqui, né, Paulo, Helder, que esse jogo nem precisava acontecer. É só gastar dinheiro à toa, né, das duas equipes.
0: É, eu acho assim, vamos começar pela Caldense. É, espero que na próxima temporada a Caldense venha forte, que o pessoal lá de Posto Caldas não desanime com o time, né, que sirva de exemplo. Então, alguma coisa ali deu errado, ô Zeca.
2: Tem que acontecer alguma coisa de bom.
0: Posto de Caldas, uma cidade, né, próspera, sempre teve um time forte ali com a Caldense. Alguma coisa errada tem ali, ou contrataram errado, ou tá mal administrado. Agora, falando sobre Ipatinga, eu acho assim, que você falou, é um jogo que não precisava nem acontecer.
2: Nem acontecer.
0: Toda semana a gente vem falando em Ipatinga aí com um W.O.
2: Menos um
0: uma
2: ponto.
0: Bagunça. É. Bagunçou o torneio.
2: É verdade.
1: É, Zeca, nós havíamos falado antes da partida, né? Que era complicado, muito complicado para a Caldense. Enquanto tem a matemática que dá esperança, justamente. Mas nós já sabíamos que na prática era quase que impossível e não teve jeito mesmo. Caldense sem chance. Agora é a próxima... Próxima etapa, né? Próximo campeonato, rebaixado, não tem o que fazer.
2: E tem um diretor da Caldense, eles contrataram lá o Simeão, o Hélito Simeão, para ser o treinador. O primeiro jogo que ele fez contra um sub-20 lá de Machado, do Vila Real, ele já perdeu o jogo pro sub-20. A Caldense já está preparando, começou antes de todo mundo se preparando, não teve aquele ímpeto, disse que aquilo lá é normal. Ó, o primeiro jogo treino, nós perdemos, mas vamos para cima. Não ganhou um. Aí fez 2 gols quase que durante a primeira fase inteirinha. 2 gols de zagueiro. O ataque não fez nenhum gol. Jogou 3 jogos em casa quando tinha 6 pontos. Poderia fazer 9 e chegar a 15 e tirar essa diferença e permanecer no módulo 2 do Campeonato Mineiro. Pelo menos permanecer ou estaria até classificado. Nada disso aconteceu. Aí desandou, trocou o treinador chegou muito em cima da hora, trouxe aí 4 jogadores, não deu tempo de prepará-los, não teve jeito e foi por águas abaixo, né, Bó?
0: É, então, você já explicou, Zé. Foi, o time não se preparou, antes do torneio, né, começou o primeiro, mas não se preparou. Aí, hoje, quem não contrata bem, quem não pega bons jogadores, forma bons elencos.
1: E contrata e não, em cima da hora,
0: impossível,
1: né,
0: fica impossível. Fica
1: difícil. Contrata jogador aí de pra tentar entrosa, salvar. Não tem entrosamento. É verdade, fica muito difícil.
2: Sem chance. Tem que ter dinheiro também, né?
1: Claro.
2: E então, só lembrando, gente, reforçando aqui, 18 horas mais 30 minutos. A Caldense do Grupo A, com 6 pontos, foi rebaixada para a terceira divisão. O Ipatinga do Grupo B também, com menos 2 pontos, também foi rebaixado. Permaneceram no módulo 2, Guarani de Divinópolis, quinto colocado do Grupo A, com 10 pontos. E o Coimbra, quinto colocado do Grupo B, também com 10 pontos. Né? O próximo duelo, os próximos duelos, quartas de final, datas a confirmar, jogos de ida e volta. Mamoré e Uberlândia, Vila Nova e Valério Doce. Aimorés e Boa Esporte, Patrocinense e Democrata. Tá aí, então, o módulo 2 definido. O John está aqui participando com a gente. Alô, John, um abraço para você, muito obrigado pela sua sintonia. Se você quiser participar, é 3690-2743. Manda a sua mensagem, 3690-2743, programa Bola na Rede. Ô, gente, vamos dar um giro aqui pelos clubes do futebol brasileiro, começando pela Série D do Brasileirão, Série D de dado. Jogo das oitavas de final, os times mineiros. Saiu mais um time, viu? Domingo, dia 12 de julho, os jogos da volta, Uberlândia venceu, empatou com o Serra Branca da Paraíba em 2-2. Como tinha ganho o jogo aqui em Uberlândia, o Uberlândia segue em frente. E o Betim ganhou do CSA aqui por 1-0, ontem levou 4. Lá
0: eu comentei,
2: em
0: Alagoas. Eu comentei, Zé, fora de casa fica difícil fica lá contra o CSA. O
1: CSA não é bobo, né?
0: É um time também tradicional, né?
2: Tradicional,
0: você falou assim. Tradicional. Eu falei, eu comentei, falei, eu acho que o placar ficou curto.
2: É verdade. E aí, Helder?
1: Eu concordo. CSA, a gente acompanha aí, eles têm toda a tradição. Então, era difícil demais pro Betinho. 1-0 foi muito pouco.
2: É verdade, então tá aí, o Betim perdeu de 4.
1: É, 1-0 que eu falo foi o resultado em casa.
2: Aqui, né?
1: Aqui é verdade, foi muito pouco.
2: A gente tá falando do registrando aí, ó.
0: Exatamente.
1: É isso, tá fazer o resultado em casa.
2: Tá vendo? Quero mandar um abraço também para o Santista, Cleiton Daniel. Alô, Cleiton, um abraço para você. Santos joga quinta-feira contra o Botafogo. Neymar já deu uma dica, nós vamos falar daqui a pouquinho, que fica no Santos até o final de 2026. Teve um time dos Estados Unidos que queria contratá-lo e disse que não aceitou a proposta, né? Não achou o planejamento do time ideal para ele, não vai ficar no Santos. Melhor ainda para a torcida santista, que pode ter aí o seu ídolo, o Neymar, ali com a perna só, joga muito mais que muitos jogadores, né, Paulo?
0: Então, ele se preparou aí na Copa, deu uma melhorada, né, Zé? Se dizer que ele tá 100%, não ficou,
1: esquece,
0: né? Agora vamos esperar o que vai ser dele no Campeonato Brasileiro. Brasileirão é uma pedreira, né? Todo jogo é uma pedreira. Então espero que ele volte aí pro Santos, né? Que honre a camisa do Santos, porque eu acho que o Santos merece. Entendeu? Tá dando todo apoio para ele, toda estrutura. Então eu acho que mais do que justo que o Neymar venha com vontade de jogar futebol.
1: Tomara que ele não abandone o barco aí do Santos. O Santos vai precisar muito dele. Como diz o Neto, ele só quer jogar pôquer, poxa.
2: É verdade, agora viciou nisso aí, né?
1: Tá louco, hein?
2: Ó, gente, pela Série B do Campeonato Brasileiro, o América jogou ontem, né? Lá no Independência contra o Londrina. Empatou em 1-1. O América chega aos 7 pontos, mas está na lanterna ainda, 20ª colocação da Série B. E o Atlético de São João del Rei, foi lá no Ceará, arrancou um empate em 0-0. Caiu para a 13ª colocação, porque o Cuiabá estava na frente um pouquinho. O Atlético está com 23 pontos e o Ceará está na 17ª posição na zona do rebaixamento. Que baita de time, como que cai de produção assim, gente?
0: Mas também jogar fora não é brincadeira, Zé. Se já conseguiu um empate, é um de Ceará, um time também tradicional, de primeira divisão, né?
2: Caiu para a Série B e está caindo.
0: É o que acontece, na maioria das vezes, né? Quando o time cai uma série aí da B para C, da C para... Ele vem depois, É sempre ladeira abaixo. Mas eu. E agora. Que dia, será que até o final do ano, Zé, que você me passa um resultado positivo do América?
2: nós vamos passar. Eu tô achando que depois desses 7 pontos, agora esse galera vai para 10, passa a Ponte Preta. A Ponte Preta tá numa situação diferente.
0: Não, até é uma brincadeira. É, sei que aqui verdade, em Virgínia temos vários.
2: Mas é a realidade, né,
0: pô? Do americano aí, né, que torce pro América. Eu conheço vários, tem vários amigos americanos, mas. Tô esperando o Zeca aí. Até o final do ano a gente passa um resultado positivo do América aí.
1: E aí, Aldo? É, mas independente do ponto com o América tem 7 pontos, era um confronto direto. Londrina.
2: Também Londrina, tá na zona de
1: rebaixamento. Tá ali, é o primeiro time.
2: É o primeiro,
1: acima
2: fora
1: do
2: zona.
1: Ceará, da zona de rebaixamento. Então teria que ter um resultado muito bom. Tá difícil. A gente vai ficar falando aqui do América um bom tempo.
2: A vida inteira, o ano inteiro e não
1: infelizmente,
2: sai.
1: Infelizmente, na minha opinião, é chover no molhado. Tá difícil demais.
2: Ô, gente, tem abraço aí?
0: Um abraço pra turma que tá lá no supermercado Barone, dando a força. Meu genro, minha filha lá, Isadora, minha filha Giovana que estão lá, o Otávio que tá aqui no suporte.
2: Torceu pra Espanha? Ah,
0: não, então. eu ia comentar daqui a pouco, né? A galera tá mandando mensagem aqui, ó. Eu te falei que a Espanha. Agora todo mundo falou, sabe?
1: Depois da galinha morta. Não,
0: depois da galinha morta, todo mundo falou que a Espanha era a favorita. É normal.
1: Ô Zeca, eu tenho bastante abraço aqui. Você já mandou aí pro meu pai, tá lá ouvindo a gente.
2: Mas manda mais outro abraço
1: mais
2: pra ele,
1: que é o filho pai, do filhão. Ué. Pai tá lá sempre acompanhando as minhas participações, ele gosta. Aí minha irmã, Elaine, meu cunhado Eduardo, que também... Ele tá secando a minha argentina, Zeca, mas não sei, vamos ver o que vai acontecer. Meus sobrinhos, né, Paulinho e Tiaguinho, todos lá na escuta. A minha filha Bruna, minha filha Bianca, seu esposo Otávio, meu netinho.
2: Como que chama teu netinho?
1: O meu netinho chama Henrique, charado é. Henrique, nossa. Ah, é. Netinho Henrique. Quase todo dia praticamente eu vejo ele. E também aí o Paulinho da Relojaria Charme. A gente não pode esquecer dele, né, cara? Paulinho é prata fina. Paulinho. E também tem aí o Neguinho, da Automecânica Neguinho. Falei pra ele que ia mandar um abraço pra ele. Continuar com a competência dele, o carisma que sempre atende a gente bem lá. E tem também, Zeca, o Dinho Pascoal, rapaz, lá na... Ele e sua esposa Paulette, lá no Mercado Avenida,
2: beleza,
1: da Doutor Modena. Eu tive com eles acompanhando o jogo.
0: Gente boa.
1: Aí, eu ia até falar com o Paulo deve conhecer, que é do
2: sim,
1: meio, né?
2: É verdade.
1: E
2: é
1: lá o pessoal que trabalha com ele, a filha dele, a Jéssica, por marido dela, o Marcos, a Elaine, o Guegê. Pessoal, tudo aí, um abraço. Depois eu mando mais um pouco aqui, Zeca.
2: Beleza,
1: tem bastante.
2: Ô, Paulo, você tem também a bailarina lá, como é que chama? Que dança?
0: Bailarina?
2: Ah, que dança nos forró, gosto do forró.
0: Ah, dona Natalina.
2: Dona Natalina.
0: Ah, se não mandar, ela fica chateada, viu? Mas ela não tá ligando pra Copa, não. Ela gosta do Flamengo mesmo.
2: Ela gosta do Flamengo. É, um abraço.
0: Já volta, viu? Campeonato Brasileiro tá próximo,
2: né? Vai, quinta-feira já tem. Nós vamos falar disso aqui agora, né? Começando a falar do Campeonato Brasileiro, antes, porém, todavia, contudo, a gente vai falar aqui do Paulo Sérgio Silva. Tá mandando um boa noite aqui pra você, Helder, pro Paulo e pra mim. Um abraço, tá mandando um abraço aí pro Paulinho PH, pro Henrique Lemes, o Mariano, o Carlão da Valinha. Um abraço para toda a nossa bancada. Um abraço para você, Paulo. Tudo que você faz dá certo, né, gente?
0: Ah, sim. Paulo Sérgio, a gente está sempre aí. Sempre que precisar, estamos aí ajudando, né? E dando uma força, porque é uma pessoa também na área do esporte, que não desanima e que todo ano... E que ajuda muita gente, né, Zé?
2: Muita gente.
0: Põe verdade. Muita gente também para jogar um futebol.
2: Isso.
0: Ele é animado, corre atrás... Então, parabéns para ele aí.
2: É o eterno presidente do Milan, da Associação Milan de Esporte. E um detalhe importante, quem está ligado na gente é o Juninho também, Juninho Garçom, a Latera, lá da Baixada Matadorense. Está ligado na gente, tem o Silvinho da Granja, tem também o Marquinhos e a Margot da pastelaria ali na Rua Santa Cruz. E nós temos também o Jorjão, lá da Baixada Matadorense, e temos o Tostão. Tostão Cabeleireiro lá na Vila Barcelona. Alô, Tostão, um abraço para você, sabe tudo mais um pouquinho, é torcedor do Galo. Tá falando que o Galo vai voltar agora nessa segunda etapa do Campeonato Brasileiro. Vai arrebentar, ninguém segura o Galo. Será, gente? E aí, hein? Nossa senhora, tem muita coisa pra rolar debaixo
1: difícil.
2: Da ponte.
0: Eu acho que realmente, o Helder acabou de responder por mim. Nossa. Tá difícil a gente cravar.
1: Caramba.
0: Quem vai voltar bem aí depois da Copa.
1: Uma parada dessa, até agora
0: para
1: engrenar.
0: Muito tempo, aí o pessoal... Perde o ritmo, né? Então a gente não sabe, Zeca. Vamos.
2: É verdade.
0: Vamos, deixa eu passar a primeira, segunda rodada depois
1: isso.
0: da Copa. Aí a gente consegue analisar com mais tranquilidade.
2: É, para falar, por falar nisso, a gente tem que falar o seguinte, que a maioria dos times, vamos ter falado de alguns times aqui, os times também estão fora de ritmo, jogando amistoso, mas não é a mesma coisa que um jogo oficial, né, Paulo, né, Helder?
0: Não, não é. O Flamengo jogou fora lá na, em Portugal.
2: Fez uma boa campanha.
0: Fez, jogou, foi campeão, mas com vários, não é, como disse, com um time B.
2: Justamente.
0: Né? Então não resolve muita coisa. É, eu acho que, se eu não me engano, quase que um time inteiro que tá de férias aí por conta da Copa. Então não dá também pra gente analisar, porque não é o time que vai disputar o torneio, o Campeonato Brasileiro.
2: É verdade, tem certeza. E aí, Helder?
1: É difícil, né? Esses amistosos assim, é complicado, igual o Fluminense ganhou do Bahia, ainda parece que teve problema lá na partida.
2: O Hulk marcou primeiro,
1: né? Marcou primeiro dele, ainda teve uns erros de arbitragem.
0: Nossa, um jogo, eu vi um jogo do Corinthians, um amistoso.
2: Tá louco, 1x1
0: com o Cascavel. Parecia campo de terra.
2: Não dá, 1x1 com o Cascavel.
1: Nossa, não dá, tá vendo?
0: Então, parecia jogo de amador.
2: Vamos e deixar. Machuca jogador ainda.
1: Perigoso, claro.
2: É. Ô, gente, outro detalhe aqui do futebol profissional também. No Palmeiras, o Maurício, lembra do Maurício? Jogou no Cruzeiro. Ele foi pro estava no Inter, foi pro Cruzeiro, do Inter passou pro Palmeiras. Ele pode ser vendido a qualquer momento. Está esperando aí proposta dele, está chegando propostas para ele no Palmeiras. O jogador foi muito valorizado internacionalmente pela sua boa apresentação com a seleção paraguaia na Copa do Mundo. Um baita no jogador, não sei que um Cruzeiro perde jogador assim de mão beijada, hein, gente?
0: É, e normal agora, né, Zeca? Essa especulação após a Copa é natural. São vários times aí que estão esperando receber proposta. Porque também só comprar, contratar, não dá, né?
2: Não
0: então
2: consegue,
0: chega.
2: Né?
0: É, o Flamengo, tô falando, repetindo, ele colocou aí na vitrine vários jogadores, o Palmeiras também, o Atlético colocou o jogador ali que estava com ele, jogou pelo Paraguai,
1: Equador,
0: o Inter. Então tem vários times que estão esperando proposta, porque também tem que entrar grana, né?
2: Tem que ter
0: futebol
2: dinheiro.
0: Futebol sem dinheiro não acontece.
1: Zé, que você falou do Palmeiras, né? Você vê o Flaco Lopes, né, rapaz? É o único que tá agora jogando ainda.
2: É verdade.
1: Que joga o Campeonato Brasileiro. Deu uma assistência pro Julian Alves fazer aquele golaço.
2: Justamente,
1: né?
2: É. Baita do jogador.
1: Excelente jogador.
2: É muito bom. Eu gosto demais do futebol
1: muito
2: dele.
1: Bom.
2: E amanhã tem Argentina, nós vamos falar daqui a pouquinho, 18h41. Eu só quero falar o seguinte, que amanhã, na quinta-feira, tem jogo da Série A, voltando aí o Campeonato Brasileiro. Nós teremos jogos aí da 19ª rodada, no Engenhão, às 19h30, Botafogo e Santos. Lá no Barradão, às 20h, Vitória e Vasco. Alô, Paulo Sérgio, olha o Vascão entrando em campo aí. Alô, Cleiton, Daniel, olha o Santos, vai enfrentar o Botafogo, hein? Você tá mandando mensagem pra gente aqui. Alô, pessoal da Rua Paraná, Santista. Alô, Tiago, também Santista, um abraço pra vocês. Na sexta-feira, dia 17, tem um jogo atrasado aí da 19ª rodada. É o jogo atrasado, Bahia e Chapecoense, da quarta rodada. Bahia e Chapecoense, lá na Fonte Nova. Chapecoense é uma das piores equipes da Série A do Campeonato Brasileiro. E na sexta-feira também jogos da 19ª rodada, Fluminense e Bragantino, no Maracanã, Mirassol e Grêmio. Esses os jogos aí da Série A do Campeonato Brasileiro, os times se movimentando. Acho que não vai ter muita novidade não, né, Helder Paulo?
0: Por enquanto, não. Pelo menos a gente está sempre aí acompanhando a parte esportiva aí pelo Brasil. Por enquanto não tem falado muita coisa. E eu acho que essa parada da Copa, Zeca, para times aí que estão mais na parte de baixo da tabela, fica interessante, porque pode treinar, pode ter uma possibilidade de voltar, né, com melhor do que estava.
2: É verdade,
0: porque, porque quem está lá em cima perde é o embalo, né? Você está embalado ali. Então, eu acho que essa parada é uma boa para quem está lá embaixo, do décimo para trás.
2: E então, recuperou também os jogadores que estavam
0: contundidos.
2: Exatamente,
0: muitos jogadores machucados, entendeu? Que é uma oportunidade de se recuperar.
1: Desses jogos que você falou, Zeca, é tudo na parte de abaixo da tabela, né? Com exceção do Bahia e Chapecoense, o Bahia está um
2: Fluminense
1: pouco melhor
2: também,
1: lá.
2: Né? Fluminense está em cima.
1: Então, e Fluminense também, mas os demais aí, o Vasco, né, Renato saiu, contratou um português, né, parece que
2: eu até vou falar
1: Pedro Emanuel,
2: já
1: eu
2: que você
1: conheço.
2: Falou aqui, já que você
0: Emanuel?
2: Falou,
0: só
2: me permite aqui um pouquinho, é o português Pedro Emanuel.
1: Então, cara, eu não conheço não.
0: Se não for português, não for Emanuel, também não é
2: também
0: português.
2: Não é português. E outro detalhe, Helder, você falou, depois, desculpa até te cortar, é o seguinte.
1: Jamais.
2: Ele jogava, aí ele treinava aqueles times da Série B lá da Arábia Saudita. Olha pra você ver, o único time dele que é conhecido é o Almeria da Espanha. O comandante falou o seguinte, pediu a confiança da torcida dos vascaínos e falou pro pessoal da torcida do Vasco que ele é igualzinho o Abel. Quando o Abel chegou aqui, o Abel era desconhecido. Olha o tamanho do trabalho que o Abel fez. Tomara que seja o Vasco olhar nas alturas, né, Eldo? Você
1: tá falando? Não, concordo. Tomara que ele faça um bom trabalho. Porque, na minha opinião, eu gosto muito do Renato Gaúcho. Não sei o que aconteceu ali, se teve algo extra-campo. Porque o Renato é um bom técnico, mas agora... Então, o que adianta? Um bom técnico, mas não também tem não elenco. Tem elenco. Isso, não já ia falar. Elenco. Não tem elenco. Você acha que esse português... Então, tomara que ele queime minha língua, arrebente, mas... Né? É, tomara que ele arrebente. Ô, Zé, deixa eu só finalizar meus abraços, que é rapidinho. É lá do bar do Laércio, ele, seus clientes e toda a família
0: Henrique
1: dele.
0: Henrique Leme, você tá falando dama,
1: tá lá acompanhando. E vou mandar um abraço especial ao Marcos Galdino, não sei se você conheceu.
2: Conheço demais,
1: trabalhei, nós trabalhamos juntos, estamos trabalhando juntos. Conheço demais. É, gente boa, aniversário dele hoje, 60 anos.
2: Um abraço,
1: anos.
2: Márcio.
1: Um abraço, Marquinho, tudo de bom pra vocês, saúde, paz na sua vida, viu? Sabadão, tamo junto lá na Laércio pra comemorar. Um abraço. Ó,
2: beleza, hein? Um abraço também pro Marcão, lá da Pastelaria Esperança, né? Tá conosco. Um abraço aí pro Japé Redondo curtindo a gente aqui na Rádio Melodia FM. A Lena, tem a Marilda, tem também a Luísa que está ligadinha, tem a Glauciene. Glauciene agora que vai ser vovó, parabéns, viu, Glau? Que beleza. Um abraço pra Marina, pra você. Um abraço pro Henrique Lemes. Gente, 18h45 é hora de falar de Copa do Mundo. Eu deixo com vocês porque a Espanha, no jogo de hoje, na primeira semifinal contra a equipe da França, deitou e rolou em cima da França, deu um show de bola. Ninguém esperava por isso. Com vocês os comentários, fiquem à vontade.
0: É, eu acho que a Espanha veio, muita vontade de jogar, neutralizou o time da França. A França, se eu não me engano, teve uma ou duas chances de chute ao gol, então... Hoje, França podia jogar o dia inteiro, que não tinha oportunidade de vencer a partida. É, até estranhamente, né? Porque, Helder, a gente olha ali o Mbappé, Dembélé, Olis, e ninguém jogou, entendeu? Hoje, então, a França teve muito abaixo. É, a Espanha me lembrou muito o time do Barcelona, né? Na época do Xavi, do Messi, aquele meio-campo do TikTok ali. Impressionante, ó, o que a Espanha hoje jogou. Assim, se jogar semana que vem, pode ser que dê França. Entendeu? Hoje podia jogar o dia inteiro que a Espanha não deixava. Ou seja, a Espanha neutralizou totalmente as forças da França pelas laterais, meio-campo. Então não teve jogo da França hoje. Pelo menos é o que eu vi. E a gente estava assistindo uma parte junto e também que nós comentamos.
1: Eu concordo com você, Paulo, e eu destaco algumas coisas aqui que a gente também não pode tirar mérito da seleção espanhola. Né? A França está voando, vem voando bem, porém, com vários jogadores excelentes. Porém, a Espanha ela está invicta há 37 jogos de 2023 para cá. E está invicto contra a França também. Já é a terceira derrota seguida.
0: Aprendeu a jogar contra
1: então,
0: a França,
1: aprendeu.
0: Né?
1: Aprendeu. Então, neutralizou o time da França. Verdade. Os que eram para ser protagonista hoje não despontou, que você acabou de citar, Mbappé, Dembélé, Olise, enfim. E colocou outros lá também que não surtiu efeito. Então, não podemos tirar méritos da seleção da Espanha, né, cara? Chegou forte.
0: Ganhou. Sim. E ganhou convincente, né?
1: Convincente. Não, jogando muito. E o que você falou? Você vê que hoje a seleção da Espanha não tem ninguém do Real Madrid. Você falou, citou o Barcelona, boa parte ali é do Barcelona. Os caras têm entrosamento, estão jogando muito. Você entendeu? Lamine Yamal, Dani Olmo, Pedri, aqueles caras estão jogando muito. Então, realmente, neutralizou o time da França.
2: Eu achei que 2-0 foi pouco. Achei que merecia ganhar demais. A Espanha poderia fazer mais gols. E um detalhe importante, eu não sei se vocês notaram isso. A França começou o jogo chamando a Espanha para o campo de ataque. E a Espanha se atirou para o campo de ataque, a França foi tentar jogar por uma bola no comecinho e depois impor todo o poderio dela. Não deu certo essa jogada, vocês falaram muito bem, na minha opinião. E para quem assistiu o jogo, ninguém da França foi bem hoje. E outra coisa, todo mundo que você perguntava, o Paulo até falou uma coisa aí, mesmo que não entendesse de futebol, vai dar a França. Todo mundo confiante pelo futebol desempenhado pela França na Copa do Mundo.
0: Zeca, vários programas que eu vim, eu citei a França como favorita para ser campeã da Copa, porque pelo que veio mostrando, né, nas outras fases, a França estava jogando demais e joga muito. Joga. Então, é um dia também que hoje nada deu certo. Futebol acontece também, Zeca. Mas, o que eu estou dizendo, daqui 15 dias jogar novamente, pode ser que chegue a França lá e ganhe. Futebol tem dia que nada dá certo.
1: Então, Paulo, pegou uma Espanha hoje inspirada, né? Inspirada. Rodri, já jogou demais. Já,
0: hein?
1: Foi melhor do mundo, jogou muito. Cucurella, rapaz, que aquele rapaz
2: jogou. Jogou demais, velho.
1: Então teve assim.
2: Descendo lá também, teve, atacando.
1: O goleiro pegou umas bolas.
0: Muito
1: boas.
0: Tranquilo, firme.
1: Então, assim, eu falo não tirar mérito da Espanha, porque a Espanha até hoje tomou um gol. Copa. Então tem que reconhecer. Sim. Eles estão muito bem.
0: Chegou na final
1: porque não é à toa. Então,
0: chegou com agora que todas as possibilidades de ser campeão e
1: claro, méritos. Que vem a Inglaterra ou a Argentina, vai ser uma final espetacular. Quem ganha é nós, que gostamos
0: de um bom futebol. Pensando aqui com a gente que gosta de esporte, bom que mudou também a final, né?
1: Mudou. Ah, um detalhe só te cortando o que você está falando. A gente estava acreditando na França sempre evoluindo, né? Foi campeão em 2018. Vice-campeão em 22. Isso mesmo. E ela veio, olha que coisa é o futebol. Ela evoluindo. Ela ficou em primeiro em 18, segundo em 22 e agora vai estar o terceiro. Olha o que é o verdade, destino, né? Se você analisar. Eu estava analisando
2: isso. Está descendo os degraus.
1: Está descendo. E evoluindo. Evoluindo o futebol. Não, certeza, despontando, né? Sempre é a favorita. E tanto é que é no ranking, é a primeira do mundo. E olha, você vê que coisa. O que é o mundo do futebol, né, cara? Vai disputar terceiro.
2: Ô, gente, antes da gente prosseguir as notícias aqui, tem o Wendel Miranda, ele é santista, ele tá mandando um alô pra gente aqui. Muito obrigado, viu, Wendel? Muito obrigado. Dá um abraço pra sua mãe, no seu pai. Vocês são gente finíssima aí da Rua Paraná, tem uma mercearia na Rua Paraná. Todos apaixonados pelo Santos. E tá dizendo o seguinte: eles estão pensando que o Santos, dessa vez agora, vai, de qualquer maneira, vai sair dessa situação. Grande abraço pra vocês, muito obrigado. Muito obrigado por ter ligado. Continue comunicando com a gente aqui. Muito importante, muito gostoso falar o nome de vocês. Amanhã, Argentina, Inglaterra, eu quero ouvir primeiro o Helder, torcedor da Argentina, acha que a Argentina passa, tá uma baita de uma seleção, Inglaterra também uma baita de uma seleção, e aí, Helder, conta pra gente isso.
1: Um jogaço, né, Zeca? Inglaterra, vou falar da Inglaterra primeiro, você vê pontos individuais, Harry Kane, agora aquele jogador, o Bellingham, cara, que tá jogando.
2: Que tamanho de jogador, hein? Então, na minha opinião, o melhor jogador da Copa.
1: Cara, que jogador, né? Então, você viu que ele começou meio tímido, Real Madrid não vem bem, me desponta na Copa, como que pode, né? E o Harry Kane, aquele centroavante que não é um pivôzão, vem buscar. E, assim, a Argentina, eu acompanho muito, vocês também acompanham. O que a Argentina tem feito aí, inclusive nesse último jogo de sábado, que raça, cara. Julian Alves dando carrinho aos 15 minutos do segundo tempo da prorrogação para armar um contra-ataque, pro Lautaro Martins fechar o caixão, aquele gol do Alves. Então, enfim, peças individuais da Argentina que também estão despontando muito, cara. São peças importantíssimas ali que aparecem na hora certa. Então a Argentina chega forte. É um jogaço amanhã. Eu tô, claro, tô torcendo, mas futebol a gente sabe como que é, né, Zeca? Vocês.
0: Helder, normalmente nós, como brasileiros, torcemos contra a Argentina.
1: Mas como sul-americano.
0: Mas eu tive conversando com dois amigos hoje, eu tô torcendo pra Argentina ser campeã. Até pra fortalecer um pouco do nosso futebol sul-americano. E o que a Argentina tem de vontade e sirva de exemplo
1: que
0: pro
1: entrega,
0: nosso futebol,
1: né,
0: brasileiro.
1: Sim, que
0: porque
1: entrega.
0: O futebol brasileiro, que tá bando de chinelinho, e você vê a turma do pessoal da Argentina dando carrinho no último minuto.
1: Sim, olha.
0: Um contra-ataque, rapaz, a bola saindo, ele deu um carrinho, recuperou a bola e quase fez outro gol.
1: Isso, não tem atacante, bola perdida, Zeca. Atacante cortando escanteio, Lautaro cortando escanteio.
2: É verdade.
1: Então, assim,
2: é.
1: O técnico.
0: A gente nem sabe se a Argentina tem o melhor futebol, mas vontade.
2: E tem raça, isso
0: não,
2: tem.
0: Não, vontade ninguém ganha da Argentina.
1: Raça demais, é.
2: Ô, Helder, você arriscaria um pra cá?
1: Só
2: pra
1: Zeca, arrisco sim. É. Vou arriscar 2-1 pra Argentina.
2: 2-1?
1: 2-1.
2: Paulo, o jogo de amanhã. E você? Você acabou de dizer que a gente, como brasileiro, a maioria torce. Vai torcer para Inglaterra. E aí, a tua opinião?
0: 3-2, Argentina.
2: 3-2.
1: E outra coisa, né, Zeca? Só aproveitando o gancho, é a primeira vez que o Messi enfrenta a Inglaterra. Então, você imagina o que ele já vem jogando, que ele tá com sangue nos olhos, cara. Então, é um jogo da vida, porque ele, se ganhar essa Copa, ele leva a bola de ouro.
0: Olha, sim, eu tô torcendo para qualquer um dos dois times também que passar.
1: Sim.
0: Vai ficar também, né? Vai ficar bonita essa final, porque se der Inglaterra ou se der Argentina, eu acho que os dois são merecedores, o que eles vieram fazendo aí na Copa. Agora, que negócio, né, Helder? Agora que a Argentina tá pegando uma seleção, né?
1: Agora sim. Porque de repente surpreende, né,
0: pô? É, porque até então.
1: Pega uma seleção entre aspas.
0: Não pegou nenhuma da prateleira da cima, né?
1: Pega uma seleção entre aspas que sabe jogar um pouco mais igual Cabo Verde.
0: Joga aberto.
1: Joga aberto, sai pro jogo. Por isso que eu, de repente, é o que eu tô falando.
0: A Inglaterra com certeza também vai respeitar os jogadores da Argentina.
1: Claro.
0: Sabe ali, né?
1: É um clássico mundial. Né, cara? E a rivalidade, né? De Copa passada, gol de mão do Maradona. A rivalidade é muito grande, cara.
0: Até, inclusive, as bandeiras que estavam. Que entrar lá no campo amanhã com a imagem das Malvinas
1: já
0: proibido.
2: Isso é coisa política, tem que tirar fora.
1: A Argentina, né, só conseguiu um feito. Ela vai entrar com a camisa azul, que ela ganhou aquele jogo 2-1, gol de mão do Maradona, e depois aquele gol que ele deu aquela arrancada lá do meio de campo.
0: Né? Foi 2-1. Que bobeira esse negócio de escolher a camisa, né? Eu fico chateado. Eu fico chateado.
1: Então, eles pediram, mas a FIFA entra. A FIFA catou, né?
0: O Brasil entrar com outra cor de camisa que não seja amarela.
2: É verdade,
1: se falou em camisa vermelha.
0: Que coisa mais absurda.
2: Aquilo lá é igual eu tô falando pra vocês: quando entra coisa política no meio, fica estraga o futebol. Então o futebol tem que ser futebol.
1: Mas vai ser um jogaço, né?
2: Vai ser um jogaço. Vocês já deram os placares de vocês aqui.
0: E você, Zeca?
1: Sim.
2: Olha, eu vou falar uma coisa pra você: eu acho que o jogo.
0: Vai em cima do muro, Zeca?
1: Não. Pode não, Zeca.
2: Mas o jogo vai pra prorrogação.
1: De novo?
0: Quem ganha?
2: Um a um no tempo normal e depois nos pênaltis a loteria. Aí é difícil de
0: apurar. Não, você ficou.
1: Ainda tá no cima do muro, Zé, que tem que sair.
2: Não, já tô falando que é 1-1 no tempo normal e depois na prorrogação.
0: Quem que passa, Zé?
2: Vai para as penalidades.
1: Quem faz a final com a Espanha?
2: Um baita do jogo. Olha, eu acho que a Argentina chega na final. Pelo que eu vi a Inglaterra jogar contra a Noruega no último jogo, eu acho que a Argentina tem mais potencial, como você falou, Paulo. Porque a Argentina tem raça, tem tudo. E nós queríamos um pouquinho dessa raça. Coloca o coração na ponta do
0: chuteiro. Não, nós não queremos um pouquinho, não. Que 10%. A próxima Copa... Que próxima Copa... Entendeu? Os jogadores aí se espelham nesse futebol argentino, né? Uma vergonha que aconteceu com a nossa seleção. Uma vergonha. Você vê, nem desembarcar aqui no Brasil, não desembarcar.
1: Você viu o desembarque da Noruega?
0: É uma vergonha, entendeu? É o que aconteceu com esses jogadores. E que eu torço é que vários jogadores não apareçam mais... Nas próximas convocações.
2: Tomara que não, vai que ser tudo
1: falou,
2: diferente.
1: Só pegando um gancho,
2: já falaram isso, pode falar.
1: Desembarque da Noruega, você viu? Mais 100 mil torcedores.
0: Vários países lá, que receberam.
2: Arremagem.
1: O que é isso? Isso é união, tá vendo? Não,
0: agora, por quê? Mas... Noruega chegou, foi bonito.
1: Agora não,
0: foi
1: seleção, bonito, cada um pegou seu jatinho. Honrou
0: camisa.
1: Só mídia, né?
2: Lembrando, gente, que amanhã, então, às 16 horas, tem Argentina e Inglaterra, Inglaterra e Argentina. Mais uma semifinal, Espanha já está na final da Copa do Mundo. Com certeza, pelo menos um segundo lugar já pega. E a gente torce para aquela seleção que jogar melhor. E se a Argentina for campeã, para lavar, igual o Paulo falou, e para ajudar a gente dentro da América do Sul. Né? E tomara que o Brasil siga esse exemplo. E tem um detalhe aqui, a última notícia, 18:57, é que o árbitro brasileiro, Wilton Pereira Sampaio, pode ser o árbitro da final da Copa do Mundo. Mas eu tenho a impressão que se a Argentina ganhar, eles não vão deixar ele apitar o jogo.
1: Concordo. Também concordo.
2: Por ser brasileiro, para não falar que teve alguma coisa.
1: É, por ser sul-americano,
2: tirar qualquer coisa de cogitação, né, gente?
0: Eu acho que é também natural, né? Que não vá à final, né? Se caso de Argentina...
1: Ele não vai apitar.
0: É
1: não vai
0: evitar problema.
2: Justamente. 18:58, estamos chegando aí ao final... do nosso programa Bola na Rede. Gostaria de deixar vocês à vontade aí para as despedidas. A gente vai voltar amanhã, parabenizando vocês pelos comentários de prima. Grande abraço para todos vocês, obrigado. E lembrando que vocês têm portas abertas aqui no nosso programa Bola na Rede. Primeiro, Helder, o seu boa noite, muito obrigado pela participação aqui no Bola na Rede. Um abraço pro Neneco, tá chegando aí agora o Neneco, hein?
1: Ô Neneco, um abraço. Zeca, obrigado mais uma vez pelo convite, é um prazer estar aqui junto com você, Gil, Paulo Baroni, para a gente estar comentando o que a gente gosta e passar bastante informações para os ouvintes. Obrigado, uma boa noite a todos, viu?
2: Beleza, boa noite, o Helder. Para você, Paulo, muito obrigado, é um prazer tê-lo conosco aqui no Bola na Rede também.
0: Boa noite, obrigado, Zeca, pelo convite mais uma vez, obrigado aí ao Helder, ao Gil, Neneco, que está chegando aí, um abraço para a galera que está em casa. É, amanhã espero que tenhamos um grande jogo da altura que a gente assistiu de hoje.
2: É verdade.
0: E estamos aí para daqui uns. Daqui, voltar para a gente comentar no próximo programa.
2: Com certeza. É isso aí. Gente, muito obrigado quem esteve do outro lado, quem nos deu a honra da sua audiência. Isso é muito gostoso. Vocês que participaram conosco, muito obrigado. Continue participando. O nosso programa é feito para você e por você, tá? Um grande abraço a todos. Fiquem com Deus. Na sequência vem a Voz do Brasil. A Voz do Brasil vai vir logo aí, logo em seguida, vem o programaço do Neneco, o Coquetel Musical, com muita coisa boa para você. Grande abraço a todos, uma excelente noite e até amanhã, se Deus quiser. Tchau, tchau, galera!

0: Em Brasília, 19 horas. Está no ar a Voz do Brasil. As notícias do governo federal que movimentaram o país no dia de hoje.
1: Olá, boa noite.
0: Boa noite para você que nos acompanha em todo o país.
1: Terça-feira, 14 de julho de 2026.
0: E vamos aos destaques da Voz do Brasil.
1: Meio ambiente e clima. Painel eletrônico monitora efeitos do El Niño no país.
0: Plataforma informa onde haverá excesso de chuvas, estiagem ou ondas de calor.
1: Hoje vamos falar sobre o fenômeno e como poderá afetar o Brasil. Luana Karen.
2: Entre as principais consequências esperadas para o Brasil estão o excesso de chuvas na região sul e a estiagem nas regiões norte e nordeste.
0: Energia e combustíveis.
1: Conselho Nacional de Política Energética aprova aumento no percentual de etanol anidro na gasolina para 32%.
0: E aplicativo oferece ao consumidor informações sobre postos de combustíveis e canal para denúncias. Gabriela Noronha.
3: O aplicativo é gratuito e funciona como um mapa interativo no celular, ajudando o consumidor a descobrir quais postos são de confiança e quais devem ser evitados.
1: Proteção das crianças e adolescentes no ambiente digital.
0: Como o ECA Digital avança no combate à violação de direitos é o tema de entrevista com Fábio Meirelles, do Ministério dos Direitos Humanos e Cidadania.
4: Então o ECA Digital é um grande avanço, traz esse princípio do ECA, né, da proteção integral, da prioridade absoluta para o ambiente digital, e ele hoje já é uma referência no Brasil. No mundo.
1: Hoje, na apresentação da Voz do Brasil, Luciana Vasconcelos e Luciano Seixas.
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1: O percentual de etanol na gasolina será elevado de 30% para 32%.
0: A medida aprovada hoje pelo Conselho Nacional de Política Energética tem previsão para valer a partir de 1º de agosto.
1: E terá vigência de 180 dias, com possibilidade de prorrogação por igual período.
0: O ministro de Minas e Energia, Alexandre Silveira, afirmou que a mudança é segura e que tem respaldo técnico.
5: Nós estamos completamente seguros de avançar até o E32. O Instituto Mauá nos deu o laudo de que nós estamos habilitados a fazer o aumento. E a transitoriedade é apenas uma maneira de nos precavermos a poder, dentro de 180 dias, nós vermos o que está acontecendo. A cada oscilação, nós sentamos e protegemos o consumidor e protegemos a economia nacional.
1: Ainda de acordo com o ministro Alexandre Silveira, a medida vai contribuir para a autossuficiência do país em meio ao contexto da guerra no Oriente Médio.
0: Na hora de abastecer o carro, quanto mais informações o consumidor tiver, melhor.
1: Por meio de um aplicativo, o motorista confere se o posto onde ele vai é um estabelecimento confiável.
0: E caso perceba alguma irregularidade, também é possível fazer uma denúncia diretamente à Agência Nacional do Petróleo, Gás Natural e Biocombustíveis.
3: O aplicativo ANP com você postos é gratuito e funciona como um mapa interativo no celular, ajudando o consumidor a descobrir quais postos são de confiança e quais devem ser evitados. O funcionamento é bem prático. Ao abrir o aplicativo, o usuário vê os estabelecimentos da região sinalizados por cores, como em um semáforo. Os postos recebem notas de 0 a 5 com base nas fiscalizações que a Agência Nacional do Petróleo, Gás Natural e Biocombustíveis fez nos últimos 5 anos, sendo que a cor verde sinaliza os mais seguros e quem tem nota máxima. Já os marcados em vermelho acendem o sinal de alerta. Receberam nota 0 por causa de irregularidades recentes. Outras informações dos estabelecimentos, como endereço, CNPJ, quantas fiscalizações já receberam, resultado das vistorias e qualidade das amostras analisadas, também podem ser consultadas na ferramenta. É possível ainda fazer denúncias pelo aplicativo, como explica o superintendente de fiscalização do abastecimento da ANP, Júlio Nishida.
6: Cria um importante canal de denúncias do consumidor com a ANP, inclusive aquelas relacionadas a práticas de preços abusivos. De forma bem simples, fácil e intuitiva, o consumidor consegue fazer a sua denúncia no simples clicar de botões.
3: A plataforma pode ser acessada no endereço anpcomvocepostos.anp.gov.br e depois baixada no aparelho de telefone celular. Reportagem Gabriela Noronha.
1: produção brasileira de grãos no período 2025-2026 está estimada em 360 milhões de toneladas.
0: Segundo o levantamento divulgado hoje pela Conab, a Companhia Nacional de Abastecimento, se confirmado, o volume será 2,2% superior ao registrado na temporada passada.
7: Segundo a Conab, serão 360 milhões e 100 mil toneladas a serem colhidas, o que representa 2,2% a mais do que a safra anterior. O grande destaque deve ser a soja. O gerente de acompanhamento de safras da Conab, Fabiano Vasconcelos, explica o resultado.
8: Então, a estimativa para a safra 2025-26 é de 48,6 milhões de hectares cultivados com soja e uma produção aí é chegando a quase 180,6 milhões de toneladas.
7: Além da soja, o algodão tem produção prevista em 4 milhões e 60 mil toneladas de pluma, com 8% da área já colhida. Isso resulta em um ganho na produtividade de 2,8% em relação à safra 2024-2025. Já a colheita das três safras do milho no ciclo atual está estimada em mais de 141 milhões e 700 mil toneladas, volume 0,4% superior ao ciclo passado. A estimativa é de crescimento favorecido pelas condições climáticas, como explica Fabiano Vasconcelos, gerente de acompanhamento de safras da Conab.
8: Em relação ao milho, uma estimativa de aumento de 9,8% na área plantada, uma estimativa de produtividades melhores do que na última temporada, favorecidas aí pelo clima, uma produção de 29,6 milhões de toneladas, um aumento aí de 18,7% em relação à última safra.
7: E a Conab também estabeleceu novos preços de referência para os principais produtos agrícolas de verão. Os principais reajustes foram no preço da soja, do arroz em casca, do feijão e do milho. Os preços passam a vigorar nos períodos entre o segundo semestre de 2026 e o primeiro semestre de 2028. Reportagem Edinaldo Júnior.
1: Ainda sobre a produção agrícola, o IBGE estima que a safra brasileira em 2026 pode chegar a 347 milhões e 400 mil toneladas.
0: Isso representa uma projeção de 1 milhão e 300 mil toneladas a mais do que a colheita anterior.
1: O IBGE calcula um ano de produção e a Conab faz estimativa de outubro a setembro.
0: Agricultores podem ter acesso a recursos para o Plano Safra.
1: Os recursos poderão ser acessados entre 16 de julho deste ano e 30 de junho do ano que vem.
0: O BNDES, Banco Nacional de Desenvolvimento Econômico e Social, vai disponibilizar 72 bilhões de reais.
9: Serão 40 bilhões e 500 milhões de reais disponíveis por meio dos programas agropecuários do governo federal. Desse total, 21 bilhões e meio são para médios e grandes produtores da agricultura empresarial e quase 19 bilhões de reais para pequenos produtores da agricultura familiar. Também vão estar disponíveis 31 bilhões e 500 milhões de reais em recursos próprios do banco por meio da linha BNDES Crédito Rural. O chefe do Departamento de Crédito Digital, Agropecuária e Normas do BNDES, Caio Barbosa, explica que o crédito disponibilizado pelo banco atende necessidades de quem produz no campo.
10: A gente opera basicamente 11 programas, que são programas que atingem todas as necessidades de investimento e de custeio do produtor rural. E todos os tipos de produtores rurais. Tem uma linha para custeio, uma linha para investimento, para aquisição de máquinas.
9: Para saber mais sobre as linhas e programas do BNDES para o agro, acesse bnds.gov.br/agro. Reportagem André de Barros Lima.
1: O fenômeno climático conhecido como El Niño, já confirmado no país, pode trazer diferentes impactos para a população.
0: A previsão é de excesso de chuvas no sul, por um lado, e estiagem no norte e nordeste, por outro.
1: Um monitoramento mensal está sendo feito por diferentes órgãos para trazer agilidade às respostas e ajudar na prevenção de desastres.
0: Nessa reportagem de Luana Karen, trazemos dicas para os produtores rurais e cidadãos em geral sobre como lidar com os impactos desses eventos climáticos.
11: Autoridades responsáveis pelo monitoramento do clima, dos recursos hídricos e dos riscos de desastres naturais começaram a acompanhar a evolução do fenômeno do El Niño este ano no Brasil. Um painel vai ser publicado mensalmente e servirá de referência para que estados, municípios, produtores rurais e defesa civil não sejam pegos de surpresa com excesso de chuvas, estiagem ou ondas de calor. Gilvan Sampaio, pesquisador do Instituto Nacional de Pesquisas Espaciais, INPE, explica que os efeitos devem ser sentidos até meados de 2027.
12: Os principais impactos do El Niño devem ficar concentrados com o aumento do volume de chuvas no sul do Brasil. Além disso, nesse segundo semestre de 2026, o El Niño deve provocar temperaturas acima da média em praticamente todo o Brasil. Portanto, o potencial para a ocorrência de queimadas aumenta. Então, secas na Amazônia, secas no Nordeste, isso somente em 2027.
11: O El Niño é caracterizado pelo aumento anormal da temperatura do Oceano Pacífico ao longo da linha do Equador. Para que o fenômeno seja confirmado, esse aumento deve ser observado por 3 meses consecutivos, o que aconteceu entre abril e junho deste ano. Para quem utiliza a terra para produzir, a orientação de Gilberto Cunha, pesquisador da Embrapa Trigo, é conhecer bem a terra onde vive.
13: Adotar boas práticas de manejo, a diversificação das épocas de semeadura, fazer as intervenções de proteção de plantas, colher no momento certo, não procrastinar aí quando as lavouras estão prontas para colher.
11: Ao longo dos próximos meses, eventos associados ao El Niño podem impactar a rotina da população. Nas regiões onde estão previstas chuvas além do normal, os riscos são de alagamentos e deslizamentos de encostas, por exemplo. Já onde pode haver escassez de chuva, há risco de incêndios e problemas no abastecimento de água. Ondas de calor também podem trazer dificuldades para populações vulneráveis. Em todos os casos, o conselho de Tiago Molina, coordenador de monitoramento e alerta da Defesa Civil Nacional, é ficar atento às fontes oficiais de informação.
14: Sempre que tiver uma situação de risco prevista, a Defesa Civil vai se utilizar de todos os mecanismos que existem para fazer com que essa informação chegue às pessoas, né, por meio do Defesa Civil Alerta, por meio das mensagens SMS. Além disso, é muito importante conhecer o local onde você mora, procurar saber quais são os planos de contingência, quais são as rotas de fuga, os locais seguros.
11: O Boletim Painel El Niño, uma iniciativa conjunta de diferentes órgãos do governo federal, é público e está disponível em diversos portais na internet. Por exemplo, no endereço portal.inmet.gov.br. Reportagem Luana Karen.
0: Esta semana, o Estatuto da Criança e do Adolescente completa 36 anos.
1: E a evolução da garantia dos direitos da infância permitiu a aprovação do ECA Digital, que entrou em vigor em março desse ano.
0: Ele prevê que as crianças e adolescentes devem ser protegidos e ter direitos garantidos também no ambiente virtual.
1: Nós seguimos hoje com a segunda parte da nossa entrevista com o diretor de Proteção da Criança e do Adolescente do Ministério dos Direitos Humanos e Cidadania, Fábio Meirelles, sobre as inovações trazidas pelo ECA Digital e a integração com o Estatuto da Criança e do Adolescente de 1990. Acompanhe.
15: Diretor Fábio Meirelles, é um prazer seguir com a nossa conversa aqui sobre Estatuto da Criança e do Adolescente. E aí a gente passa a falar agora sobre o ECA Digital, né? Que é a lei que protege os direitos da infância no ambiente virtual e ganhou esse nome, ECA Digital, como uma referência justamente ao Estatuto da Criança e do Adolescente de 1990.

0: adolescentes, e a gente batalhou e conquistou o ECA digital com o governo federal, com o CONAN, da movimentos sociais, organizações da sociedade civil e em diálogo com o Congresso para que essa lei saísse do papel e virasse realidade.
1: E o senhor destacaria como principais ganhos para a proteção das crianças vindos do ECA digital? Que tipo de ações, que tipo de situações?
0: Veja, o ECA digital, ele reafirma uma posição inegociável do Brasil. A gente não aceita modelos de negócio construídos sobre a exploração da vulnerabilidade de crianças e adolescentes. Então, vou dar alguns exemplos do que o ECA digital estabelece, né? Ele estabelece limite para a prática do que a gente chama de design digital ou design manipulativo, que vão induzir crianças e adolescentes ao uso excessivo de telas. Isso é uma das dimensões do ECA digital. Ele também prevê que os serviços e produtos digitais, eles devem adotar padrões elevados de proteção de dados, privacidade e segurança para crianças e adolescentes. O ECA Digital também prevê sanções para as plataformas que descumprirem essas obrigações. Então, o ECA Digital é um grande avanço, ele traz esse princípio do ECA, né, da proteção integral, da prioridade absoluta para o ambiente digital, e ele hoje já é uma referência no Brasil e no mundo.
2: E assim como aconteceu no Estatuto da Criança e do Adolescente de 1990, o ECA Digital também deve mudar essa forma da sociedade perceber os direitos das crianças na internet? Por exemplo, a parte da responsabilidade de todos os adultos sobre as crianças que estão ali no ambiente virtual?
0: Perfeito. É exatamente esse o princípio. Assim, a gente conseguiu com a ECA Digital traduzir rapidamente uma demanda social, porque não pode ser só uma atribuição das próprias crianças e adolescentes ou dos seus familiares, dos pais, mães e responsáveis, a proteção delas no ambiente digital. Então, se elas estão em situação de vulnerabilidade, é uma responsabilidade coletiva. Então, a gente conseguiu com a ECA Digital trazer essa demanda social, normatizar e juridicamente convergir com a iniciativa privada para um instrumento, que hoje é o ECA Digital, que precisa chegar na ponta. Então, hoje, o nosso grande desafio é, para além do ECA Digital, é levar o ECA Digital para a escola, para o Conselho Tutelar, para o CRAS, para o CREAS, para o Ministério Público utilizar o ECA Digital. Então, cuidar das crianças e adolescentes nunca foi uma tarefa de uma pessoa só, não vai ser agora. Então, o ECA Digital traz esse princípio da responsabilidade coletiva.
1: Quer dizer que o ECA digital também é importante para os pais e responsáveis que agora deixam de estar sozinhos nessa proteção das crianças e dos adolescentes, né? E passam a ter apoio das plataformas, não é isso?
0: Exatamente. Canais de denúncia, a própria Autoridade Nacional de Proteção de Dados. Então, com o ECA Digital e depois com a lei de regulamentação, depois com a política, após o ECA Digital, a gente também anunciou a Política Nacional de Promoção e Proteção dos Direitos da Criança e do Adolescente no Ambiente Digital, que é uma política estruturada para fortalecer a coordenação entre os diferentes níveis de governo, incentivar a pesquisa, inovação tecnológica, promover desenvolvimento de produtos e serviços digitais mais seguros, ampliar os canais de denúncia, fortalecer a capacitação dos profissionais do sistema de garantia de direitos, apoiar as famílias no exercício da supervisão parental. Então, acho que a gente precisa olhar para o ECA digital e para a nossa política nacional com essa perspectiva de uma construir objetivos concretos e de dividir a responsabilidade sobre a proteção de crianças e adolescentes no ambiente digital, com todos os atores que precisam estar, né, totalmente comprometidos com essa implementação.
2: Agora, onde os adultos podem encontrar, diretor, mais informações sobre o ECA digital para entenderem melhor essa legislação e também orientações sobre o que deve ser proibido, o que deve ser permitido para as crianças na internet?
0: Claro, olha, hoje nos sites, né, do Ministério dos Direitos Humanos e da Cidadania, da SECOM, do Ministério da Justiça, você encontra o ECA Digital. A gente produziu um material muito interessante, recente, que é um guia no formato de perguntas e respostas para conselheiros tutelares sobre o ECA Digital, que é um material educativo e prático que está no site do Ministério dos Direitos Humanos e da Cidadania. A gente produziu uma caixa de ferramentas chamada Faça Bonito na Rede, que é um material um conjunto de instrumentos práticos também, que tem guia de recomendações técnicas, coletânea de normas jurídicas, tem proposta de fluxo, tem material didático sobre o que fazer.

0: Tem cartilha, tem até jogo de tabuleiro, conexão segura. Então, a gente tem curso, a gente tem um curso Proteção de Crianças e Adolescentes no Ambiente Digital, um curso online na Escola Nacional dos Direitos da Criança e do Adolescente. Então, hoje a gente tem guias, cartilhas, a gente tem cursos, a gente tem jogo de tabuleiro, a gente tem fluxo, então a gente tem glossário, a gente tem bastante material disponível, perguntas e respostas, para que as pessoas conheçam o ECA Digital e conheçam as ferramentas de proteção de crianças e adolescentes no ambiente digital, no site do Ministério dos Direitos Humanos, novamente, no site do Ministério da Justiça e Segurança Pública, no site da Secretaria de Comunicação Social, enfim, institutos, fundações, organizações da sociedade civil. Muita gente tem produzido material sobre essa responsabilidade compartilhada e a promoção do bem-estar de crianças e adolescentes no ambiente digital.
1: Muito bem, nós conversamos com Fábio Meirelles, diretor de proteção da criança e do adolescente do Ministério dos Direitos Humanos e da Cidadania. Muito obrigado por sua entrevista aqui à Voz do Brasil.
0: Obrigada a vocês, sempre à disposição.
2: E estão abertas até amanhã, dia 15 de julho, as inscrições de bolsas para médicos especialistas.
1: São 1.136 vagas distribuídas em 26 cursos de aprimoramento em 309 municípios do país.
2: Quase metade das vagas são voltadas para o interior. Entre as especialidades previstas estão anestesiologista, oncologia, cardiologia e cirurgia minimamente invasiva.
1: Felipe Proenço, secretário de Gestão do Trabalho e da Educação do Ministério da Saúde, detalha o edital.
3: Possibilidade para quem já é especialista com registro de qualificação, participa do programa desenvolvendo suas atividades práticas em um serviço do Sistema Único de Saúde, de referência no interior, um ambulatório especializado, um hospital, e ao mesmo tempo tem suporte aonde um especialista com ainda mais experiência vai poder apoiar o desenvolvimento das atividades numa carga horária de 20 horas semanais. Recebendo uma bolsa que vai depender da localização, se é uma região mais vulnerável, podendo chegar até R$ 20.000.
2: O edital está disponível em gov.br/saúde.
1: Atenção, estudantes de graduação de instituições privadas.
2: Começaram hoje as inscrições para o processo seletivo do Fundo de Financiamento Estudantil, o FIES.
1: Serão mais de 75 mil vagas destinadas no segundo semestre.
4: Ao todo, serão oferecidas 75.500 vagas para o segundo semestre. No ano, serão 112 mil no total. O FIES concede financiamento a estudantes matriculados em cursos superiores de instituições privadas. Para participar do FIES, o candidato precisa ter feito o Exame Nacional do Ensino Médio a partir de 2010. Precisa ter alcançado média igual ou superior a 450 pontos nas cinco provas e não ter zerado a redação. Precisa ter, em 2026, renda bruta familiar mensal de até 3 salários mínimos, o equivalente a R$ 4.863. O processo seletivo do FIES reserva 50% das vagas para estudantes com renda familiar por pessoa de até meio salário mínimo, inscritos de forma ativa no Cadastro Único. Os pré-selecionados nessa modalidade vão poder solicitar financiamento integral, cobrindo todos os encargos educacionais e ficam dispensados de comprovar a renda diretamente na instituição de ensino. O FIES tem chamada única e lista de espera. O resultado da pré-seleção na chamada única será divulgado no dia 30 de julho. As inscrições vão até sexta-feira, 17 de julho, pelo Portal Único de Acesso ao Ensino Superior. O candidato precisa ter conta gov.br e preencher os requisitos para participar do programa. O resultado sai no dia 30 de julho. Mais informações em acessounico.mec.gov.br/FIES ou ligue para 0800-61-6161. Thaisa Vitória para a Voz do Brasil.
2: O Ministério da Educação disponibilizou uma série de vídeos com orientações sobre o uso do Cadastro da Educação de Jovens e Adultos, uma plataforma oficial de cadastro.
1: O material ensina passo a passo como realizar a inscrição e é destinado tanto aos estudantes quanto aos profissionais que atuam no sistema.
2: As inscrições no cadastro permanecem abertas durante todo o ano.
1: No entanto, os prazos para ingresso no segundo semestre deste ano variam de acordo com o calendário de cada estado e município.
2: Os conteúdos estão disponíveis no portal do MEC e no canal da pasta do Ministério da Educação no YouTube.
1: E essas foram as notícias do governo federal.
2: Uma realização da Secretaria de Comunicação Social da Presidência da República.
1: Com produção da empresa Brasil de Comunicação.
2: Fique agora com as notícias do Poder Judiciário e do Congresso Nacional. Uma boa noite.
1: Boa noite para você e até amanhã.
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7: Presidente do STF e do CNJ lança rede nacional de magistrados para combater o avanço do crime organizado no país.
8: Instituições podem enviar propostas sobre modernização do sistema de justiça até 15 de agosto.
7: STJ mantém prisão preventiva de homem acusado de atuar como falso médico.
8: Boa noite, eu sou Marcela Luiz.
7: E eu sou Walter Lima.
8: O presidente do Supremo Tribunal Federal e do Conselho Nacional de Justiça, ministro Edson Fachin, lançou nesta terça-feira a Rede Nacional de Magistrados para combater o avanço do crime organizado no país.
7: Segundo Fachin, a resposta estatal à criminalidade em rede exige, necessariamente, uma justiça também articulada em rede. Marcelo Della Libera.
9: O ministro Edson Fachin observou que o mercado de apostas eletrônicas clandestinas vem sendo utilizado como instrumento de organizações criminosas.
10: Essas plataformas podem servir à lavagem de dinheiro, à formação de estruturas empresariais aparentemente ilícitas, à integração com outras atividades ilícitas, como tráfico, contrabando e corrupção, além de apresentarem forte dimensão transnacional.
9: Criada por portaria do CNJ, a Rede Nacional prevê o compartilhamento de informações para enfrentar organizações criminosas cada vez mais sofisticadas.
8: Supremo está com o edital aberto para receber propostas sobre a modernização do sistema de justiça.
7: Podem participar instituições públicas, privadas e da sociedade civil até 15 de agosto. Pablo Lemos.
11: As propostas vão ser analisadas pelo Grupo de Estudos para a Modernização do Sistema de Justiça, instituído pelo presidente do STF, ministro Edson Fachin. O diretor do Centro de Estudos Constitucionais do Supremo, Fernando Facuri Scaff, que preside o grupo, explica que modernizar significa atualizar o sistema de justiça.
12: É fazer ajustes dentro de um sistema que funciona, que está rodando bem, para falar uma linguagem mais clara, e que você tem, dentro disto, a expectativa de uma sociedade brasileira como um todo por mais justiça e por mais segurança jurídica.
11: Para o relator do grupo Neide Barros Belo Filho, modernizar é uma exigência do tempo.
13: É necessário modificar, porque é necessário acompanhar o tempo, acompanhar as mudanças da sociedade.
11: Serão aceitas apenas manifestações institucionais sobre a modernização do sistema de justiça sem caráter pessoal, que deverão ser apresentadas por meio de formulário eletrônico.
8: Mantida a prisão preventiva de empresário acusado de atuar como falso médico em unidade básica de saúde de Cananéia, São Paulo.
7: A decisão é do vice-presidente do STJ, ministro Luiz Felipe Salomão, no exercício da presidência. Fátima Uchoa.
14: O empresário está preso desde janeiro. Segundo o Ministério Público, ele realizava exames de ultrassom, emitia laudos e atendia pacientes usando o registro profissional de médico de um sócio falecido. A fraude foi descoberta após ele afirmar durante exame que tinha identificado a vesícula de uma paciente que já havia retirado o órgão. Depois de o Tribunal de Justiça de São Paulo negar o primeiro habeas corpus, a defesa fez novo pedido de relaxamento da prisão ao STJ. Mas o ministro Salomão não verificou ilegalidade manifesta nem urgência que justificou ratificassem a concessão da liminar. O ministro ainda apontou que o pedido de liberdade deverá ser examinado com mais profundidade no julgamento definitivo do habeas corpus a cargo da sexta turma do STJ.
8: TST promove congresso para debater o uso de pesquisas no aprimoramento da Justiça do Trabalho.
7: O evento vai ser realizado na sede do Tribunal em Brasília. Marla Lacerda.
15: O 4º Congresso Nacional de Pesquisa Judiciária, Estatística e Ciência de Dados da Justiça do Trabalho vai ser realizado entre os dias 25 e 27 de agosto. Com o tema Trabalho, Transformações Econômicas e Justiça, o evento é para incentivar a produção de conhecimento e a integração da rede de pesquisas judiciárias da Justiça do Trabalho. Magistrados, servidores, estudantes e profissionais que atuam na área e querem participar, fiquem atentos. As inscrições já podem ser feitas no portal do TST, que é o tst.jus.br.
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8: Uma boa noite.
7: E até amanhã.
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17: Eu sou Paula Groba.
18: E eu sou Humberto Pinheiro.
17: E estes são os destaques de hoje do Jornal do Senado, que começa agora.
18: Aprovada a aposentadoria especial para agentes de saúde e de combate às endemias.
17: MP do frete. Senado retira valor fixo, mas mantém piso mínimo do frete para caminhoneiros.
18: Pacientes em internação domiciliar podem ter desconto na conta de luz.
17: Boa noite.
18: Boa noite.
17: Em acordo com o governo, o Senado aprovou a medida provisória que atualiza as regras do piso mínimo do frete rodoviário. A MP, que perderia a validade nesta semana, mantém a obrigatoriedade de um valor mínimo para o frete, como já prevê a legislação, mas retira do texto a definição de um piso nacional para a remuneração dos caminhoneiros.
18: Durante a análise na Comissão Mista e na Câmara dos Deputados, havia sido incluído um piso de R$5.000 mensais para os motoristas de longas distâncias. A medida provisória também endurece as punições para empresas que descumprirem o piso do frete, calculado pela Agência Nacional de Transportes Terrestres. Repórter Pedro Pincer.
19: O Senado aprovou o projeto de lei de conversão da medida provisória que torna obrigatório o cadastramento das operações de transporte rodoviário de cargas e reforça os mecanismos de fiscalização do piso mínimo do frete. Entre os tópicos está a determinação de um piso para o frete, mas sem definição do valor. A principal questão se dava em torno do perdão às multas aplicadas aos caminhoneiros que estiveram presentes nas manifestações de dezembro de 2022. Para o relator revisor, senador Stevenson Valentim, do Podemos do Rio Grande do Norte, a medida faz justiça e traz tranquilidade para a categoria.
20: Entendo que esse viés da multa já atingiu a sua pedagogia e permanecer com essa injustiça é passar uma ideia de vingança e que não contribui nada para a sociedade.
19: A líder do governo, senadora Tereza Leitão, do PT de Pernambuco, celebrou o acordo alcançado diante da relevância do assunto.
21: Se ela não fosse importante, ela ia caducar. Nós não permitimos a caducidade justamente pela importância que ela tem para a economia, para relações trabalhistas, para a autonomia de autônomos.
19: As novas regras terão um período de transição. Empresas e transportadores terão prazo mínimo de 60 dias para a adaptação às novas obrigações. O texto segue agora para a sanção presidencial.
17: E o roubo de combustíveis deixou de ser apenas um crime patrimonial e passou a ser uma importante fonte de renda para facções criminosas.
18: Para combater esse mercado ilegal, a Comissão de Segurança Pública aprovou um projeto que endurece as penas e cria crimes específicos para o furto e o roubo de petróleo, combustíveis e derivados. Repórter Bruno Lourenço.
0: O projeto de lei fixa a pena nesses casos de reclusão de 4 a 10 anos mais multa e aumenta a punição em um terço se o crime for cometido com destruição de barreiras, atuação conjunta de duas ou mais pessoas, abuso de confiança de funcionário público ou ex-colaboradores das empresas. O relator designado, senador Sérgio Moro, do PL do Paraná, defendeu a punição mais rigorosa.
3: Para proteger não só o mercado de combustíveis, mas especialmente o consumidor desses combustíveis, dessas quadrilhas, dessas gangues que se locupletam, não só furtando combustíveis e seus equipamentos, mas colocando em risco os indivíduos para os quais depois esse combustível fraudulento, muitas vezes, é revendido.
0: O projeto também altera a legislação de crimes contra a ordem econômica para punir quem armazena, transporta ou comercializa o combustível sabendo que é produto de crime. O texto estabelece ainda que as penas sobem em 2/3 se a ação resultar em desabastecimento, interrupção das atividades industriais, incêndio, dano ambiental, ferimento grave ou morte. A proposta seguiu para a Comissão de Constituição e Justiça.
17: O sedentarismo ou a inatividade física gera um custo anual estimado em cerca de 300 milhões de reais ao Sistema Único de Saúde. Esse valor equivale a aproximadamente 17,4% de todos os gastos do sistema com hospitalizações por essas condições.
18: No Senado, a importância da medicina esportiva na saúde dos brasileiros foi tema de audiência pública na Comissão de Esporte. Os detalhes com Patrícia Oliveira.
22: A medicina esportiva especializada no acompanhamento dos exercícios físicos, na prevenção de lesões, reabilitação e melhoria do desempenho dos atletas, também contribui para a saúde pública. Como destacou a senadora Leila Barros, do PDT do Distrito Federal, em audiência pública na Comissão de Esporte.
23: Ela beneficia milhões de brasileiros que encontram no esporte um instrumento de prevenção de doenças, de qualidade de vida e do envelhecimento saudável.
22: José Cavazoi, da Federação Internacional de Medicina Esportiva, apontou a importância do exercício físico na redução mundial de casos de morte.
24: Que além de fazer as pessoas se sentirem bem, ele é capaz de reduzir infarto, reduzir AVC, reduzir morte. 5,3 milhões de mortes todos os anos que são atribuíveis ao sedentarismo.
22: O médico Fernando Torres destacou o papel social do exercício físico também no combate aos custos com sedentarismo no Brasil. De cerca de 300 milhões de reais por ano no SUS, em internações e tratamentos de doenças crônicas.
25: Exercício é remédio, porque ele realmente previne e trata doenças. Está altamente ligado à redução de gastos públicos e privados.
22: Os debatedores defenderam a criação de políticas públicas para ampliar a prática de atividades físicas no Brasil.
17: E famílias com pacientes em internação domiciliar que dependem de aparelhos elétricos poderão ter mais acesso ao desconto na conta de luz. A Comissão de Infraestrutura aprovou um projeto que amplia de 3 para 4 salários mínimos o limite de renda para a concessão da tarifa social de energia elétrica nesses casos.
18: O benefício atende pacientes que utilizam equipamentos como ventiladores pulmonares, bombas de infusão e aspiradores de secreção. A proposta, que busca reduzir os custos do tratamento feito em casa, segue agora para análise na Comissão de Assuntos Sociais.
17: E seguiu para a votação no plenário em regime de urgência o projeto que cria o Estatuto da Vítima. A proposta reúne em uma única lei os direitos e garantias de vítimas de crimes, contravenções, calamidades públicas, desastres e epidemias. Hoje, essas proteções estão espalhadas por diferentes normas.
18: O texto foi aprovado pela Comissão de Segurança Pública com parecer favorável do senador Wilder Moraes, do PL de Goiás. Segundo o relator, o sistema de justiça brasileiro historicamente concentrou a atenção na relação entre o Estado e o autor do crime, deixando a vítima em segundo plano. Para ele, o Estatuto corrige essa distorção ao fortalecer a proteção e o acolhimento das vítimas, o que também pode contribuir para o enfrentamento da criminalidade.
26: Contribui para estabelecer a confiança da população nas instituições de repercussão. Estimulam as notícias dos crimes e favorece a cooperação da vítima ao longo da apuração.
17: Profissionais que atuam na prevenção de doenças e no atendimento direto às famílias poderão passar a contar com uma aposentadoria diferenciada. O Senado aprovou em 2 turnos a proposta que garante esse direito aos agentes comunitários de saúde e aos agentes de combate às endemias, além de regulamentar o vínculo funcional da categoria.
18: A proposta aprovada prevê regras de transição e estende ainda a medida aos agentes indígenas de saneamento e de saúde. O texto segue para promulgação. Repórter Douglas Castilho.
1: A proposta aprovada estabelece como idade mínima de aposentadoria 57 anos para mulheres e 60 anos para os homens, condicionada à comprovação de 25 anos de tempo de contribuição e de efetivo exercício profissional, com regras de transição que terminam no ano de 2041 para os que já ingressaram na atividade. O texto também assegura a estabilidade a esses trabalhadores, vedando sua contratação temporária ou terceirizada, salvo na hipótese de emergências em saúde pública. O relator da proposta, senador Irajá, do PSD do Tocantins, destacou a atuação dos agentes na prática da saúde preventiva das famílias.
2: Merecem, assim como existe a aposentadoria especial dos nossos valorosos professores, assim como já foi também instituída a aposentadoria especial para os policiais, é merecida também a essa categoria. São soldados do nosso SUS, do Sistema Único de Saúde Brasileiro. Aliás, se tem o SUS de carne e osso, eles se chamam agentes de saúde e de combate a endemias.
1: Para compensar o aumento das despesas com essas aposentadorias, a União prestará assistência financeira aos estados e municípios.
18: Com edição de Paulo Agrova e trabalhos técnicos de Eliseu Caires, o Jornal do Senado fica por aqui. Acompanhe agora as notícias da Câmara dos Deputados. Boa noite.
17: Boa noite e até amanhã.
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5: Deputados reduzem jornadas de trabalho de pais de pessoas com deficiência.
9: Plenário pode desobrigar férias escolares durante Copa de Futebol Feminino.
5: Câmara exige informação sobre bebê prematuro na certidão de nascimento.
9: Boa noite. O projeto que exige informação sobre bebê prematuro na certidão de nascimento já pode seguir para o Senado. A repórter Maria Neves tem os detalhes sobre a medida.
10: A Comissão de Constituição e Justiça da Câmara dos Deputados aprovou o projeto que obriga os cartórios a incluir na certidão de nascimento que a criança nasceu de forma prematura. De acordo com a autora da proposta, a deputada Silvia Cristina, do PP de Rondônia, são considerados prematuros os bebês que nascem antes de 37 semanas de gestação. Com a aprovação, o texto pode seguir para o Senado. Ainda, segundo Silvia Cristina, o Brasil é o país em que nascem mais bebês prematuros no mundo. Ela afirma que 12% dos partos realizados no país ocorrem antes do tempo mínimo necessário. A relatora do texto, deputada Maria Raiz, do PSB de Pernambuco, defende que incluir a informação sobre prematuridade do bebê na certidão de nascimento, além de garantir o atendimento médico adequado à criança, também trará economia para os cofres públicos.
12: A partir do momento que a gente sabe que uma criança nasce de forma prematura, a gente garante que o atendimento seja dado de forma mais precisa. Então, além, obviamente, de garantir um atendimento melhor para as mulheres, a gente garante que uma economia para o Estado.
10: Ao apresentar o projeto em 2024, Silvia Cristina afirmou que, de acordo com informações da Organização das Nações Unidas, a prematuridade é a principal causa de morte infantil no mundo. A página do Hospital Albert Einstein explica que bebês nascidos antes do tempo têm maior probabilidade de apresentar problemas como pulmões imaturos que exigem ventilação mecânica. Além disso, os intestinos ainda não se encontram totalmente desenvolvidos no nascimento, o que dificulta a absorção do leite materno. Outra complicação é o cérebro prematuro, que impede o recém-nascido de ter o instinto de sugar os mamilos da mãe para mamar. Ainda de acordo com as informações do hospital, problemas decorrentes da prematuridade podem durar por toda a vida. Da Rádio Câmara de Brasília, Maria Neves.
6: Maurício do Vôlei do PL de Minas Gerais apresentou projeto que cria a Política Nacional de Proteção da Inocência Infantil. De acordo com o deputado, a medida protege crianças e adolescentes da exposição a conteúdos inadequados ao desenvolvimento psicológico, moral e emocional.
9: Maurício do Vôlei acrescenta que o projeto amplia o acesso dos pais a informações sobre materiais pedagógicos e atividades escolares que tratem de temas sensíveis. Na visão dele, o texto é uma forma de garantir maior transparência na formação de crianças e adolescentes.
4: Saúde.
6: Comissão de Saúde aprova projetos sobre idosos e prevenção do câncer. A repórter Sofia Peçanha ouviu a relatora.
7: A Comissão de Saúde aprovou o projeto que prevê a suplementação nutricional como parte do tratamento de idosos diagnosticados com desnutrição ou risco de desnutrição durante internações hospitalares. A proposta, apresentada pelo deputado Pedro Ayara, de Minas Gerais, determina que hospitais públicos e privados conveniados ao Sistema Único de Saúde ofereçam suplementos nutricionais aos pacientes idosos sempre que houver indicação clínica. O projeto tem como objetivo assegurar que a suplementação seja parte integrante do cuidado hospitalar e da reabilitação pós-alta. Dessa forma, além de melhorar a recuperação de pacientes idosos, a medida também reduz complicações durante e após a internação, como afirmou a deputada Silvia Cristina, do PP de Rondônia, relatora na comissão.
8: O PL fortalece a integralidade da atenção e da saúde que contribui para a sustentabilidade do sistema ao reduzir custo de sobrecarga hospitalar.
7: De acordo com o projeto, todos os pacientes idosos internados deverão passar por triagem e avaliação nutricional na admissão hospitalar, com reavaliações durante a internação e na alta. Caso o idoso ainda apresente desnutrição ou risco nutricional no momento da alta, ele poderá receber suplementação gratuita pelo SUS por até 60 dias, com acompanhamento das equipes de saúde. Após passar pela aprovação nas comissões de defesa dos direitos da pessoa idosa e de saúde, a proposta segue para análise na Comissão de Finanças e Tributação. Outro projeto aprovado pela Comissão de Saúde institui o Dia Nacional de Combate ao Câncer, a ser celebrado anualmente em 27 de novembro. A proposta, apresentada pela deputada Flávia Moraes, de Goiás, amplia as ações de prevenção, diagnóstico precoce, tratamento e apoio às pessoas acometidas pela doença. Estão previstas campanhas educativas, incentiva ações de rastreamento da doença, apoio psicossocial a pacientes e familiares, capacitação de profissionais de saúde e estímulo à pesquisa científica na área oncológica. A relatora na Comissão de Saúde também foi a deputada Silvia Cristina. Ela destacou que o projeto busca maior visibilidade ao tema e fortalecer a mobilização social e institucional em todo o país.
8: Representa passo concreto e necessário para fortalecer a política pública de enfrentamento ao câncer no Brasil, integrando a prevenção e atenção e a reabilitação, o apoio psicossocial no momento em que os números evidenciam urgência.
7: Após a aprovação na Comissão de Saúde, o projeto segue agora para análise da Comissão de Finanças e Tributação. Da Rádio Câmara de Brasília, Sofia Peçanha.
4: Esporte.
9: Josivaldo JP, do União do Maranhão, defende a aprovação de proposta que inclui entidades esportivas sem fins lucrativos entre as instituições com imunidade tributária. Ele afirma que a medida busca reduzir custos de organizações que atuam na formação de atletas e na inclusão social.
6: Josivaldo JP aponta que o texto alcança apenas entidades certificadas dos movimentos olímpico, paralímpico, clubístico ou educacional. Ele argumenta que a regra pode evitar o fechamento de projetos esportivos, principalmente em comunidades que dependem dessas iniciativas para atender crianças e jovens.
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4: Trabalho.
9: Câmara aprovou redução de jornada de trabalho para pais de pessoas com deficiência. A repórter Paula Bittar tem os detalhes.
3: A Comissão de Constituição e Justiça da Câmara aprovou uma proposta que prevê a redução da jornada de trabalho sem prejuízo salarial para pais de pessoas com deficiência. De acordo com o texto aprovado, a necessidade e o percentual da redução da jornada serão definidos por avaliação biopsicossocial, realizada pelo menos a cada 2 anos. Conforme o resultado, o benefício poderá ser ampliado, mantido, reduzido ou suspenso. Durante a discussão da proposta, a deputada Soraya Santos, do PL do Rio de Janeiro, defendeu critérios para a concessão do benefício como forma de evitar fraudes.
14: Esse projeto é um projeto importantíssimo para as mães atípicas que precisam ter mais tempo dentro de casa, e é lógico que o meu voto será e do partido na orientação de aprovar, mas me cabe aqui fazer um alerta. Esse tipo de benefício deveria sempre estar vindo com um critério de avaliação.
3: O projeto que prevê a redução da jornada de trabalho sem prejuízo salarial para pais de pessoas com deficiência já pode seguir diretamente para análise do Senado, a menos que haja recurso para votação antes pelo plenário da Câmara. Da Rádio Câmara, de Brasília, Paula Bittar.
15: Eleições.
6: Projeto de Paulinho da Força, do Solidariedade de São Paulo, permite contabilizar como gastos eleitorais despesas com o cuidado de dependentes de candidatas. A medida beneficiaria mulheres com filhos de até 12 anos ou dependentes com deficiência.
9: A proposta autoriza o custeio de babás, cuidadores, creches e transporte de dependentes durante a campanha. Segundo Paulinho da Força, o objetivo é ampliar a participação feminina na política e reduzir os obstáculos enfrentados pelas candidatas.
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6: Consumidor. Comissão aprova medida que permite maior transparência na conta de luz. A repórter Júlia Lopes nos conta o que foi proposto.
27: A Comissão de Defesa do Consumidor da Câmara dos Deputados aprovou um projeto que obriga as distribuidoras de energia elétrica a incluir, junto com a conta de luz, um registro fotográfico do medidor de consumo da unidade de energia. De acordo com o texto, a medida tem como objetivo fortalecer a proteção dos direitos do consumidor e garantir mais transparência nas informações sobre o consumo de energia. A proposta também busca aumentar a confiança do usuário, já que o registro fotográfico anexado à fatura permite acompanhar mais clareza o processo de medição da cobrança. Para o relator da proposta, deputado Celso Russomano, do Republicanos de São Paulo, a iniciativa protege tanto o consumidor quanto as empresas. Ele ressaltou que a imagem do medidor pode servir como prova em casos de contestação, ajudando a evitar fraudes e possíveis manipulações.
28: O consumidor vai ter o direito de receber a conta com o registro fotográfico, ou seja, na hora que for lida a conta de energia elétrica, vem uma fotografia do medidor, do consumidor junto, né, impressa na própria conta, e aí o consumidor vai poder ver que, de fato, a leitura foi feita da maneira correta e vai poder acompanhar, inclusive, o consumo. Aí, se houver erro, fica mais fácil para ele provar que existe um erro na cobrança da conta de energia elétrica.
27: O projeto, que inclui junto à conta de luz um registro fotográfico do medidor de consumo, segue agora para análise na Comissão de Minas e Energia. Da Rádio Câmara de Brasília, Júlia Lopes.
6: Desenvolvimento Regional.
9: projeto de Paulo Guedes, do PT de Minas Gerais, concede ao município de Vieiras o título de Capital Nacional dos Peixes Ornamentais. A proposta reconhece a importância da cidade para a piscicultura ornamental e sua contribuição para a economia da Zona da Mata Mineira.
6: Segundo Paulo Guedes, o reconhecimento fortalece a identidade produtiva de Vieiras, amplia a visibilidade do setor e incentiva o desenvolvimento regional. A proposta destaca ainda o potencial da criação de peixes ornamentais para gerar renda e apoiar pequenos produtores.
15: Educação.
9: O plenário da Câmara pode votar a qualquer momento o projeto que retira a obrigação de férias escolares durante a Copa do Mundo de Futebol Feminino no ano que vem. Essa obrigação foi criada por uma lei de 2026. Entenda com o repórter Antônio Vital.
0: Ganhou o regime de urgência e pode ser votado a qualquer momento no plenário da Câmara, projeto que desobriga as redes de ensino pública e privada de todo o país a concederem férias escolares para todos os alunos durante a realização da Copa do Mundo Feminina de Futebol no ano que vem. Lei de autoria do governo, aprovada no início do ano pelo Congresso, obriga que as férias dos estudantes coincidam com o período do torneio, entre 24 de junho e 25 de julho de 2027. Projeto apresentado pela deputada Anne Ortiz, do PP do Rio Grande do Sul, permite que os sistemas de ensino dos estados e municípios decidam sobre o período de férias escolares, em vez de obedecer ao calendário oficial da competição. Entidades como a Federação Nacional das Escolas Particulares criticaram a obrigatoriedade prevista em lei e alegaram que a alteração do período de férias no meio do ano coloca em risco o calendário escolar exigido pela Lei de Diretrizes e Bases da Educação, que obriga pelo menos 200 dias letivos no ano. O regime de urgência permite que o projeto seja analisado diretamente no plenário da Câmara, sem passar pelas comissões permanentes da Casa. A urgência foi aprovada de maneira simbólica, sem votos contrários. Para a autora da proposta, Anne Ortiz, a definição do período de férias em função da competição não foi discutida com as instituições de ensino e vai causar prejuízos para as escolas, alunos, pais e professores.
1: Não é possível, num país de 5.570 municípios, onde a Copa do Mundo vai ser sediada em apenas 8 municípios, nós termos uma regra para valer para todos os municípios que obriguem mais de um mês de férias no meio do ano. Isso vai causar um problemão, não só para as famílias, para os pais, para as mães que trabalham, mas também para os trabalhadores da educação no nosso país.
0: Os Jogos da Copa do Mundo de Futebol Feminino serão realizados em 8 cidades: Belo Horizonte, Brasília, Fortaleza, Porto Alegre, Recife, Rio de Janeiro, Salvador e São Paulo. Segundo o governo, a expectativa da FIFA é de que o evento alcance um público de mais de 3 milhões de torcedores, o que movimentará a economia brasileira e projetará o Brasil como potência esportiva. Da Rádio Câmara de Brasília, Antônio Vital.
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15: Justiça.
6: Projeto de Caroline de Tone, do PL de Santa Catarina, concede anistia a pais punidos por adotarem a educação domiciliar, conhecida como homeschooling. Ela reforça que a medida beneficia apenas os casos em que não houve negligência, maus tratos ou violação dos direitos da criança e do adolescente.
9: Segundo Caroline de Tone, a proposta repara penalidades aplicadas a famílias que optaram pela educação domiciliar de boa fé. Para a deputada, o projeto reforça o papel da família na educação dos filhos e garante mais segurança jurídica aos pais que adotam esse modelo de ensino.
15: Segurança Pública.
6: Projeto aumenta penas para crime de ameaça por arma ou condição da vítima. A repórter Daniela Lessa nos conta quais os agravantes.
18: A Comissão de Constituição e Justiça da Câmara dos Deputados aprovou o projeto que aumenta a pena para o crime de ameaça quando cometido com uso de arma ou contra mulher por razões do sexo feminino, crianças, adolescentes, pessoas idosas ou com deficiência. A proposta é do deputado Mário Heringer, do PDT de Minas Gerais, e altera o Código Penal para para aproximar as punições dos crimes de ameaça e de perseguição. Atualmente, a pena para o crime de ameaça é detenção de 1 a 6 meses ou multa. Pelo texto, a pena para ameaça poderá ser aumentada de metade quando o crime for praticado com arma ou contra mulher por razões do sexo feminino, criança, adolescente, pessoa idosa ou pessoa com deficiência. Também haverá aumento de pena se a ameaça ocorrer na presença de criança ou adolescente. Além disso, o projeto permite que o Ministério Público inicie a ação penal nesses casos, mesmo sem a representação da vítima, o que pode facilitar a responsabilização dos agressores. O relator, deputado Pompeu de Matos, do PDT do Rio Grande do Sul, defendeu que a mudança corrige distorções na lei e reforça a proteção das vítimas.
5: A pessoa que se sente ameaçada muda todo o seu comportamento, inclusive corporal, de alimentação, de sono, de perturbação por ser ameaçado. E se for perseguido, é a mesma coisa. Então nós estamos colocando, perseguir ou ameaçar é a mesma situação. Tem a mesma pena, tem a mesma responsabilidade, tem a mesma gravidade.
18: Pompeu de Matos defendeu também o aumento de pena para casos em que a ameaça ocorre na presença de crianças ou adolescentes, pela gravidade do trauma provocado ao apenas testemunhar uma situação de violência. O projeto que aumenta penas para o crime de ameaça, especialmente quando envolve mulher por razões do sexo feminino, criança, adolescente, pessoa idosa ou pessoa com deficiência, ou ameaça feita com uso de arma, agora segue para análise do plenário da Câmara. Da Rádio Câmara de Brasília, Daniele Lessa.
15: Direitos Humanos.
9: Rubens Ottoni, do PT de Goiás, é um dos autores de projeto que cria uma política nacional de grupos reflexivos sobre masculinidades, prevenção da violência e cultura de paz. O objetivo, segundo ele, é atuar antes que a violência aconteça, com ações educativas voltadas também a adolescentes.
6: Rubens Ottoni afirma que os grupos poderão funcionar em escolas, unidades de saúde, equipamentos da assistência social, órgãos de justiça e espaços comunitários. O congressista ressalta que o texto prevê atividades sobre resolução não violenta de conflitos e prevenção da violência contra mulheres.
9: Termina agora o Jornal Câmara dos Deputados, produzido pela Rádio Câmara, com trabalhos técnicos de Everson Urani e apresentação de José Carlos Andrade e Márcio Aquilissardi. Uma boa noite para você.
6: Uma ótima noite para você. A Voz do Brasil volta amanhã.
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10: 20h01.
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6: Momento esportivo.
22: Terá início na primeira semana de agosto em Varginha o treinamento Extreme Semel, um programa inovador voltado para o desenvolvimento físico e esportivo de atletas amadores e competitivos, com o objetivo de preparar especificamente melhorando o desempenho em diversas modalidades. O projeto será conduzido pelo professor Igor e vai acontecer no SEV, o Centro Esportivo Varginhense, o antigo VTC, oferecendo treinamentos focados em velocidade, agilidade, força, resistência, potência, mobilidade e prevenção de lesões. A iniciativa foi desenvolvida para atender atletas da CEMEL e também esportistas de toda a cidade, incluindo jogadores de futebol amador, corredores, praticantes de artes marciais, atletas de vôlei, basquete e demais modalidades esportivas. Segundo o secretário municipal de Esporte e Lazer, Henrique Lemes, o projeto reforça o compromisso da administração municipal com o fortalecimento do esporte local e a valorização dos atletas varginhenses. Para o supervisor dos serviços de esporte e lazer da CEMEL, Lucas Fontoura, o treinamento Extreme CEMEL chega para preencher uma importante demanda do município. Segundo ele, O objetivo é oferecer aos atletas de Varginha uma preparação física estruturada, com metodologia adequada e acompanhamento profissional, contribuindo diretamente para a melhoria do rendimento esportivo e para a formação de atletas cada vez mais preparados para os desafios das competições. Em breve, traremos mais informações sobre o treinamento aqui na Rádio Melodia. Ronaldo Trombini, repórter Melodia.
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10: 20 horas e 4 minutos.
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13: Querida, cheguei.

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1: Não vai não, ele não vai não.
2: É isso aí, galera, não, não vai não, não vai matar ela não. Chegou, criatura.
3: Trucida,
2: meu... Ô, criatura, hoje é terça-feira, dia 14 de julho de 2026. É, eu chego por aqui te pedindo licença pra te fazer companhia. Eu quero estar com você na tua casa, no teu carro, no teu trabalho, no teu lazer, eu e

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1: É isso aí, galera, vamos que vamos, um chacoalhando pelo, são 20 horas 6 minutinhos. É, estamos começando mais um Coquetel Musical, muito obrigado pelo carinho, pela audiência e pela participação. E eu tô chegando aqui, mandando aquele abração pra galera que chega comigo através da página Rádio Melodia. E mandando um abraço também pra quem chega comigo através do Face, Neneco Barros, através do Face Rádio Melodia, através do site radios.com/melodia. Nós estamos junto, misturado e organizado aqui no sul de Minas, para o Brasil e para o mundo, através da NET. É, e mandando aquele abração especial também pra galera que chega comigo através do nosso Telezap. Você já mandou o seu recado por Neneco Barros? Ainda não, criatura. Larga a mão de preguiça, chacoalha esse frio aí, tira a mão do bolso. Prega o dedo no imbigo do telefone, grava seu alô, grava seu recado. Manda pra mim aqui. Código diário do Neneco Barros é 35-3690-2743. 35 é o código diário, é 36902743, é o nosso Telezap. É, e mandando aquele abração então pra quem chega comigo através do Telezap. Quem tá chegando comigo, eu vou lá em Cambuquira. Vou mandar um abraço especial pra ele, meu amigo, meu parceiro Nastir Frutuoso. Boa noite, Neneco Barros. Ótima noite pra você, pra sua família. Um boa noite pra você, pra seus ouvintes. Neneco, hoje tá um frio o dia inteiro, mas vai indo bem, graças a Deus. E por aí, como está? Ah, oh, Darcy, por aqui agora tá marcando 15 graus.
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1: Aqui nos estúdios da Melodia tá 15 graus. Tá frio mesmo, criatura. Neneco Barra tá com 7 carças compridas, 8 par de meia, 4 par de botina, 12 camiseta e 4 brusa e 7 touca.
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1: meu Jesus. Ei, Neneco, eu gostaria de ouvir uma música no programa de hoje. Vou oferecer pra você, pra sua família, pro Fabrício, pros familiares dele, ao nosso colega Oswaldo Jardim, que neste momento já está te ouvindo, e pra todos os ouvintes de norte a sul, de leste a oeste desse nosso Brasil. Neneco, tô curtindo um frio por aqui. Boa noite, até amanhã. Beleza, Darcy, abraço pra você. Abraço pro Oswaldo Jardim, pra toda a galera da querida Cambuquira. É, ele não mandou o nome da moda aqui, mas nós vamos pregar um mug aqui, deixa comigo.
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1: É, mandando aquele abração pra minha amiga Cleusa Mariano Narente. Boa noite, neném. Boa noite. Boa noite. Boa noite, Cleusa. Agora eu vou falar com meu parceirão, meu companheiro Jaime. Ele é Silvânia e tá sempre coladinho com o Neneco Barros. Boa noite, Jaime. Boa
3: noite, Neneco Barros. Manda umas músicas boas pra nós, hein? Manda Prego Chico Mube, Rei, Jaime. Paraná, Quem Será Seu Outro Amor, Felipe Falcão. Hoje não é nosso dia. E queria ver aquela música do... 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
1: Beleza, okay? Jaime.
3: E queria ouvir também, se puder, a última programação para todos os ouvintes que estão ouvindo aí. Tudo lá em Paraguaçu, lá na minha sobrinha também, a Rose Meire, o Ceará. Povo Escambrai lá Ceará, em Paraguaçu, tá ok? Mandar pro Bigode na rua Rio de Janeiro, Maria. Bigode, mandar Maria. Lá pro Fabrício, a família dele também, lá em Cambuquira, essas músicas, hein? Tá ok? Que eu tô ouvindo lá a programação todos os dias, o Zé da Égua também. A Dona Sebastiana tá sumida, não sei o que aconteceu com ela. A Dona Sebastiana, a Marli lá da beirada do Rio, tá ok? Mandando também aí pro nosso... Para todos, o prefeito Ceás, para o vice-prefeito, também para o Tibete, que está lá ouvindo o barzinho lá todos os dias, a programação tua aí, está de parabéns, viu?
1: Obrigado,
3: E mandando para todos os ouvintes que estão por aí, o Zé da Maritaca, também o Sidão ali, aqui no Jardim Aura, hein? O Zé Rei, Toninho Violeiro, todos também,
1: Beleza,
3: Jaime. Aí eu queria também que você mandasse pra tua família também, pra você e pra tua família, viu, Nenê? É igual você fala, quem faz o rádio é o povo. É o povo que faz o programa da Rádio Melodia FM. Não é a gente, não, é o povo. O povo faz a rádio. Aí você toca a música esperto, ok? Boa noite pra você, Nenê.
1: Obrigado, boa noite.
3: Prego o muque daí que eu prego de cá, então, ok? É o Jaime e a Silvana aqui no Jardim Aura, hein? Mandando pra todo mundo aí, tá ok? Aí é só motivo, hein? Aí manda lá pro Fabrício, Fabrício tá olhando. E eu vou operar agora, hein? Opa. Eu tô na linha pra operar. Falou, Nenê? A Silvana tá gritando lá de fora, hein? Boa noite.
1: Ô, Poteiro. Vai dar tudo certo, meu querido. Deus abençoe você aí. Deus abençoe os doutores que estão cuidando de você, viu? Papai do céu abençoe você, a Silvana, toda a família aí, tá bom? Vai dar tudo certo, com toda certeza. Abraço, meu querido Jaime! Alô, Neneco Barros, boa noite! Boa noite, minha querida Laene! Neneco, tudo bem com você? Claro, Laene, tá tudo certinho, graças a Deus, viu? Neneco, olha pra nós, faz dois favores aí, toca pra minha mãe. A minha mãe escolheu hoje as músicas, a primeira com Andrei 60, ó. Carol. Ai. Eita, vou aprender a falar essas coisas. Ó, Carol. A segunda com Júlio César. Tu, vai pra nós aqui, Neneco. Vai pra você. Vai pra toda a nenecada esparramada. Vai pra Dona Rosa, seu Manuel. Prega o mug daí, Neneco. Nós tá pregando de cá. Tamo aqui só na melodia. Aô. Ferramenta. Fica com Deus, meu amigo. Ótima noite pra você. Gelada aí, fica com Deus. Abraço, Laênio. Ótima noite pra você também. Tá gelado, né? Amanhã vou trazer uma coberta. Eu vou pegar aqui, jogar aqui em cima de nós aqui, que não é preciso falar só com a voz. Não vamos ficar agarrados só com o zóio de fora. Boa noite, Laene. Agora falar com ele, meu amigo Zé Carlos. Hoje eu tô enjoado. Hoje eu vou falar com José Carlos, mais conhecido como meu amigo Quiabo. É com voz de locutor de FM que eu vou conduzindo essa noite maravilhosa. Abraço, meu amigo Zé Carlos. Prega um muque daí que o Neneco Barros vai tentar pregar o mug de cá, chacoalha o pelo. Mas não dá certo com essas coisas, não. Prega o mug, Zé!
0: Ô, Neneco Barros, boa noite!
1: Boa noite, Quiabo!
0: Como está você, meu grande amigo?
1: Bom demais, criatura!
0: Como passou de ontem?
1: Graças
0: espero
1: a
0: que
1: Deus, bom demais.
0: Passou
1: viu?
0: Tudo bem com você. Ô, Neneco Barros, às vezes tem passado lá na tua área, lá, mas sempre fechado.
1: Rapaz,
0: não tô dando sorte.
1: Nós tá fazendo serviço
0: contigo.
1: Fora. É.
0: Mas uma hora dá certo.
1: Não, dá
0: aqui,
1: certinho. Eu tô trabalhando fora.
0: Se for possível, você tocar duas músicas pra mim também.
1: Prega um mug,
0: fazendo
1: aí.
0: Favor. Essa música é com o Tchão do Carro e Santarém, parece que é dele. Chama Meu Pai.
1: Meu Pai, Tchão
0: e do Carro e Santarém. Também eu queria que você tocasse aquela música pra mim com Triparada Dura, Mil Vezes Antes de Amar.
1: Mil Vezes Antes de Amar.
0: Aí eu quero oferecer essa música pra você.
1: Obrigado, querido.
0: Também quero.

0: o sargento Frodoaldo e pro João Pedreiro. Ô, João, apura o corpo aí também. Um grande abraço para todos, que Deus abençoe a cada um dos ouvintes. Em nome de Jesus, um abraço, Guiabo. Fica com Deus.
1: Deus abençoe aí, viu? Obrigado pelo carinho. Ô, Guiabo, às vezes o Neneco Barra tá fazendo alguma coisa fora, né? Essa semana eu tô trabalhando fora lá. Aí nós desencontrou. Mas na hora que der, passa pra rádio aqui, criatura. É só escurecer, deu 8 horas da noite. Nós tá aqui garrado, viu? Abraço, queridão. Deus abençoe. Porque hora dessa, faz uma visita pra cá. Arrebenta a mamona aqui. Nós sorta um café daqueles. Café bem margoso pra nós aqui.
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1: Quem faz o café pra nós aqui é o Juno Nogueiro. O Juno Nogueiro não põe açúcar, não. Quem falou que não pode, que esse negócio de açúcar.
2: Embora.
1: Eita, criatura. Vamos falar com o Adir Sapim. Ele que é o rei da Mantiqueira FM, companheiro de rádio. Ele é o rei do sabadão, viu? O sabadão só dá ele no rádio. Prega o Mug Dirso.
3: Fala, criatura! E aí, Nené?
1: Bom demais!
3: Tem dormido muito coberto, não?
1: Sartei de banda, virei
3: que tá muito frio, né?
1: Guarda bobo.
3: Deus me livre, fica em Deus Pai com frio desse.
1: Não, nada de dormir coberto.
3: O Quiabo falou bem que você dorme coberto até não, na hora que você levanta. Louco. Aí na hora que você levanta, você corre lá pro sol.
1: Sartei de banda.
3: Ei, Quiabo, dou conta desse Quiabo também não, viu? Ele teve aqui em Poço hoje, Nené?
1: Ah, é? Foi em Poço?
3: Ele foi lá em casa, lá... Ah. É. Vai, vamos dar uma volta aí, Quiabo.
1: Olha...
3: Na hora do almoço, aqui em casa hoje a gente não faz almoço, Redentor. Né? É, mas você vai levar pra comer aonde? Oi, não, tá louco, qualquer restaurante, ué. É de menos, aí.
1: Borda.
3: E brabo aí, né, velho?
1: É, birrento.
3: Onde que eu levar pra comer, vai? Lógico que é no louco. Restaurante, ué.
1: É no restaurante que come a
3: dou coisa. Conta, não. Manda pra nós aí, fazendo um favor. Nenete Dorinho, recordação.
1: Recordação, Nenete Dorinho.
3: Oferece lá pro de morte de Volta Redonda. O que é? Mas toda a galera aí, né? Todo mundo mandar pra mim aí, você manda
1: prego,
3: pra galera aí, valeu?
1: Eu pego o Muque aqui.
3: Ô, Neneco. Ah. Tô desde fevereiro sem trabalhar, desde dia 10 de fevereiro.
1: Meu Jesus, só na
3: e cordança? Não é que depois da manhã eu tenho que voltar a trabalhar.
1: Olha.
3: Jesus, eu não dou conta.
1: 6 meses?
3: Eu quero férias.
1: Oi, tá
3: e louco. Eu vou brigar pra minhas férias logo, eu tô
1: que
3: cansado. Trabalha?
1: Arruma um emprego pra mim aí.
3: Faz 6 meses que eu tô descansando, mas ainda tô cansado. Não deu tempo de descansar bastante ainda.
1: Ó.
3: É, eu vou voltar... Dia 16 eu já tenho que estar trabalhando. Já falei pra ele, no máximo dia 1º eu quero férias.
1: Vai tá louco, vai tá louco.
3: Alô, Nené, com Deus!
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1: Ei, sapinho, rumo um emprego desse pro Neneco Barro, tá louco, ué?
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1: É, eu vou falar com o meu prefeito lá, eu vou falar lá com a direção da Rádio Melodia, eu também quero férias.
2: Oh, meu Deus!
1: É, nós vem cá todo dia de noite. Eita, criatura, falar que isso aqui é serviço não tem base não, né? Eu divirto mais do que vocês aí, viu?
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1: Agora eu vou em Cambuquira falar com meu amiguinho Fabrício. Boa noite! Boa noite, Fabrício!
4: Boa noite, meu irmãozinho, né, Cubano?
1: Boa
4: tudo
1: noite,
4: bem com
1: meu
4: você?
1: Fabrício. Bom demais, Fabrício.
4: Passou o dia trabalhando na fazenda, tirando leite das vaquinhas.
1: Eu tava lá agarrado lá nas vacas, pai. Foi 690 vacas hoje.
4: Pinanca, torrando café.
1: É, hoje eu torrei mais ou menos 600 quilos de café.
4: Hoje eu quero que você toque uma música do Kleber. Era ela e eu.
1: Era ela e eu.
4: E uma do Tonho Prado.
1: Ei, Tonho Prado lá da Rede Aparecida, né? Da
4: Caipira TV
1: Aparecida.
4: Sou.
1: Caipira Sou. Deixa com nós,
4: né? Ofereço pra você, pra Estelinha, pra Tia André, pro seu Benedito.
1: Obrigado, queridão.
4: Que há.

0: Mota.
1: Edmar lá em Volta Redonda.
0: Carlão de São Paulo.
1: Carlão tá lá em São Paulo, Marvada, velho.
0: Carlão Valim.
1: Ai, meu amigo Carlão Valim. Ontem tava na Fortança.
0: Jaime, a Silvana. O Balandino.
1: Balandino, encontrei com ele domingão.

0: Espanha tá ganhando 1-0.
1: Olha, a Espanha ganhou o jogo hoje, né?
0: A França tá perdendo, né?
1: Rapaz, é verdade, mandou pra mim, era 19h23 essa mensagem aí. É, a França perdeu hoje, né? E o Brasil só foi na passada.

0: nosso amigo Colorado.
1: Colorado, parceiro de rádio.
0: Hugo Sérgio, Piquitito, Mário Henrique Caixa.
1: Mário Henrique Caixa, atleticano.
0: Thiago Oliveira.
1: Thiago Oliveira, rei.

0: Rodrigo.
1: Rodrigo, ah, Rodrigão, um abraço pra você, criatura.
0: Ih, a dona Sebastiana aqui tá sumida, hein?
1: E eu tô birrento com o Juninho. Juninho não tá botando a dona Sebastiana falar comigo.
2: O negócio dela é chá de paré,
0: papai. Ah. Tati.
1: Abraço, Tati.
0: Pra Carolzinha.
1: Abraço, Carolzinha.
0: Não, ele vai completar a idade.
1: Ah, é? Ai, tá.

0: pede pra minha mãe, tá certinho, Fabrício de Cambuquina.
1: Beleza, Fabrício, um abraço pra você, meu querido.
0: Pega o book daí que eu pego o book de cá.
1: Esse é o Fabrício! Meu amiguinho Fabrício chacoalha no pele pregando um muque de lá e o Neneco Barros pregando de cá. Abraço Fabrício pra você, pra toda a querida Cambuquira. Agora vou falar com ele, meu amigo Sidney. Boa noite, meu amigo Neneco Barros. Forte abraço pra você do amigo Sidney. Neneco, manda pra gente com Teodoro Sampaio, Porta Fechada. Se demanda também com Teixeirinha, pobre João. Obrigado, Neneco, Deus abençoe você, sua família. Ótima noite para você e para os ouvintes da Melodia. Que Deus proteja todos nós, Neneco. Fica com Deus, meu amigo. Até amanhã, se Deus quiser. Prego o muque aí. E eu vou pregando o muque de cá, tamo junto. Abraço, Sidney! Obrigado pelo carinho, meu querido. Tamo junto! Alô, Neneco Barros, boa noite! Passando aqui pra te desejar tudo bem nessa sua noite. Bom pra você, boa noite pra você, pra sua família. Que Deus abençoe você, rapaz. Tá frio demais!
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1: Eu tô aqui de plantão no pátio da Pavican. Manda pra nós uma música aí, Soldadinho de Deus. Abraço pra você do Félix e do Lincoln. Fica com Deus. Abraço, Félix. Abraço, Lincoln. Meus companheiros da Vigilância Patrimonial, né? A galera que tá lá, né, tomando conta do patrimônio. Que Deus abençoe vocês aí. Bom trabalho aí. Que Papai do Céu possa abençoar essa noite, que essa noite não aconteça nada aí não, viu? Tá bom? Que Deus abençoe vocês aí, muito obrigado pelo carinho, nós vai junto até as 23, viu? Alô, Neneco Barros, boa noite! Boa noite, Celina!
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1: Abraço pra minha amiga Celina, que tá com o nariz pregado no rato escutando nós.
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1: Alô, meu amigo Neneco Barro, tamo na escuta.
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1: Bom demais, Celino Rinan.
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1: Neneco, nós tá aqui na escuta, manda duas músicas pra nós aí. Manda pra nós aí. A sua audiência tá fervendo. Bom demais, Celino. Graças a vocês do outro lado do rádio, viu? Se não tem vocês aí, não adianta ter eu aqui não.
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1: Neneco, manda pra nós Luz da Minha Vida com Trio Parada Dura. E manda também Porta do Mundo com Pião Carreiro e Pardinho. Abraço, Celina, no Parque Rinaldi. Deus abençoe, obrigado pelo carinho.
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1: Alô, Neneco Barros, aqui é a Lucelina do Parque Rinaldi.
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1: Neneco, manda pra nós Toalha Molhada. Se der, manda um Bar da Esquina. Celina! Boa noite pra você, obrigado pelo teu carinho. Alô, Neneco Barros, alô, meu amigo Odair Batista. Prega o muque aí.
3: Boa noite, Neneco, tudo bem? O Odair tá falando mais cedo hoje, que a Dolfinha já...
1: Já tá recolhida. Tomou
3: uma canjiquinha aqui, já foi deitar e...
1: Bom demais, hein?
3: Já tá lá te ouvindo, assim.
1: Bom demais, com a canjiquinha, com a costelinha.
3: Aí você põe uma...
1: É pra judiar de nós, rapaz.
3: Mandou uma música pra ela do Padre Marcelo. Pode ser essa aí, ela gosta muito. Ela fica rezando o dia inteiro aqui, escutando.
1: Coisa boa, pedindo pro Papai do Céu.
3: Não sei se foi o céu que subiu, foi eu. Fala com ela aí, tá?
1: De Deus.
3: Só você dá uma boa noite pra ela e ela fica dando risada, fica de boa aqui.
1: É, um abraço pra ela.
3: Tchau, com Deus.
1: Um abraço, meu querido.
3: Onda aí. E também pro Elizabeth.
1: Um abraço,
3: Peixinho.
1: O Luiz Felipe.
3: O Magrão. O Magrão dela já trabalhando lá e. Valeu, tal.
1: Abraço, meu querido.
3: Bom dia, boa noite. Tá tudo bem com a família aí, né? E você também. Abração pra todo mundo.
1: Obrigado, queridão.
3: Ah, e o Buiu também. O Buiu não tá falando mais com nós. Ele brigou com você. O que aconteceu?
1: Ah, ontem mandou uma mensagem. Fala
3: pra ele dar um alô aí pra Dolfinha também. A Dolfinha tá cobrando aqui.
1: Ontem mandou um abraço pra Dona Finha, mandou um abraço pra Valdete, mandou um abraço pra você também. Buiu teve comigo ontem. Ei, Buiuzinho, um abraço pra você aí no Santa Maria. Ô, Dofinha, qualquer hora dele eu vou arrebentar mamona pra esse lado aí, viu? Avisa pro Darzão lá comprar aquelas costelinhas de porco caprichada pra nós fazer uma canjiquinha aí. Com as folhas de couve rasgadas pro meio, nós vamos garrar de unha nesse trem, nós vamos suar até amanhã cedo. Bom demais da conta. Aí, pra judiar de nós, né? E eu daqui a pouco vou garrar num quinojo. Hoje eu comprei um quinojo de camarão também. Já que é pra ostentar, vou ostentar com vontade. Vou comer um quinojo de camarão também, desaforo. Alô, Neneco Barros, boa noite, Serginho Lima, boa noite, meu querido, seja bem-vindo aqui, Serginho, prega o muque aí.
4: Ô, meu querido amigo Neneco, boa noite, tô aqui te ouvindo no meu quarto com duas cobertas, meu amigo, deitadinho.
1: Bom demais.
4: Tá muito bom aqui. Amanhã eu tô lá no serviço, lá no Girassóis, mas hoje eu tô de folga.
1: Bom demais.
4: Queria ouvir Caipira.
1: Caipira.
4: Oferecer para todos os seus ouvintes, para você também.
1: Obrigado, queridão.
4: E com Deus, uma boa noite.
1: Boa noite para você também. Boa noite, Neneco Barros! Boa noite, meu amigo Giovanni! Meu amigo Giovanni mandou um boa noite para nós aqui, tá lá em Carangadinho também, né, Giovanni? Tá debaixo das cobertas também? Ah, oh, criatura, bebe aí um café com leite daquele bem quente, um cavacão de bolo. Boa noite, Neneco. Você tá fazendo programa? Borda bobo. Sartei de banda, eu tô apresentando, rapaz. Ah, meu amigo Cassim. Neneco, manda um abraço pra gente aqui. A Letícia tá com o nariz pregado no rádio. Ô, Letícia. Puxa as orelhas dele aí, que o Neneco tá aqui apresentando o programa. Neneco, toca pra nós Canga do Tempo com Lourenço e Lorival. Deixa comigo, Cassinho. Um abraço pra você, queridão. Agora eu vou falar com ele, meu amigo Dorival, rapaz. Fazia tempo que o Dorival não aparecia por aqui. Dorival, boa noite pra você, meu queridão. Seja muito bem-vindo novamente. Tá lá em Cordislândia. Abraço pra você, criatura. Prega o muque aí.
5: Boa noite, Neneco Barra, Dorival de Turvolândia.
1: É Turvolândia, Neneco.
5: Toca pra nós, Zezé de Camargo, Luciano. Coração na contramão.
1: Coração na contramão.
5: Vai pra todo o grupo Amigos pra Sempre. Pra você, pra todo mundo. Gostei da música pro Rafael de Turvolândia.
1: Deixa com nós, Dorival. Abraço pra você em Turvolândia. Vamos mandar um abraço lá pra Cordislândia também, que tá lá o pessoal com o nariz pregado no rádio escutando nós. Por isso nós confundiu aqui. Dorival tá lá em Turvolândia com o nariz pregado no rádio escutando eu. Boa noite, Dorival. Alô, Neneco Barros, boa noite pra você. Neneco, que sua noite seja abençoada por Deus, que o Senhor abençoe você, sua família, abençoe seu trabalho. Grande abraço, bem gelado pra você, Neneco. Bom descanso quando sair daí, tamo junto, misturado aí, Odete, a Érica, a Dona Isabel, Sueli e Celso, tão todos ligadinho lá na Fazenda Santa Rita. Abraço pra vocês aí, criatura! Absurdo! Mandar um abraço aí pra galera que tá lá no Forró dos Aposentados. É, mandar um abração pra essa galera toda aí, ó. E mostrar pra vocês o seguinte, ó. Dia 17 de julho, a partir das 21 horas, Wagner Silveira, lá no Forró dos Aposentados. pioneiro no forró de Varginha. Um dos primeiros forró de Varginha foi o forró dos aposentados, viu? Então, dia 17 de julho, a partir das 20 horas, vai ter lá Wagner Silveira. Meu amigo Denilson mandou pra nós aqui. Ô Denilson, abraço pra você, se der, nós vamos passar por aí, viu? Abraçando a toda a galera aí na sexta-feira, então, dia 17 de julho, a partir das 20 horas, com Wagner Silveira, chacoalhando o pelo e balangando o beiço lá no forró dos aposentados. Alô, Neneco, toca uma pra mim, sorteio de banda.
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1: Alô, criatura Neneco, barra menino homem. Neneco, manda pra nós duas camisas e vestido vermelho. É meu amigo Cassim, lá do açougue. Lá do açougue não, lá do frigorífico Padre Vitor, no alto da Vila Barcelona. O Cassim fiz que eu tô fazendo programa. E o Cassim Paz que toca uma moda pra nós. Beleza, obrigado pelo carinho, tamo junto, viu gente? Abraço pra vocês aí, dá um abraço do Deguinho pra mim aí, tá bom? Alô, Neneco Barros, boa noite. Boa noite, minha amiga Michele Pimenta. Neneco, tô na escuta da rádio toda noite, melhor programa, adoro. Manda uma música pra nós aí, com toda certeza, Michele. Muito obrigado pelo teu carinho aí, pela tua participação, viu? Que Deus abençoe. Tamo junto, misturado, organizado. Prega o muque aí.
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1: Bom, chega o bambu aqui com o Chico Rei Paraná, 20 horas 35.

0: isso aí, galera. Vamos que vamos, chacaiano pelo balangando, beijo. É, agora vou soltar uma moda aqui. Oh, Carol. Oh, Andre Six. Eu não sei falar isso, não.
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0: Vai pra galera lá, Eloy Mendes, minha amiga lá, ele. Pra mamãe dela que pediu aí, ó. Prego o muque.
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0: Eu não sei quem que é tu.
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0: Eu já sei quem é o hombre.
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0: Eu já peguei um mafio.
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0: Agora que eu vivo.
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0: E o Gil vai ligar.

0: Saudade.
1: É isso aí, Júlio César, tu. Tu existes para mim, meu Jesus amado. Trio Parada dura mil vezes antes de amar. Chacoa é o Pelibalango Beijo. 20 horas 55 na melhor do sul de Minas.

0: É isso aí, galera. Vamos que vamos. Chacoalhando o pelo aqui.
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0: Aê, eu criei criatura agora. Chegando, eu e ela. Klebe de Oliveira. Segura Fabrício. Prega um buguei.